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3: Boa noite.
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2: 9:23.
3: Boa noite.

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1: 10 horas.
2: Boa noite.
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2: Boa noite.

O Lando no disco Com Você Meu Mundo Ficaria Completo me deu essa maravilha aqui. Que não sei nem se ele deu ou se eu roubei, né? Acho que eu roubei de você. Que é o Segundo Sol. Eu vou fazer aqui.

0: Obrigado.
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3: 10:09.

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2: 10:16.

Oi, gente, nós somos o Alaf, a gente tá aqui desmontando porque a gente acabou de fazer um show incrível aqui no programa Show Livre. E a gente queria comunicar que esse programa está totalmente disponível em todas as plataformas digitais.

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2: 10:45.

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2: 10:55.

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2: 11:02.
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1: 11:10.

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2: 11:42.

0: era uma bonitinha.
1: Aí eu fico emocionado com essa música.
2: Sério?
1: Quem que já comprou o disco? Pô, a crise tá mal, hein? Ô, gente, compra o disco, ajuda! Né? É assim, enquanto o disco não chegar a 250, 300, a gente não vai fazer show. Ah, é verdade, porque senão vai ficar um bando de gente lá, toca indecido. A gente não, a gente quer tocar as músicas novas. Aí se já for platina duplo, aí ninguém gostar do disco, aí tudo bem.
3: E a Simone?
1: Nos perderemos entre monstros. Que foi, eu achei legal, só que eu gosto mais da Cássia Eller cantando. Por enquanto. Ok, então agora a gente já entrou no disco novo, tá? E essa... Às vezes as pessoas às vezes me perguntam por que que se chama Sereníssima a letra, que é a música mais rapidinha do disco, tirando Las D'Or. E de repente, eu não sei porquê, eu só sei que Sereníssima era, é como era conhecida a cidade de Veneza. Isso eu fui descobrir depois, aí eu não, isso não tem nada a ver com a música. Um, dois, três.
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4: 11:52.

0: Salve, salve, pescadores de ilusões todos. 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
2: 12:02.

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3: 00:16.

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1: Luas FM e a hora certa. 12:31.

0: Que lindo. Eu queria pedir uma coisa. Eu queria que apagassem todas as luzes, ficassem só os celulares. Vamos acender eles todos. Podem acender à vontade. Abaixa essa ribalta aqui. Olha que coisa maravilhosa. Aí, vamos pro espaço agora.
1: Olha lá, cara, demais.
0: Agora vamos todos nós juntos, assim, ó.

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2: 12:41.

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1: 12:46.

0: Bravo. Amém, Paulo?
1: Amém,
0: amém. Amém.
2: Bom, agora vamos fazer um ping-pong aqui. Ok. Um pássaro, meu pai. Um país, Brasil. Um canal, esse. Um botão, inscreva-se. Muito obrigado pela sua presença no nosso programa. E para mais vídeos como esse, inscreva-se no canal do Canal Brasil.
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6: 1:14.

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1: 1:28.

0: Zelda pega. Zelda pega.
1: Pega, Zelda.
0: Ai, Zelda pega, não deixa falar.
2: Não deixa.
3: Tudo bem?
0: Influenciando
3: um monte de vocês? Vocês estão vivas, meninas?
4: Todos os dias.
3: Primeiro, vocês querem água, café, chimarrão, vinho?
5: Eu queria chá. Sabe o que eu queria escutar? A areia. Antes da gente começar, tem como?
6: Aham. Quero ouvir também.
3: Você tem irmã?
5: Tenho três.
3: Três? Ah, eu vi uma já no seu Instagram.
5: Duas irmãs.
6: Tem uma que é igual.
3: Tem uma que é igual, né? Eu vi essa, eu acho. E você tem uma irmã?
6: Tenho duas.
3: Duas?
6: Uma mais velha e uma mais nova.
3: Tem uma que tem cabelo liso, não é?
6: É, a mais velha.
3: É, mas é o cabelo dela liso mesmo?
6: O cabelo dela é meio encaracolado, aí ela faz as coisas.
3: Ah, entendi. Mas não é tão enrolado.
6: Não, é mais pra liso do que pra cacheado. Aí a outra pequenininha tem o cabelo igual o meu, assim.
3: É? Quem é que tem, sua mãe e seu pai?
6: Eu acho que os dois, na verdade.
3: Cabelo enrolado?
6: Tinha um cabelo enrolado. É. Só que a minha mãe tem há tanto tempo os cabelos lisos que eu nem sei como é que é os cabelos dela mais.
3: Tá pronto?
0: Oh.
3: Vamos ouvir.

0: Nossa, ficou muito lindo.
1: Obrigada por essa parceria também.
0: Que bom, né? Que bom que compartilhar a música.
2: Vocês preferem cantar em pé, sentados?
3: Em pé. Vai dar certo. Nossa, engraçado que a gente rodou num outro universo, né? Que era um pedacinho teu. A outra que era mais... É tudo mais fofinho, assim. É. E aí caiu nessa que eu acho que é muito mais coerente com... Pelo menos com Areia, que eu só escutei isso até agora, né?
1: Sim, é super coerente
3: com o que você faz no seu trabalho.
2: Não, ficou super... Cachorro.
1: Ficou bem no meio do universo de nós três, assim. É. Bem no meio.
3: E é muita vibe que a gente tá vindo agora também.
1: Ai, que bom. Então pronto, fechou, né?
3: É, casou. Era pra ser essa mesmo. Uhum. Tinha jeito.

0: que foi o tempo que a lua virou. Eu preciso de mais base, eu acho.
1: Só uma coisa, você topa falar que foi o tempo e que a lua virou?
0: Tá.
1: Pra, porque já que a gente não pode escrever a vírgula, uhum, para as pessoas entenderem.
0: Tá bom.
1: De repente. Então tá.

0: que nós três cantamos juntos.
1: É, eu também não sei.
0: Essas vozes.
2: Porque se tu tiver que abrir voz, a gente tem que achar a tua voz pra tu aprender a fazer.
1: Você tem alguma dúvida de melodia?
3: Jesus.
1: Até antes ali do... da ponte?
3: Jesus. Não.
4: Minha cabeça.
5: A ponte é o que é o especial?
4: Eu, memória que eu não tenho.
6: Que não rola.
4: Essa parte de jogar fora.
6: Não.
4: Eu tenho que ficar escutando até entender.
6: Mas a gente também faz pedacinho.
1: Sim.
4: Que é muito decoreba pra minha cabeça. Aí depois vem.
6: Ah, depois que...
4: É depois que eu já cantei, aí vai.
1: Isso que você tem 23? Espera, tá 12 anos. Você vai ver. Eu tava reclamando aqui, eu falei, preciso desocupar um pouco esse HD pra comer mais informação nova, não tá dando.
7: Falei que ela podia começar esquecendo as coisas erradas que eu fiz, que os xingão. Flipa essa parte. Pega essa pastinha.
1: Mas se eu não esquecesse, meu filho, a gente não tava aqui até agora.
7: Eita, gente, olha as visitas. Todo mundo aí. Coisa, nada a ver isso.

0: O que é que eu faço dessa vida sem você? Quem é que vai me levantar agora? Eu já não tenho hora pra me refazer.
1: O refrão que eu ainda não entendi é o depois que a gente...

0: deviam formar uma dupla.
1: Faltam as cordas. As cordas vão ser bem... Deveras fias quentas, essas cordas.
0: Não, não é tanto.
1: Ah, assim. Fiasquinho.
0: Fiasquinho.
1: É fiasquentão.
2: Mas o que seria um fias... O que é fiasquenta?
3: É tipo isso, só que não é isso.
4: Entendi.
0: Mas assim, cordas nesse estilo... Tipo... Meio sequinho, assim, né?
3: Tipo, setentão, entendeu?
0: Sei.
3: Tipo...

0: Valeu, Campina!
1: Quando eu convidei a Ana Vitória, elas foram, se não me engano, as primeiras a receberem o convite. Porque eu encontrei com elas logo que a gente concebeu o projeto para ensaiar para uma apresentação que eu ia fazer junto com elas num festival.
2: Eu fiquei muito feliz quando a gente recebeu o convite de cantar com a Sandy. Porque é muito familiar, né? A Sandy é muito familiar, tipo, se escutar a Sandy é muito... Ah, é muito, muito estar em casa, porque a gente passou a vida inteira escutando ela. E que doideira que é gravar com ela. E daí, e a gente já tinha tido experiência, já tinha tido encontros com ela antes algumas vezes, e a gente já tinha visto como ela é uma pessoa especial. E fofa e queridaça, assim.
1: Elas já pediram pra compor comigo a música.
2: A Sandy mandou pra gente uma música que ela tinha em mente. E acabou que essa música não rolou. A gente mandou uma outra música que também não rolou.
3: E foi também num processo que a gente tava numa trabalheira.
2: Era, tipo,
3: muita
2: doida.
3: Coisa
2: acontecendo e falta de tempo e tal.
3: A gente tá pensando, a gente vai fazer, cara, vai dar certo.
2: A gente queria muito que rolasse.
1: Tá bom, vamos lá. Porque eu tava já começando a compor as músicas que eu ia gravar com todos os artistas. E aí elas falaram, ai, a gente quer muito e tal. Vamos compor junto essa música? Eu falei, vamos, claro, elas são ótimas compositoras. Então tá bom. E aí demorou pra elas terem disponibilidade pra conseguir fazer isso. E por isso a música ficou pronta muito em cima da hora. Mas valeu a pena a espera.
2: Como que é a história dessa música? A Vi me mandou um texto que ela mandou pra uma pessoa. E aí eu virei pra mim e falei assim, cara, eu posso...
3: Eu acho que eu nunca nem mandei, sabia?
2: Não.
3: Foi
2: então,
3: só
2: um texto que ela não mandou.
3: Foi só um sentimento, assim, uma coisa.
2: E aí eu perguntei, eu posso musicar isso? Tipo, colocar em verso, essas coisas que você falou? Porque o texto era muito bonito. Beleza, só que essa música, ela ficou esquecida por muito tempo. Até que o Deco, que é um amigo nosso, ele mostrou lá no Rio de Janeiro o refrão da música pra gente. Até que um dia a Vitória Falcão pegou essa parte esquecida com essa outra parte esquecida e juntou e me mandou um áudio. Falei, mano, olha essa música. E eu falei assim, caraca, casou muito bem esses versos com esse refrão. Aí eu, cara, vamos mandar essa música pra Sandy, tem que ser essa. Aí a gente mandou a Sandy, pirou na música, ficou muito feliz. A gente, ai meu Deus.
1: Eu prefiro não trabalhar, assim, sob pressão, com deadline aqui. Mas as coisas funcionam, acabam saindo. Muita coisa eu já fiz assim, tipo, já terminei letras de músicas no estúdio já pra gravar, já prestes a gravar. Em discos ainda na época de Sandy Júnior, sempre a gente acaba fazendo algumas coisas em cima da hora. Não tem jeito, tem coisa que foge do controle da gente, né? E dessa vez foi a mais apertada de todas. A gente terminou a música na véspera.
2: E aí quando a gente chegou no estúdio, foi a maior vibe do mundo. Parecia que a gente já tava ali há vidas e vidas. E foi muito bonito, assim. Eu mandei depois uma mensagem pra ela agradecendo. Tanto que foi importante pra mim aquele dia acontecer. Tanto que a energia dos dois ali, do Lucas e da Sandy juntos.
3: Sim, muito lindo.
2: Foi muito bonito. Eles têm uma sintonia muito linda e participar disso foi muito legal.
1: Mas ficou muito legal. Eu achei que a gente conseguiu encontrar perfeitamente um ponto de convergência muito fiel, assim, ao que eu sou e ao que elas são, de uma maneira que foi natural até. Isso me admirou bastante. Achei muito bacana.
3: É tão bonito, porque ela é novona, mas começou tão jovem, sabe? E as coisas passam tão doido na cabeça da gente. Tipo assim, a gente nem começou tão jovem assim, mas também começou jovem. E você vê a gratidão que a pessoa tem e o amor, sabe?
2: É.
3: Inspirador, muito bonito. Assim, foi muito diferente pra gente gravar daquele jeito. E eu achei tão massa, e normalmente eu sou a pessoa que eu gosto de gravar, e eu quero ficar tipo assim.

0: gostei, quero que a gente faça dessa maneira mais vezes. Foi bom. Eu nem sabia que
1: era
0: podia fazer isso, porque sempre as pessoas falam sobre, ai, não, porque vazamento, ai, não dá pra fazer por causa disso. Nem é, você. Super pode, a Sandy já fez, sabe?
1: A Sandy fez, meus
0: pronto.
1: Queridos.
2: Desde que elas começaram a carreira, eu venho acompanhando e venho admirando, né, aplaudindo o trabalho delas. Acho que são meninas muito inteligentes, são muito jovens, mas têm um trabalho muito maduro até para a idade delas, assim. E principalmente pro tempo de carreira que elas têm. Elas já chegaram prontinhas.
0: Tipo, a vontade dela se fixa muito na cabeça de todas as pessoas que trabalham e todos viram um só ali pra aquilo acontecer. Tava falando contigo disso, de tipo,

0: fazer aquilo. É muito de aprender, sabe? De aprender com quem sabe. E falar assim, caraca, é essa a parada. A gente veio pra fazer isso mesmo. Tipo assim, bora agradecer e valorizar isso aqui. A gente precisava muito, muito. Eu precisava muito viver esse dia mesmo. Ela sabe disso.
1: O critério de escolha de todos os artistas foi pela qualidade mesmo musical. Então não podia ser diferente com a Ana Vitória. São meninas que têm talento e que eu queria pro meu projeto.

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1: 1:46.
2: Esta cantora fútil que vos fala neste momento está com o coração assim. Eu vou cantar com ninguém mais, ninguém menos do que a voz do Brasil, Milton Nascimento.

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2: 2:14.

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2: 2:22.

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1: 2:41.
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1: 2:42.
5: Bom dia.
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2: 2:56.
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2: 3:01.

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2: 3:09.

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2: 3:38.

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0: 6:47.

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1: 3:55.

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2: 4:26.

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2: 4:31.
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0: Mateus, capítulo 17. Seis dias depois, três dos discípulos viram isso acontecer. Jesus levou Pedro, Tiago e João a um alto monte. Ali, sua aparência mudou diante deles. Um brilho intenso emanava de seu rosto. Suas roupas pareciam banhadas em luz. De repente, eles perceberam que Moisés e Elias estavam ali também, conversando com Jesus. Então Pedro interrompeu a conversa.
1: Mestre, que grande momento! Que tal se eu construísse três memoriais aqui na montanha? Um para o Senhor, um para Moisés e um para Elias.
0: Enquanto ele falava, uma nuvem brilhante os envolveu. E da nuvem ouviu-se uma voz.
2: Este é o meu filho, marcado pelo meu amor e alegria da minha vida. Ouçam-no.
0: Quando os discípulos ouviram a voz, caíram com o rosto em terra, amedrontados. Jesus, porém, tocou-os e disse:
3: Não precisam ter medo.
0: Eles abriram os olhos e olharam em volta. Somente Jesus estava com eles. Enquanto desciam a montanha, Jesus os fez prometer que guardariam o segredo.
3: Não digam nada a ninguém sobre o que vocês viram, até que o Filho do Homem se levante dos mortos.
0: Os discípulos fizeram uma pergunta. Por que os líderes religiosos dizem que Elias tem de vir primeiro?
3: Jesus explicou. Elias vem para deixar tudo pronto. A verdade, porém, é que Elias já veio, mas eles não o reconheceram. Eles o desprezaram, assim como irão tratar o Filho do Homem.
0: Foi aí que os discípulos entenderam que ele falava de João, o Batista. Ao sopé da montanha, uma multidão os aguardava. Enquanto se aproximavam, um homem saiu do meio do povo e ajoelhou-se implorando.
1: Mestre, tem misericórdia do meu filho. Ele tem acessos de loucura e sofre terrivelmente com as convulsões. Às vezes cai no fogo, outras vezes no rio. Eu o trouxe aos teus discípulos, mas eles não puderam fazer nada.
3: Jesus suspirou. Mas que geração! Vocês não conhecem Deus e são muito maus. Até quando vou ter de aguentar esse tipo de coisa? Quantas vezes ainda vou ter de passar por isso? Tragam o menino aqui.
0: Ele ordenou que o demônio que o afligia saísse. E o demônio foi embora. Na mesma hora, o menino ficou bem. Quando os discípulos ficaram a sós com Jesus, eles lhes perguntaram:
4: Por que não podemos expulsá-lo?
3: Porque vocês ainda não levam Deus a sério. Foi a resposta. A verdade simples é que se vocês tivessem fé, pequena como uma semente de mostarda, poderiam dizer a esta montanha: saia daqui, e ela sairia. Não haveria nada que vocês não pudessem enfrentar.
0: De volta à Galileia, Jesus declarou:
3: O Filho do Homem está para ser traído por gente que não quer nada com Deus. Eles o matarão, mas três dias depois ele aparecerá vivo.
0: Com isso, os discípulos ficaram muito aflitos. Quando chegaram a Cafarnaum, os cobradores de impostos perguntaram a Pedro:
5: O mestre de vocês paga impostos?
0: Pedro respondeu:
1: Claro!
0: Mas assim que chegaram em casa, Jesus o confrontou.
3: Simão, o que você acha? Quando um rei decreta impostos, quem paga? Seus filhos ou seus súditos?
0: Pedro respondeu:
1: Seus súditos?
0: Jesus continuou:
3: Então os filhos estão isentos, certo? Mas para que não os preocupemos desnecessariamente, vá até o mar, lance o anzol e puxe o primeiro peixe que fisgar. Abra a boca do peixe e encontrará uma moeda. Entregue aos cobradores de impostos. Será o bastante para nós dois.

Salmo 91. Você que se senta na presença do Deus Altíssimo e passa a noite à sombra do Todo-Poderoso, diga assim: Deus, Tu és meu refúgio. Confio em Ti e estou seguro. Isso mesmo, Ele protege você das armadilhas e o defende de perigos mortais. Seus enormes braços estendidos são como um escudo. Atrás deles, você está seguro. Eles evitarão que você seja ferido. Não precisa ter medo de nada, nem de assaltos à noite, nem de flechas voando de dia, nem da doença que ronda pela escuridão, nem do desastre que irrompe ao meio-dia. Ainda que outros morram à sua volta e caiam por todos os lados, você não sofrerá nenhum arranhão. Você será protegido e de longe verá os ímpios serem punidos. Sim, porque o Eterno é seu refúgio, o Deus Altíssimo seu abrigo. O mal não conseguirá chegar perto de você. A iniquidade não passará da porta. E Ele ordenou a seus anjos que o guardem para onde quer que você vá. Se tropeçar, eles o segurarão. O trabalho deles é evitar que você caia. Você caminhará tranquilo entre leões e cobras. Pisará neles e nada acontecerá. Se você se apegar a mim para salvar a vida, diz o Eterno, tirarei você de qualquer problema. Se você aprender a confiar em mim, cuidarei de você como ninguém. É só me chamar que eu respondo. Ficarei ao seu lado nas horas ruins. Resgatarei você e depois darei uma festa em sua honra. Eu o presentearei com uma vida longa e a você mostrarei a minha salvação.

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2: 5:05.
3: Bom dia!
2: Bom dia!
4: Bom dia!
2: Bom dia!
5: 1º de maio, alô você que está cravado aí na 87.9. A partir de agora, vamos ouvir o terço Jesus das Santas Chagas com o padre Reginaldo Manzotti. 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Aquele abraço para todos que fazem parte da Fundição Tiger. Um abraço a todos e Deus abençoe a todos. Bom dia, muito bom dia.
6: Tudo é do Pai, toda honra, toda glória e que alegria com vocês.

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0: 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Atenção, emissoras, entra no ar o Terço das Santas Chagas.
1: Na presença das Santas Chagas de Jesus, convido você e sua família para este momento abençoado na nossa programação. Vamos juntos colocar nas Santas Chagas de Jesus o nosso pedido de oração, a nossa intenção. Prepare o seu ambiente de oração com as fotos, as roupas de família e, de modo particular, lembrando dos enfermos. Traga os nomes por quem vamos interceder e pedir cura e libertação de todos os sofrimentos e dores.
2: Queridos filhos e filhas, é segunda-feira e é da nossa tradição rezarmos pelos falecidos, pedindo-lhes: dai-lhes, Senhor, o descanso eterno e a luz perpétua os ilumine. Ofereçamos o terço das Santas Chagas nessa segunda-feira pelos que já partiram. Em nome do Pai, e do Filho, e do Espírito Santo. Amém. Creio em Deus Pai Todo-Poderoso, Criador do céu e da terra, e em Jesus Cristo, seu único Filho, nosso Senhor, que foi concebido pelo poder do Espírito Santo, nasceu da Virgem Maria, padeceu sob Pôncio Pilatos, foi crucificado, morto e sepultado, desceu à mansão dos mortos, ressuscitou ao terceiro dia, subiu aos céus, está sentado à direita de Deus Pai Todo-Poderoso, de onde há de vir julgar os vivos e os mortos. Creio no Espírito Santo, na Santa Igreja Católica, na comunhão dos santos, na remissão dos pecados, na ressurreição da carne, na vida eterna. Amém. Ó Jesus, Divino Redentor, tende misericórdia de nós e do mundo inteiro. Deus Santo, Deus Forte, Deus Imortal, tende piedade de nós e do mundo inteiro. Graça, misericórdia, meu Jesus, nos perigos presentes, cobri-nos com vosso preciosíssimo sangue. Pai Eterno, tende misericórdia de nós, pelo sangue de Jesus Cristo, vosso Filho unigênito, tende misericórdia de nós, vos suplicamos. Amém. Neste primeiro mistério do Terço das Santas Chagas, contemplamos: Jesus perdoa a mulher adúltera. Pedimos por todos os casais que estão precisando de reconciliação. Rezemos. Eterno Pai, eu vos ofereço as Santas Chagas de nosso Senhor Jesus Cristo para curar as de nossas almas.
3: Meu Jesus, perdão e misericórdia.
1: Pelos méritos de vossas Santas Chagas.
3: Meu Jesus, perdão e misericórdia.
1: Pelos méritos de vossas Santas Chagas.
3: Meu Jesus, perdão e misericórdia.
1: Pelos méritos de vossas Santas Chagas.
3: Meu Jesus, perdão e misericórdia.
1: Pelos méritos de vossas Santas Chagas.
3: Meu Jesus, perdão e misericórdia.
1: Pelos méritos de vossas Santas Chagas.
3: Meu Jesus, perdão e misericórdia.
1: Pelos méritos de vossas Santas Chagas.
3: Meu Jesus, perdão e misericórdia.
1: Pelos méritos de vossas Santas Chagas.
3: Meu Jesus, perdão e misericórdia.
1: Pelos méritos de vossas Santas Chagas.
3: Meu Jesus, perdão e misericórdia.
1: Pelos méritos de vossas Santas Chagas.
3: Meu Jesus, perdão e misericórdia.
1: Pelos méritos de vossas Santas Chagas.
2: Neste segundo mistério do Terço das Santas Chagas, contemplamos: Jesus se oferece como fonte de água viva. Rezemos este mistério das Santas Chagas por todos os que se afastaram de Jesus, principalmente os jovens. Eterno Pai, eu vos ofereço as Santas Chagas de nosso Senhor Jesus Cristo para curar as de nossas almas.
4: Meu Jesus, perdão e misericórdia.
1: Pelos méritos de vossas santas chagas.
4: Meu Jesus, perdão e misericórdia.
1: Pelos méritos de vossas santas chagas.
4: Meu Jesus, perdão e misericórdia.
1: Pelos méritos de vossas santas chagas.
4: Meu Jesus, perdão e misericórdia.
1: Pelos méritos de vossas santas chagas.
4: Meu Jesus, perdão e misericórdia.
1: Pelos méritos de vossas santas chagas.
4: Meu Jesus, perdão e misericórdia.
1: Pelos méritos de vossas santas chagas.
4: Meu Jesus, perdão e misericórdia.
1: Pelos méritos de vossas santas chagas.
4: Meu Jesus, perdão e misericórdia.
1: Pelos méritos de vossas santas chagas.
4: Meu Jesus, perdão e misericórdia.
1: Pelos méritos de vossas santas chagas.
4: Meu Jesus, perdão e misericórdia.
1: Pelos méritos de vossas santas chagas.
2: Neste terceiro mistério do terço das santas chagas, nós contemplamos. Jesus consola a irmã de Lázaro. Rezemos este mistério por todas as pessoas que não conseguem superar a perda de um ente querido. Que Jesus, o ressuscitado, as console. Rezemos. Eterno Pai, eu vos ofereço as santas chagas de nosso Senhor Jesus Cristo para curar as de nossas almas.
5: Meu Jesus, perdão e misericórdia.
1: Pelos méritos de vossas santas chagas.
5: Meu Jesus, perdão e misericórdia.
1: Pelos méritos de vossas santas chagas.
5: Meu Jesus, perdão e misericórdia.
1: Pelos méritos de vossas santas chagas.
5: Meu Jesus, perdão e misericórdia.
1: Pelos méritos de vossas santas chagas.
5: Meu Jesus, perdão e misericórdia.
1: Pelos méritos de vossas santas chagas.
5: Meu Jesus, perdão e misericórdia.
1: Pelos méritos de vossas santas chagas.
5: Meu Jesus, perdão e misericórdia.
1: Pelos méritos de vossas santas chagas.
5: Meu Jesus, perdão e misericórdia.
1: Pelos méritos de vossas santas chagas.
5: Meu Jesus, perdão e misericórdia.
1: Pelos méritos de vossas santas chagas.
5: Meu Jesus, perdão e misericórdia.
1: Pelos méritos de vossas santas chagas.
2: Neste quarto mistério do terço das santas chagas, contemplamos. Jesus se manifesta como bom pastor. Vamos pedir por todos aqueles que estão aprisionados na dependência química, pedindo a cura desta chaga. Rezemos. Eterno Pai, eu vos ofereço as santas chagas de nosso Senhor Jesus Cristo para curar as de nossas almas.
6: Meu Jesus, perdão e misericórdia.
1: Pelos méritos de vossas santas chagas.
6: Meu Jesus, perdão e misericórdia.
1: Pelos méritos de vossas santas chagas.
6: Meu Jesus, perdão e misericórdia.
1: Pelos méritos de vossas santas chagas.
6: Meu Jesus, perdão e misericórdia.
1: Pelos méritos de vossas santas chagas.
6: Meu Jesus, perdão e misericórdia.
1: Pelos méritos de vossas santas chagas.
6: Meu Jesus, perdão e misericórdia.
1: Pelos méritos de vossas santas chagas.
6: Meu Jesus, perdão e misericórdia.
1: Pelos méritos de vossas santas chagas.
6: Meu Jesus, perdão e misericórdia.
1: Pelos méritos de vossas santas chagas.
6: Meu Jesus, perdão e misericórdia.
1: Pelos méritos de vossas santas chagas.
6: Meu Jesus, perdão e misericórdia.
1: Pelos méritos de vossas santas chagas.
2: No quinto mistério do terço das santas chagas, contemplamos. Jesus perdoa o bom ladrão. Rezemos este último mistério por todas as famílias que precisam fazer a experiência do perdão, que o rancor, a mágoa sejam curadas nas santas chagas de nosso Senhor Jesus Cristo. Eterno Pai, eu vos ofereço as santas chagas de nosso Senhor Jesus Cristo para curar as de nossas almas.
7: Meu Jesus, perdão e misericórdia.
1: Pelos méritos de vossas santas chagas.
7: Meu Jesus, perdão e misericórdia.
1: Pelos méritos de vossas santas chagas.
7: Meu Jesus, perdão e misericórdia.
1: Pelos méritos de vossas santas chagas.
7: Meu Jesus, perdão e misericórdia.
1: Pelos méritos de vossas santas chagas.
7: Meu Jesus, perdão e misericórdia.
1: Pelos méritos de vossas santas chagas.
7: Meu Jesus, perdão e misericórdia.
1: Pelos méritos de vossas santas chagas.
7: Meu Jesus, perdão e misericórdia.
1: Pelos méritos de vossas santas chagas.
7: Meu Jesus, perdão e misericórdia.
1: Pelos méritos de vossas santas chagas.
7: Meu Jesus, perdão e misericórdia.
1: Pelos méritos de vossas santas chagas.
7: Meu Jesus, perdão e misericórdia.
1: Pelos méritos de vossas santas chagas.
2: Rezemos três vezes. Eterno Pai, eu vos ofereço as santas chagas de nosso Senhor Jesus Cristo para curar as de nossas almas. Eterno Pai, eu vos ofereço as santas chagas de nosso Senhor Jesus Cristo para curar as de nossas almas. Eterno Pai, eu vos ofereço as santas chagas de nosso Senhor Jesus Cristo para curar as de nossas almas. Amém. Queridos filhos e filhas, tendo rezado o terço das santas chagas, vamos agora fazer a oração de todos os dias, que é a novena das santas chagas de nosso Senhor Jesus Cristo. Rezemos. Por suas santas chagas, suas chagas gloriosas, o Cristo Senhor me proteja e me guarde. Senhor Jesus, foste levado na cruz para que por vossas santas chagas sejam curadas as de nossas almas. Eu vos louvo e agradeço pelo vosso ato redentor. Carregaste em vosso próprio corpo os meus pecados e de toda a humanidade. Nas vossas santas chagas, coloco minhas intenções, minhas preocupações, ansiedades e angústias, minhas enfermidades físicas e psíquicas, meus sofrimentos, dores, alegrias e necessidades. Em vossas santas chagas, Senhor, coloco minha família. Envolvei, Senhor, a mim e meus familiares, protegendo-nos do mal. Coloque a sua intenção. Senhor, ao mostrar vossas santas chagas gloriosas a Tomé e o mandando tocar em vosso lado aberto, o curaste da incredulidade. Eu vos peço, Senhor, permita-me refugiar em vossas santas chagas e, por mérito desses sinais de vosso amor, curai a minha falta de fé. Ó Jesus, pelos méritos de vossa paixão, morte e ressurreição, dai-me a graça de viver os frutos da nossa redenção. Amém. Fique conosco, depois do intervalo, vamos refletir, escutar e rezar o Evangelho do dia.
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dos filhos e filhas da Hora da Misericórdia. Obrigado por terem ligado, viu? E olha, você de todo o Brasil e me acompanha por tantas emissoras, convido você a ligar, ó, é 0 operadora, anote aí, 0 operadora 41 3221 6070. Padre, mas eu ligo, não consigo rezar com o senhor. Filhos, 5 para as 3, 3 horas já é hora de estar ligando. Não é na hora que as pessoas deixam para ligar, na hora que está terminando uma dezena para outra. Então você tem que insista. Vai chegar a tua hora. Rezar esse terço das Santas Chagas. Conto com você. 0 operadora 41 3221 6070. Padre, não chegou o jornal. Eu vou falar outro número que você vai ligar e certeza que alguém vai te atender. 0 operadora 41 3221. 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De Barreto, São Paulo. Querido Padre Reginaldo, pelo segundo ano estou cumprindo meus votos a São José de juntar moedas de 19 de março a 19 de março do ano seguinte. Olha que interessante, tem até foto. De 19 de março de um ano a 19 de março do ano seguinte. Não é muito, mas como mostra a foto, são moedas de 10 centavos e todo o troco de compras durante o ano. Esse valor é algo a mais, pois sou associada desde que começou a pandemia. São tantas graças recebidas pela intercessão de nosso querido Jesus das Santas Chagas e minha fé só intensificou. Cura de doença do meu neto Bernardo, vitória no processo de herança dos meus filhos há 12 anos que esperávamos. Padre, teve a viagem da Rota do Rosário, que viagem! Ficará na lembrança sua companhia de fazer tantas amizades. Até hoje nos comunicamos. Peço as minhas missas diárias, bênçãos e proteção pelo Senhor. Sua bênção sacerdotal, Vera Maria Almeida, Barretos, São Paulo. Que coisa linda, gente. E ela mandou até o Pix que ela fez para a IP. Olha, que gesto bonito. Ela junta o troco que chega de cada compra. Louvado seja Deus. Bíblia aberta, cartilha de oração.

Senhor esteja convosco, Ele está no meio de nós. Proclamação do Evangelho de Jesus Cristo, segundo João. Glória a vós, Senhor. Junto à cruz de Jesus, estavam de pé sua mãe, a irmã de sua mãe, Maria de Cleofas, e Maria Madalena. Jesus, ao ver a sua mãe e ao lado dela o discípulo que ele amava, disse à mãe: mulher, eis aí teu filho. Depois disse ao discípulo: eis aí tua mãe. E a partir daquela hora, o discípulo a acolheu em sua casa. Palavra da salvação. Glória a vós, Senhor. Que dádiva maravilhosa, não é não? Que presente maravilhoso recebemos de Jesus. Nos deu a sua vida, nos deu a libertação. Como diz o texto de 2 Pedro,

Maria passou dificuldades. Nossa Senhora das Dores, rogai por nós. E convido você a fazer comigo a oração. Nossa Senhora das Dores, Rainha dos Mártires, que tanto chorastes vosso filho morto para me salvar, alcançai-me uma verdadeira contrição dos meus pecados e uma sincera mudança de vida. Mãe, pela dor que experimentastes quando vosso divino filho, no meio de tantos tormentos, inclinando a cabeça, expirou a vossa vista sobre a cruz, eu vos suplico, por piedade, Nossa Senhora das Dores, advogada dos pecadores, não deixeis de amparar a minha alma na aflição e no combate da terrível passagem desta vida à eternidade. E como é possível que neste momento a palavra e a voz me faltem para pronunciar o vosso nome, o nome de Jesus? Rogo-vos desde já, a vós e a vosso divino filho, que me socorrais na hora extrema, e assim direi: Jesus e Maria, entrego-vos a minha alma. Nossa Senhora das Dores, nesta hora da misericórdia, queremos pedir, Mãe, vós que conhecestes todas as nossas necessidades, mágoas, tristezas, misérias e esperanças, olhai por nós, Nossa Senhora das Dores. Nossa Senhora das Dores, que no nosso Calvário nos sintamos também acolhidos, que no nosso Calvário também sintamos a tua presença, Mãe. Nossa Senhora, que acompanhaste Jesus no Calvário, esteja conosco, Mãe, quando mais precisarmos.

0: o olhar de Maria sobre seu filho. Jesus, obrigado por ter nos dado tua mãe. Obrigado por fazermos filhos adotivos de Maria. Obrigado, Nossa Senhora das Dores. Seu manto é negro, seu manto é marcado pela dor. Ajuda-nos.
1: Esse mesmo homem já não era um homem.
0: Nossa Senhora das Dores, abençoai e santificai a água, a roupa dos enfermos e principalmente os que estão com dor. Nossa Senhora das Dores, confortai. Ó Deus, abençoai Pai, Filho, Espírito Santo.

terra como no céu. O pão nosso de cada dia nos dai hoje. Perdoai as nossas ofensas, assim como nós perdoamos a quem nos tem ofendido. E não nos deixeis cair em tentação, mas livrai-nos do mal.

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3: 5:48.
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2: 5:55.

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1: 6:02.
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3: 6:06.
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3: Bom dia!
4: Bom dia!
3: Bom dia!
5: Primeiro de maio, bom dia, primeiro de maio, bom dia pra você que está ligado comigo aqui na Rádio Luas FM 87.9. É o cantinho mais gostoso do seu rádio. 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
3: 6:13.

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1: 6:17.
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4: 6:20.
5: Bom dia.
6: 1º de maio, bom dia, 1º de maio, bom dia pra você que está ligado comigo aqui na rádio Luas FM 87,9, é o cantinho mais gostoso do seu rádio. Programa no pé do eito pra fazer direito, o bom programa sertanejo da rádio Luas FM de 1º de maio. 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
1: Luas FM e a hora certa, 6:28.

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1: Luas FM e a hora certa. 6h30.

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2: 6:38.
3: Bom dia!
4: Bom dia!
2: Bom dia!
3: Bom dia!
5: É 1º de maio, bom dia, 1º de maio, bom dia pra você que está ligado comigo aqui na Rádio Luas FM 87.9, é o cantinho mais gostoso do seu rádio. Programa no pé do eito pra fazer direito, o bom programa sertanejo da Rádio Luas FM de 1º de maio. 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
3: 6:50.
4: Bom dia!
3: Bom dia!
4: Bom dia!
3: Bom dia!
5: Primeiro de maio, bom dia, primeiro de maio, bom dia pra você que está ligado comigo aqui na Rádio Luas FM 87.9, é o cantinho mais gostoso do seu rádio. Programa no pé do eito pra fazer direito, o bom programa sertanejo da Rádio Luas FM de primeiro de maio. 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
2: 6:58.

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3: 7:01.
4: Agora, a partir de agora, a Rádio Luas FM de 1º de maio apresenta a todos os nossos ouvintes a oração da manhã com o padre Reginaldo Manzotti. 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Quero mandar um abraço especial para todos os funcionários da Fundição Tiger. Quero mandar um abraço para todo o pessoal da diretoria, em especial ao seu Batista, pelo apoio cultural na oração da manhã, na oração da tarde e no terço Jesus da Santa Chaga. Deus abençoe a todos aí dessa conceituada empresa aqui em 1º de maio. Quero também oferecer a oração da manhã para todos os nossos ouvintes que acompanham nosso programa de segunda a segunda. Deus abençoe você e Deus abençoe toda a sua família. Então vamos ouvir agora a oração da manhã com o padre Reginaldo Manzotti. A partir de agora, você vai ouvir aqui na Rádio Luas FM de 1º de maio, o provérbio do dia.
5: Provérbios, capítulo 25. Há também estes provérbios de Salomão, compilados pelos escribas de Ezequias, rei de Judá. Deus se deleita em ocultar as coisas. Os estudiosos se deleitam em descobrir as coisas. Assim como é vasta a amplitude do horizonte e a profundidade do oceano, também é amplo e profundo o entendimento do bom líder. Remova a impureza da prata e o artesão poderá moldar um fino cálice. Remova o perverso da liderança e a autoridade terá credibilidade e honrará o nome de Deus. Não se ponha em evidência. Não force o caminho para aparecer. É melhor ser promovido a um lugar de honra que encarar a humilhação de ser rebaixado. Não tire conclusões precipitadas. Pode haver uma explicação muito boa para o que você entendeu de outra forma. No calor do debate, não traia a confiança, porque a notícia se espalhará e ninguém mais confiará em você. A palavra certa no tempo certo é como a joia feita por encomenda. E a repreensão do amigo sábio na hora certa é como um anel de ouro no dedo. Amigos confiáveis cumprem o que prometem. São como bebida gelada no calor escaldante. Que agradável! Como grandes nuvens que não trazem chuva alguma, assim é o empregado que fala muito, mas não produz. A persistência vence a indiferença. A palavra gentil desmonta o coração mais fechado. Quando você ganhar uma caixa de doces, não engula tudo de uma vez. Se comer muito doce, você ficará doente. E quando for encontrar um amigo, não prolongue demais a conversa. Apareça sempre e ele logo ficará irritado. Quem inventa mentiras contra os vizinhos será visto como um irresponsável no tribunal. Confiar num traidor quando você está em apuros é como comer com um dente inflamado. Cantar canções suaves para o deprimido é como derramar sal na ferida. Se você vir seu inimigo com fome, pague um almoço para ele. Se ele estiver com sede, traga uma bebida. Sua bondade o deixará sem ação e o Eterno recompensará você. O vento norte traz tempestade e a fofoca pode causar uma tormenta. Melhor é viver sozinho numa cabana caindo aos pedaços que compartilhar uma mansão com uma esposa resmungona. Como um copo de água fria para quem está cansado, assim é a carta de um amigo que não vemos há muito tempo. Um justo que cede diante do perverso é uma fonte barrenta, um poço contaminado. Não é inteligente empanturrar-se de doces,
3: assim como colecionar elogios, não fará bem a você. Quem não tem autocontrole é como uma casa com as portas e janelas caídas.
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dia, amado povo de Deus. Bom dia, família querida, nessa segunda-feira. Na verdade, caminhando para o final de maio, mês de Maria, mês de Nossa Senhora. Então vamos juntos, mãe, dai-nos a graça de uma semana abençoada. Vamos juntos rezar, em nome do Pai, do Filho e do Espírito Santo. Amém. Amado Jesus, o despertar de um dia, o nascer do sol, o canto dos pássaros, é um louvor da criação ao Criador. Senhor Jesus, o meu dia é feito de muitas horas, de muitos acontecimentos. Coisas boas e ruins poderão acontecer. Passarei por momentos difíceis. Mas, Senhor, eu creio que, como ressuscitado e vivo, me acompanharás em todos os momentos e em todas as situações. Por isso, eu desperto animado, alegre, feliz, porque eu tenho a certeza, amado Jesus, que se Deus é por nós, quem será contra nós? Senhor, que essa determinação em meu coração me faça ter uma fé, mesmo que como um grão de mostarda, mas capaz de dizer não ao erro, de renunciar ao pecado, de ser uma pessoa boa, Senhor, no dia de hoje. Amado Jesus, coloque em mim os teus sentimentos, humildade, mansidão, paz. Amado Senhor, eu peço pela força da Eucaristia, que eu esteja tão fortalecido de Deus, que nada me afaste da tua presença. Jesus, que quiseste se fazer alimento, comida e bebida, alimente a minha vontade, sustenta-me na busca do bem, dai-me forças para peregrinar por todo este dia. Jesus, fonte inesgotável de graça, abençoe cada minuto, cada hora deste dia. Esteja ao meu lado, Senhor. Pai nosso que estais no céu, santificado seja o vosso nome. Venha a nós o vosso reino. Seja feita a vossa vontade, assim na terra como no céu. O pão nosso de cada dia nos dai hoje. Perdoai-nos nas nossas ofensas, assim como nós perdoamos a quem nos tem ofendido. E não nos deixeis cair em tentação, mas livrai-nos do mal. Amém. Graças e louvores se deem a todo momento ao Santíssimo e Diviníssimo Sacramento. Um bom dia na presença de Jesus para todos.

na terra como no céu. O pão nosso de cada dia nos dai hoje. Perdoai as nossas ofensas, assim como nós perdoamos a quem nos tem ofendido. E não nos deixeis cair em tentação, mas livrai-nos do mal. Amém.

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1: 7:20.
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3: 7:23.
4: Bom dia!
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7: Bom dia! Primeiro de maio, bom dia para você que está ligado comigo aqui na Rádio Luas FM 87.9. É o cantinho mais gostoso do seu rádio. Programa no pé do eito para fazer direito. O bom programa sertanejo da Rádio Luas FM de 1º de maio. 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
1: 7:42.
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4: 7:45.
5: Bom dia!
4: Bom dia!
5: Bom dia!
4: Bom dia!
5: É 1º de maio, bom dia, 1º de maio, bom dia pra você que está ligado comigo aqui na rádio Luas FM 87,9, é o cantinho mais gostoso do seu rádio. Programa no pé do eito pra fazer direito, o bom programa sertanejo da rádio Luas FM de 1º de maio. 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
1: 8:01.
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0: Senhor esteja convosco, Ele está no meio de nós. Proclamação do Evangelho de Jesus Cristo, segundo João. Glória a vós, Senhor. Junto à cruz de Jesus, estavam de pé sua mãe, a irmã de sua mãe, Maria de Cleofas, e Maria Madalena. Jesus, ao ver a sua mãe e ao lado dela o discípulo que ele amava, disse à mãe: mulher, eis aí teu filho. Depois disse ao discípulo: eis aí tua mãe. E a partir daquela hora, o discípulo a acolheu em sua casa. Palavra da salvação. Glória a vós, Senhor. Que dádiva maravilhosa, não é não? Que presente maravilhoso recebemos de Jesus. Nos deu a sua vida, nos deu a libertação. Como diz o texto de primeiro Pedro, por suas chagas fomos curados. Mas, como se não bastasse, ele quis dar ainda mais. Nos deu sua mãe. Eis aí tua mãe, eis aí teu filho. Maria presenciou e teve toda essa situação de dor, de sofrimento. Maria passou dificuldades, Nossa Senhora das Dores. Rogai por nós. E convido você a fazer comigo a oração. Nossa Senhora das Dores, Rainha dos Mártires, que tanto chorastes vosso filho morto para me salvar, alcançai-me uma verdadeira contrição dos meus pecados e uma sincera mudança de vida. Mãe, pela dor que experimentastes quando vosso divino filho, no meio de tantos tormentos, inclinando a cabeça, expirou a vossa vista sobre a cruz, eu vos suplico, por piedade, Nossa Senhora das Dores, advogada dos pecadores, não deixeis de amparar a minha alma na aflição e no combate da terrível passagem desta vida à eternidade. E como é possível que neste momento a palavra e a voz me faltem para pronunciar o vosso nome, o nome de Jesus? Rogo-vos desde já, a vós e a vosso divino filho, que me socorrais na hora extrema, e assim direi: Jesus e Maria, entrego-vos a minha alma. Nossa Senhora das Dores, nesta hora da misericórdia, queremos pedir, mãe, vós que conhecestes todas as nossas necessidades, mágoas, tristezas, misérias e esperanças, olhai por nós, Nossa Senhora das Dores, que no nosso calvário também sintamos a tua presença, mãe. Nossa Senhora, que acompanhaste Jesus no calvário, esteja conosco, mãe, quando mais precisarmos. O olhar de Maria sobre seu filho. Jesus, obrigado por ter nos dado tua mãe. Obrigado por fazer-nos filhos adotivos de Maria. Obrigado, Nossa Senhora das Dores. Seu manto é negro, seu manto é marcado pela dor. Nossa Senhora das Dores, abençoai e santificai a água, a roupa dos enfermos e principalmente os que estão com dor. Nossa Senhora das Dores, confortai. Ó Deus, abençoai Pai, Filho, Espírito Santo. Amém. Reze comigo a oração que o
1: próprio Senhor nos ensinou. Em nome do Pai, do Filho e do Espírito Santo. Amém. Pai nosso, que estais no céu, santificado seja o vosso nome. Venha a nós o vosso reino. Seja feita a vossa vontade, assim na terra como no céu. O pão nosso de cada dia nos dai hoje. Perdoai-nos das nossas ofensas, assim como nós perdoamos a quem nos tem ofendido. E não nos deixeis cair em tentação, mas livrai-nos do mal. Amém. Ave Maria, cheia de graça, o Senhor é convosco. Bendita sois vós entre as mulheres, e bendito é o fruto do vosso ventre, Jesus. Santa Maria, Mãe de Deus, rogai por nós, pecadores, agora e na hora de nossa morte. Amém. Ave Maria, cheia de graça, o Senhor é convosco. Bendita sois vós entre as mulheres, e bendito é o fruto do vosso ventre, Jesus. Santa Maria, Mãe de Deus, rogai por nós, pecadores, agora e na hora de nossa morte. Amém. Ave Maria, cheia de graça, o Senhor é convosco. Bendita sois vós entre as mulheres, e bendito é o fruto do vosso ventre, Jesus. Santa Maria, Mãe de Deus, rogai por nós, pecadores, agora e na hora de nossa morte. Amém.
0: Glória ao Pai, ao Filho e ao Espírito Santo, como era no princípio, agora e sempre. Amém. E que a bênção de Deus, pelos méritos das santas chagas, recaia sobre você em nome do Pai, do Filho, do Espírito Santo. Amém. 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

Bom dia a todos os ouvintes da Rádio Aluas FM. Agora são 8:29. Com alegria que nós estamos aqui nesta segunda-feira abençoada, dando continuidade no programa Nos Braços do Pai e no Colo da Mãe. O programa Nos Braços do Pai e no Colo da Mãe é o programa da Igreja Católica, que vai ao ar de segunda a sexta-feira, com a seguinte finalidade: para nós anunciarmos o reino do céu com a palavra de Deus, com a música, e também alimentarmos a nossa fé. Muita alegria para esse nosso início da nossa oração, a qual nós iremos invocar a Santíssima Trindade. Santíssima Trindade, que é o nosso Deus, que é Pai, que é amor, que é misericordioso, e Ele se manifesta nos pequenos gestos, na minha vida, na sua vida, na vida de cada um de nós. Que se nós não tivermos em dia com a nossa fé, nós não vamos ver a manifestação desse nosso Deus na nossa vida. Por quê? Porque Ele é um Deus de grandeza imensa, mas que se faz humilde para nos apresentar a cada um de nós. Esse Deus dessa grandeza imensa, que Ele se manifesta nas três pessoas da Santíssima Trindade. Três pessoas da Santíssima Trindade, a qual é aquele gesto, aquela oração que todos nós cristãos, desde pequenos, aprendemos. É passarmos frente a algo sagrado, em frente à igreja, e fazer o sinal da cruz. É invocar a Santíssima Trindade. O nosso Deus, né? Dessa grandeza imensa, que até crianças, na maioria das vezes, eu vejo, né? Às vezes tem dia que eu tô em Londrina e eu paro, né? Fico ali a observar, ali próximo à igreja, e a gente vê pessoas passam e faz esse gesto, esse sinal. É, crianças, a gente vê crianças, né? E é difícil uma pessoa que é um cristão católico, que aprendeu, que passa, que não faz. E ali a gente fica ali observando, ali fica observando uns 5, 10 minutos, e a gente se depara com essa situação. É esse gesto, né? De invocar a Santíssima Trindade, que é fazer, né, o sinal da cruz para nós cristãos católicos, que tem um grande valor para nós. E se a Santíssima Trindade também, que é o nosso Deus, né, para expressar o gesto de humildade, foi que nós temos, né, essa imagem de quando foi Deus, né, se reuniu com a Santíssima Trindade numa mesa, planejando um plano de amor. É, um plano, né? Como nós aqui das terras, né, nós humanos, aqui no dia de hoje, nós às vezes nós vai querer construir uma coisa, nós nos reunimos ali com quem? Às vezes ali a família, a pessoa que quer aquele projeto, ou na maioria das vezes é o prefeito, é os vereadores, se reúne ali para fazer aquele plano. E assim foi Deus também. Ele não quis fazer sozinho, porque Ele quis contar com a terceira pessoa da Santíssima Trindade. E essa é a nossa fé. Nós temos a nossa certeza que Deus não é uma pessoa só, porque com gesto de humildade Ele se manifesta nas três pessoas da Santíssima Trindade, porque Ele é Pai, Filho e Espírito Santo. Amém. E silenciando nosso coração já junto da Santíssima Trindade, nós também vamos invocar o Espírito Santo. Mas antes de invocar o Espírito Santo, nós vamos rezar com a palavra. Aquela palavra que nos dá força, aquelas palavras que nos determina a nossa missão, que foi a minha missão, e qual eu rezo, né, desde quando eu venho aqui, com esses dois textos bíblicos, que foi João, que foi Lucas 10:1-2 e João 15:5. Lucas 10:1-2, porque foi quando Jesus enviou 72 discípulos na cidade, nos lugares aonde ele deveria ir, né? E o Cláudio, aonde é que eu tomo posse que eu sou os 72 discípulos que Jesus escolheu e enviou?

aqui. Até a própria palavra revela que os milagres que Jesus fez no mundo, se fosse para escrever em livros, não caberia no mundo o tanto de milagre que Jesus fez na época. Mas, na maioria das vezes, nós não vemos. E o sentido de nós tomarmos posse dessa palavra, às vezes é um milagre que Jesus faz na minha vida, já fez na minha vida hoje. Quando? Quando eu levantei da cama. Quando ele me deu força para me levantar, para me ficar em pé, para mim me preparar para vir aqui. Eu já recebi um milagre. É, e essa é a certeza que as bênçãos de Deus são muitas, mas que precisa de pessoas para mostrar. E essas pessoas que vai mostrar são aquelas pessoas que Deus, Jesus, ele escolhe e envia. São esses os enviados, e eu tomando posse desse enviado, que através daquilo que eu vou rezar, daquilo que eu vou pedir, que ele vai tocar o coração de mais pessoas para vir colher essa colheita, que é a bênção, o milagre de Deus. É nessa certeza que nós vamos rezar com João 15,5 também, suplicando a vinda do Espírito Santo. Por quê? Porque na vinda, no João 15,5, Jesus fala: eu sou a videira e vocês são o ramo. Quem fica unido a mim produzirá muitos frutos, porque sem mim vocês não podem fazer nada. Se eu estivesse aqui por mim mesmo, eu não vou ter sucesso na minha missão. Mas quando eu invoco o Espírito Santo, eu peço, né? Espírito Santo, me ajude. Eu não sei o que as pessoas estão precisando hoje, no dia de hoje, as pessoas que estão nos ouvindo, mas o Espírito Santo sabe. E que através de mim ele possa dizer aquela palavra que você precisa, né? Mas que eu seja esse canal para que Jesus venha atrás de mim, venha através de mim tocar o seu coração. Então, é com essa certeza, com essa fé, que ao rezarmos essa oração, nós damos liberdade para ele vir agir através de nós. Vinde, Espírito Santo, enchei os corações de vossos fiéis e acendei neles o fogo do vosso amor. Enviai vosso Espírito, tudo será criado e renovareis a face da terra. Oremos. Ó Deus, instruísse os corações de vossos fiéis com a luz do Espírito Santo, fazei que apreciemos retamente todas as coisas, segundo o mesmo Espírito, e gozemos sempre da sua consolação. Por Cristo Senhor nosso. Amém. Esse momento é com a graça de Deus que também nós refletimos a liturgia do final de semana, que é o nosso alimento, o alimento meu, seu, de cada um, né, que vem através da palavra, através do sacerdote, que nós temos a oportunidade de ouvir essa palavra em quatro momentos. Que as quatro momentos, que é a mesma missa, que é da liturgia do final de semana, a qual nós cristãos temos a oportunidade de participar, aqui nós cristãos, da comunidade Nossa Senhora Aparecida, da cidade do 1º de maio, aonde nós tivemos esses quatro momentos. O primeiro momento foi no sábado, né, às 19h30, na Igreja Matriz. Também ao segundo momento, no domingo, às 8h. O terceiro momento, às 10 horas, que é a missa da catequese, a missa das crianças. E finaliza, né, esse quarto momento, às 19 horas, né? Dessa a quarta oportunidade que eu tive, você teve, cada um de nós, nossa comunidade, tivemos de ouvir essa palavra. E com certeza, os que estão ouvindo, né, nós tivemos a certeza que nós participamos dessa liturgia. E o que trouxe para nós nessa liturgia já? Nesse domingo de Pentecoste, né, já celebrando já os 50 dias, né, que nós já celebramos a paixão e morte e ressurreição de Jesus, na nossa comunidade, né, vemos aí, né, nesse tempo de Pentecoste, né, que foi por 50 dias, né, a festa da Páscoa, né, que nós celebramos a Páscoa, né, no domingo de Páscoa, e aí já faz 50 dias. E nesses 50 dias, Jesus apareceu, né? Ele se manifestou aos discípulos naquele tempo. Mas quais são os discípulos de hoje? Aquele tempo foi, né, para os 12 apóstolos, né, que ele apareceu. Mas hoje é para mim, é para você que ele se manifestou nesses 50 dias. Vimos aí, Jesus se manifestou de vários jeitos, né? Primeiro, né, se manifestou como um jardineiro para Maria.

Madalena e os discípulos lá no jardim, né? No dia da, que ele ressuscitou, no domingo de Páscoa. Apareceu aos discípulos de Emaús em forma do quê? De peregrino. É. Apareceu para os discípulos também em forma do quê? De pescadores, né? Mas aqui lembrando nossa cidade, como é, 1º de maio aqui tem, né? Muitos pescadores, né? Jesus apareceu lá como pescador. É, para quem? Pedro. Pedro, né, depois do acontecimento, né, ele voltou a ver a vida dele, que ele era pescador, e Jesus foi lá resgatar Pedro de novo lá, trouxe, né, Pedro. Então, vemos aí a manifestação dos ressuscitados no nosso meio. É, com certeza, ele fez o jeito que ele manifestou a Pedro aquele tempo, ele manifestou para cada um de nós nesse dia. Quanto é que às vezes, né, vendo esses acontecimentos, né, não entendendo, às vezes quis, né, até desanimar com a fé, mas ele veio, foi animar cada um de nós, eu, você, cada um, nós, porque nós estamos aqui hoje dando essa continuidade. Não é à toa que foi ontem, né, nós celebramos aí esse abençoado Pentecoste, né, Pentecoste que foi um dos inícios da nossa igreja, né? Que está lá em Atos dos Apóstolos, lá, né? Que onde que manifestou, né? Jesus, Deus, através do Espírito Santo, né? Ele fundou a igreja. Quem é que conduz eu, você, cada um de nós, o discípulo de Jesus? Ele é o Espírito Santo. É que o Espírito Santo paráclito, que é o que Jesus prometeu. Domingo passado, né? Falou, vou para junto do Pai para preparar um lugar para vocês, mas não vou deixar vocês órfãos, vou enviar o Espírito Santo Paráclito. É? Esse Espírito Santo Paráclito, aonde que mora esse Espírito Santo Paráclito? É, que os discípulos ficaram olhando para o céu lá, vendo aquele Jesus, mas apareceu dois anjos e falou que, ó, vocês não ficam aí parados olhando para cima, não. Fica, eu tenho a certeza que esse Jesus que foi lá vai voltar do mesmo jeito. Mas ele quer morar no seu coração, no seu, no meu coração. E o Jesus, ele mora, esse Espírito Santo Paráclito mora no meu coração, no seu coração. Ele precisa de um braço, precisa de perna, ele precisa de cada um. Hoje ele precisa de mim. Hoje quem vai fazer colaboração para o reino do céu é eu, é você. É minha mão, é meu braço, é minha perna que precisou de vir aqui. A maioria das vezes que nós estamos aqui é o Ednei ali, com a mão dele, colocando uma música, tudo, para que Jesus fale através de nós. É. E é o que nos falou, né, o Evangelho, né, de domingo que nós refletimos, e foi João 20, do 19 ao 23, que Jesus, ele apareceu, né, naquele tempo, e ele para dar força, né, para os discípulos estavam aqui reunidos no cenáculo com medo, tudo com medo. Medo do quê? Medo dos judeus, naquele tempo, né, que se matou Jesus crucificado, eles também estavam com medo de morrer. Quem é? Mas às vezes, no dia de hoje, nós, todos nós hoje, temos medo de morrer, mas Jesus, ele está conosco, ele falou que vai estar conosco até o fim da nossa vida. É, e aí que ele apareceu, né, para os discípulos. E para nós concluirmos, né, esse momento, né, da nossa reflexão, eu, né, aqui rezando nesse final de semana, e para nós memorizar que esse Espírito Santo Paráclito é ele que vai agir através de nós, e Jesus está comigo, com você, é em três momentos, né, para nós fazer uma reflexão desse dia de Pentecoste, daquilo que Jesus pede para me fazer da minha missão através do meu batismo. São três os momentos que Jesus, tanto eu como você, nós vamos expressar Jesus para outras pessoas. E que jeito é esse três momentos? Jesus, ele vai agir através de nós, através da paz, através da alegria e através do Espírito Santo. O que é o Espírito Santo? O sopro da vida que nós vemos aqui, que Jesus, ele desejou a paz, né, em dois momentos, e ele deu, soprou sobre os discípulos, soprou o Espírito Santo. Para o que é esse sopro? O Espírito Santo, quando Jesus soprou, é o nosso batismo. É, porque quando nós fomos batizados, nós recebemos esse sopro da vida,
São Espírito Santo, uma vida nova. É, porque na maioria das vezes, quando nós estamos longe de Jesus, que nós não somos batizados, tá longe, nós somos o quê? Nós estamos mortos para as coisas do mundo e vivos para as coisas de Deus. Agora nós nos aproximamos das coisas de Deus, nós morremos para as coisas do mundo. Sabemos viver a coisa do mundo, mas sabemos que não é isso que nós vamos precisar para a vida futura. E aí a gente não se apega a essa vida, mas a gente se apega com as coisas que vai nos levar ao reino do céu. E final de semana rezando, né, com essas três palavras aqui, né, e eu rezando, né, porque Jesus, ele três vezes ele falou: a paz esteja convosco, depois a paz esteja convosco, depois ele soprou, né, e esses três aqui para nós refletir. A paz, uma pessoa que recebe esse sopro do Espírito Santo, né, que abraça a missão, que procura andar nos caminhos de Jesus, ele tem a paz mesmo diante de conflitos. Pode estar caindo o mundo próximo dele, que ele está em paz. Ele pode, né, receber uma notícia hoje de um parente seu, uma pessoa que faleceu, para ele vai estar em paz. E essa paz que Jesus ele vai manifestar hoje. E que jeito? Aonde eu estiver, próximo de mim, estiver alguma pessoa perturbada, alguma pessoa, né? Aí é eu passando essa paz. Quem está manifestando ali é o Jesus ressuscitado. E a outro momento também é a alegria. Uma pessoa cheia do Espírito Santo, você não tira a alegria dela. Nós vemos hoje muitos momentos de alegria. É tanta alegria. Às vezes nós põemos alegria na comida, põemos alegria na bebida, alegria numa festa, mas ali é tudo passageiro. E essa alegria se torna o quê? Uma euforia. Agora, a alegria verdadeira é aquela que vem também de Deus, que mesmo diante de uma situação difícil, uma perda do ente querido, agora você mantém aquela alegria. Por quê? Porque nós sabemos que nós não estamos aqui para ficar aqui. E esse, tanto essa pessoa, esse ente querido que está, chegou a hora dele. Com certeza Deus chamou ele. E vai ter, ele, Deus já determinou porque ele ficasse aqui, que ele já cumpriu a missão dele. E é assim eu e você, o dia que nós cumprimos a nossa missão, que Jesus, o promessa de Jesus, foi preparar um lugar para nós. E a hora que ele preparar, ele vai vir buscar. Se eu estou aqui hoje, ele, porque ele não preparou meu lugar. Ele está preparando, mas porque a hora que ficar pronto, ele vai me levar para lá. E é isso, é a certeza que nós temos que adotar. Que essas três palavras para nós vivermos e por colocar em prática na nossa vida. Então procurar ser pessoa de paz e de alegria, que nós estamos o quê? Nós estamos transfigurando Jesus naquele momento, naquela situação que nós estivermos. E o terceiro, que é o Espírito Santo. Esse Espírito Santo Paráclito, que ele disse, né, que esse Espírito Santo Paráclito, que é a palavra de Deus, que é a vida. Espírito Santo quer eu transmitir a fé para outras pessoas através do Espírito Santo. E eu rezando, né, com esse evangelho, esse final de semana, né, que na maioria das vezes nós temos que, através do Espírito Santo, transfigurar esse Jesus, transfigurar a nossa fé para outras pessoas. E às vezes é testemunhar essa fé para outras pessoas, não é com palavra bonita, falando que nem às vezes eu estou aqui na rádio, estou terminando falando com bonito. Não, é com a vida. E o exemplo, né? Quantas e quantas pessoas que eu meu exemplo, eu fui conhecer a Bíblia, mesmo a palavra de Deus, com 40 anos. Antes eu só via falar, mas nunca me deparava. E comecei nesses 20 anos que eu estou, 21 anos, e me procurando me aperfeiçoar nela. Mas é com a palavra. Só que até aos 20, esses 40 anos, através de mim, Jesus falou para outras pessoas também, através de mim, das boas obras que eu fiz. Um exemplo foi eu também, através com meu pai, né, meus pais, minha mãe, que transmitiu a palavra de Deus, a Bíblia, para mim. Mas não foi falando, foi vivendo. Hoje eu, conhecendo a Bíblia, recordo, né, que mesmo, né, que eu tenho a minha fé, eu estou com ela aqui até hoje, foi graças a ele, meu pai e minha mãe, que me levou eu para ser batizado, que testemunhou para mim, que me levou eu a primeira vez na igreja, que eu, esse dia eu dei o testemunho, né, que eu que eu, inclusive numa missa, o padre Wagner falando que nós temos que levar nossas crianças, nossos adolescentes para a missa. Por quê?
Porque se nós não levarmos ele para ele tomar gosto, ele vai tomar gosto para outras coisas. E se nós levar uma vez uma criança na missa, ali 5, 6 anos, através daquela dia que você levou, ele vai ser resgatado. Que foi o exemplo meu, que o exemplo que lembro que eu leia com meu pai na Santa Missa, e depois, né, desses 40 anos eu recordei esse momento. Isso aí é o Espírito Santo Paráclito que faz nós recordar aquilo, né? É o que você está falando, o Espírito Santo Paráclito é o que ensina nós. Ele faz nós lembrar e ensina. É, e isso é a função da palavra de Deus, que nós temos que, às vezes, não fazer com uma falando, mas é vivendo. É vivendo, né? E que a função da palavra de Deus, ela é o quê? Ela corrigir, ensinar e ajudar. É, que eu, através desse Espírito Santo Paráclito, ele nos orienta assim, você... Vou corrigindo, às vezes, com a pessoa, mas às vezes não é corrigindo, não é nem falando, mas corrigindo com meus atos, né? É. Depois, ajudando, né? A palavra de Deus, e ensinando e ajudando, né? Segundo, ensina, né? Primeiro, corrige, ensina e ajuda. Essa é a função da palavra de Deus, do Espírito Santo Pará. Então, que nós possamos, né? Com essa liturgia desse final de semana, pedir, né, que esse Espírito Santo Paráclito venha nos ajudar a ser testemunha dele. É, aonde precisar da paz, da alegria e do Espírito Santo. Que ele nos ajude. Agora são 8 horas e 49 minutos. 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Bom dia.

Agora são 8 horas e 10 minutos. 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Muita alegria, né, para esse segundo momento, né, segundo bloco do nosso programa, a qual iremos falar mais um pouquinho ainda sobre os grupos de reflexão. Iremos finalizar também o nosso momento de oração, sempre, né, buscando inspiração, iluminação no Evangelho do dia, né, para nós fazermos a nossa oração final. E nesse momento, falando, né, dos grupos de reflexão, semana passada nós já estamos aí já no 15º encontro, né, quando já celebramos aí os grupos de reflexão. Nós rezamos ali, né, na nossa rua, lá na minha rua Mapá, lá no Raul Garcia, rezamos na casa, né, do Bi e da Vera, lá onde a gente partilhamos a palavra, eu, Carlinhos Polícia, todas aquelas pessoas ali, qual, né, a gente tem esse grande carinho, esse amor, né, de nos reunir para aprender sobre a palavra de Deus, essa catequese da família, onde o grupo de reflexão é a catequese da família, onde se reúne ali pessoas, né, jovens, né, adultos, né, idoso, crianças, ali, essa é a finalidade, para que nós possamos receber Jesus através da palavra. E esse Jesus, esse ressuscitado, é ele que vem ao nosso encontro, que a palavra de Deus, ela promete que aonde tiver os ensinamentos, né, o próprio Jesus vai, através dos ensinamentos ali, vai confirmar aquilo que nós estiver vivendo ali, né? É uma promessa que está na palavra de Deus, que fala assim, ó, está convosco, né? Vocês vão evangelizar e eu vou confirmar essa palavra. E que nós estamos, Jesus veio nos ensinar que nós, para nós construir a nossa casa sobre a rocha. É, quem de nós cristãos católicos não conhecemos esse evangelho, né? Que essa palavra que vai nos falar do evangelho de Mateus 7, né? Mateus 7, né? Do 24 ao 28, aonde que vem falar, né, sobre construir a nossa casa sobre a rocha, né? Que tem aquele dois homens, né, foram construir uma casa. Um construiu a sua casa sobre a rocha e outro construiu a casa sobre a areia. Aí, né, vem a chuva, né, a tempestade, e qual é a casa que vai permanecer em pé? É aquela que tiver construída sobre a rocha. E refletindo, né, desse evangelho, né, que ele veio com o tema para nós, que é Jesus é o fundamento da nossa vida e missão. É, e significa isso, que Jesus é o fundamento da nossa vida e missão, que Jesus tem que ser o alicerce, né, tem que ser a rocha, é, da minha vida, é, da nossa vida. Porque se não for, essa rocha é construir a casa sobre a ter uma espiritualidade, e construindo a nossa casa sobre a rocha, né, a boa espiritualidade. E a má espiritualidade é aquela que nós construímos nossa casa sobre a areia, né? E a gente refletindo, né, ele traz ali umas perguntas, né, uma reflexão para nós, e que nós, e eu, né, e para nós refletir ali sobre a palavra, e vem aquela palavra que Jesus, ele fala com nós nos detalhes. Um dos três detalhes que nós tiramos ali, que eu tirei, né, na minha oração, é a rocha, a casa e a palavra. Por que a rocha, a casa e a palavra? É, porque a rocha é o que é a rocha. Quando eu construo a minha espiritualidade, né, mesma coisa eu fazer uma casa com bom, com um alicerce bem feito desde lá de baixo, né? Desde, né, de ser ligado com a rocha. Porque se o alicerce da minha casa for ligado com a rocha, com certeza essa casa vai cair, vai ser a casa construída sobre areia, né? E aí vim falar da nossa casa, também vim falar da nossa missão, e a palavra, porque é a palavra que nós temos ali como fundamento. É na palavra que nós temos a certeza que Jesus se manifesta ali para mim, para você, para cada um de nós. E aí, esses ensinamentos que Jesus faz, ele quer nos ensinar
nossas orações, nós temos que pedir que Ele nos ensine nós construir a nossa casa sobre a rocha. E uma das certezas, né, que nós vamos construir a nossa casa sobre a rocha é participando daquilo que a igreja nos promove a fazer. É, através do grupo de reflexão, através da reza do Santo Terço, da participação da Santa Missa, para nós construir a nossa casa sobre a rocha. Durante a semana tem mais um grande acontecimento que vai ter na nossa comunidade, na quinta-feira, que vai ser o Cenáculo, né? O grande Cenáculo para nós. Cenáculo que significa o que nós vemos Cenáculo. Cenáculo nós celebramos aqui quando foi Nossa Senhora e os discípulos estavam reunidos aonde? No Cenáculo, esperando a vinda de Jesus, a vinda de Jesus. É. E estava quem ali? Estava os discípulos, né? E Nossa Senhora. E quem que veio? Foi Jesus ressuscitado. Isso vai ser o momento, né? Esse Cenáculo vai estar acontecendo. Vai ser o que? Nós, os discípulos, reunidos com Nossa Senhora. E vai vir a visita de Jesus, através do Espírito Santo, que foi o que nós celebramos, né? Nessa festa de Pentecoste, onde qual Jesus, ele veio, né? Se apoderou, né? Com as portas fechadas, mas ele entrou. É, ele entrou e trouxe o que para os discípulos? A paz, a alegria e o sopro da vida, né? Uma vida diferente, aquela vida de medo, de pecado que foi transformada. E assim também, eu tenho certeza que a vida de nós é cristão, que participamos do grupo de reflexão, que procuramos viver essa palavra, nós vamos estar construindo a nossa casa sobre a rocha. É. São os momentos de espiritualidade que acontecem na nossa comunidade, que são elemento, né? São o material para nós construir a nossa casa sobre a rocha. É, e esse material a igreja propõe para nós, através da Santa Missa, através desse acontecimento, dessas que é planejado na nossa comunidade, para que nós possamos estar construindo a nossa casa sobre a rocha. Então, que nós possamos, durante essa semana, nos momentos de oração, sempre rezar: Senhor, ajuda-nos a nós a construir a nossa casa sobre a rocha. E finalizarmos esse momento, né, com a nossa oração e com a palavra de hoje, né, que o Padre Reginaldo já proclamou esse evangelho para nós no dia de hoje, que é o evangelho de São João, 19, do 25 ao 34, que relata para nós o quê? Que o Padre Reginaldo já deu explicação para nós, mas para nós tirarmos um momento para nós orar, para nós fazer a nossa oração, é o tal evangelho que Jesus está o quê? Ele está falando da mãe de Jesus, né, de Nossa Senhora, e também está falando do início, né, da igreja. É, missionário, início da igreja. É, quem que iniciou a nossa igreja? Quem foi aqui? Foi através de Pentecostes? Foi através do Espírito Santo que iniciou a nossa igreja, né, que o Atos dos Apóstolos relata para nós, né, que foi ali e começou as igrejas, né, que foi primeiro nas casas, né, depois estendeu-se então aí através dos templos, e hoje às vezes também essa casa simboliza tanto aquele templo que nós temos construído, aquele grande lá, mas aquele templo da nossa casa, é a nossa família, nas casas, é o nosso coração, é tudo, é o que a palavra vem nos ensinar. E através desse evangelho de hoje nós vemos, né, que Jesus, ele escolheu Nossa Senhora como a mãe de nós todos, né? É, que foi no pé da cruz, né, que ele falou, né? Estava, né, perto da cruz de Jesus, estava de pé sua mãe, a irmã da sua mãe, Maria de Cleófa, Maria Madalena, e Jesus, ao ver sua mãe, foi ao lado do e viu também João, o discípulo amado, né? E o que que foi? Depois ele disse: esta é a tua mãe. Daquela hora em diante, o discípulo acolheu consigo. É, então, aqui está falando Nossa Senhora, mas também está falando do nascimento da nossa igreja. É, da igreja, né? Que então é o momento, né, de nós, no nosso momento, a nossa oração, nós rezarmos, né, pedir, né, que esse Espírito Santo nos ilumine, né, para que nós tenhamos a certeza que nós temos Maria como mãe, né, da nossa igreja. E aí a gente refletindo essa palavra mãe e igreja, a igreja mãe, né, que nós temos, né, que nós temos essa expressão, e ali na igreja, né, Maria, todas igreja tem
Maria. E toda a igreja tem um sacrário. E esse Maria e esse sacrário representa quem? O coração de Deus. O coração de Deus quem? O coração de Maria. Quem que vive dentro desse coração de Deus e coração de Maria? É Jesus que está lá. Vivo, ressuscitado, é através da Eucaristia. E aí, dia 4, agora nós vamos celebrar a festa da Eucaristia, né? Vamos sair pela rua em procissão, festa dessa Eucaristia. Certeza que Jesus, através da Eucaristia, ele está vivo ali dentro, ressuscitado e vivo dentro daquele sacrário. E aí simboliza isso, né? Um pensamento, né, que nós temos, né, na certeza que se Maria é o sacrário, que Jesus vive, se Jesus vive nesse sacrário, e que Maria, Jesus, ele viveu dentro de Maria 9 meses, né, para vir, para trazer a salvação para nós. Nós temos a certeza que hoje é esse coração que Jesus ressuscitado, ele mora ali dentro do coração de Maria ali, mas ele quer sair dali e vir morar dentro do meu, do seu, do nosso coração. Então, que nós possamos nesse momento de oração pedir que o Espírito Santo nos coloque essa certeza, para que nós, a exemplo de Maria, sejamos testemunha, né, do amor de Deus, testemunha do ressuscitado para outras pessoas também. E nesse momento, né, finalizando esse nosso momento de oração, ao qual nós queremos rezar, né, por toda a nossa comunidade, para aquelas pessoas que mais necessitam no dia de hoje. Quem são? São os doentes, né, da nossa comunidade, aquelas pessoas que cuidam dos doentes, né, os médicos, profissionais da saúde, né, todas aquelas pessoas que têm, né, a missão, né, de ser um cuidador, de ser aquela pessoa que é responsável pela aquela outra pessoa, pela saúde daquela outra pessoa. Então, que nós possamos, através da nossa oração, alcançar aquelas pessoas que tanto precisam no dia de hoje, para que essas pessoas, através do Espírito Santo, recebam, né? Então, esse Espírito Santo, a certeza que esse Espírito Santo que mora dentro de nós, e tenho certeza que vai frutificar em paz, alegria e vida naquelas pessoas. Peçamos que o Espírito Santo nos ilumine e nos conduza a essas pessoas. Pai nosso que estás no céu, santificado seja o vosso nome, venha a nós o vosso reino, seja feita a vossa vontade, assim na terra como no céu. O pão nosso de cada dia nos dai hoje, perdoai as nossas ofensas, assim como nós perdoamos quem nos tem ofendido, não nos deixei cair em tentação, mas livrai-nos do mal. Amém. Ave Maria, cheia de graça, o Senhor é convosco. Bendita sois vós entre as mulheres. Bendito é o fruto do vosso ventre, Jesus. Santa Maria, Mãe de Deus, rogai por nós, pecadores, agora e na hora da nossa morte. Amém. O Senhor esteja convosco. Ele está no meio de nós. Por intercessão de Nossa Senhora Aparecida, todos os santos e santas de Deus, desça em toda a nossa comunidade, aonde chega a Rádio Luz FM, a bênção do nosso Deus, que é Pai, Filho e Espírito Santo. Amém. Deus abençoe a todos, fique todos com Deus, até o próximo programa, nos braços do Pai, no colo da Mãe, com a graça de Deus. Bom dia.

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Muito bom dia, queridos ouvintes. São 9 horas e 34 minutos e nós estamos iniciando o nosso programa desta segunda-feira. Hoje é o nosso primeiro programa da semana. E que Deus nos permita que a gente possa estar aqui todos os dias, né, para refletirmos juntos. A minha gratidão pela sua companhia, pela sua audiência. Que Deus continue abençoando a todos. Né, Luiz Henrique? Que Deus continue te abençoando, abençoando a tua alegria. Eu estava aqui, mas estava num bate-papo aí fora. Me desculpe, mas vamos ao nosso programa de hoje, né? Desse dia 25 de maio de 2026, segunda-feira. Como a gente já ouviu uma música quase inteira, né? Faltava só alguns minutinhos para terminar. Nós vamos então já a nossa reflexão de hoje. Está no livro Autoaperfeiçoamento, de Humberto Ferreira. E aqui a gente vai refletir, né, com as experiências do autor, com os conselhos, com o conhecimento dele sobre felicidade. E inicia nossa reflexão com uma mensagem que está no Livro dos Espíritos, né? Só relembrando, o Livro dos Espíritos é a primeira obra de Allan Kardec, o codificador da doutrina espírita. E então é um livro de perguntas e respostas, e é a pergunta 921. Então, só para frisar, né? Então diz assim, olha, o mais frequentemente o homem é o artífice de sua própria infelicidade. Praticando a lei de Deus, ele se poupa dos males e chega a uma felicidade tão grande quanto o comporta a sua existência grosseira. Então é uma das colocações de Allan Kardec que fala sobre a felicidade. Aqui a gente entende então essa resposta dada pelos espíritos superiores a Allan Kardec, que fica claro, né, que a infelicidade é o estado interior de quem vive em desarmonia com a lei de Deus. Quem vive, quem infringe as leis de Deus não se sente bem. Não tem uma alegria, uma felicidade. Ela tem mais, às vezes, uma preocupação ou algo que influencia, né, na sua alegria, na sua felicidade. E então a infelicidade dele é próprio dele mesmo, né? É um estado interior de quem vive assim numa desarmonia, né, com seus próprios atos, sua própria maneira de viver, e isso infelicita o homem, com certeza, né? E felicidade é um estado íntimo de quem vive em harmonia com a referida lei, né? Com a lei de Deus, com a lei divina. Então, infelicidade ou felicidade é de acordo com a nossa postura, né? Então, nós somos o arquiteto, nós somos o obreiro de nós mesmos. Então, quem busca trilhar na lei divina, né, tá sempre mais feliz, mais alegre, né, embora tenha momentos difíceis, tenha provações, que todos nós temos, mas a sua consciência está tranquila. Então, ele tem muito mais momentos de alegria, de felicidade, do que aquele que não se preocupa com a lei divina. Então, o homem é o artífice da sua própria infelicidade. Consequentemente, ele é também o artífice da sua felicidade. E depende exclusivamente de cada um, né? Porque nós somos, então, o construtor, o operário, aquele que constrói, aquele

que busca a sua felicidade. Vai construindo, mesmo que seja aos poucos, momentos, né? Mas que também é de momentos da nossa felicidade, mas ele busca. Por quê? Porque ele trilha, né, o caminho que Jesus indicou. E um aspecto importante desta resposta que Allan Kardec recebeu da espiritualidade maior é o de que tudo depende do comportamento do espírito. Quem é o espírito? Nós somos espírito. Então, seja encarnado, nós aqui, né, com o nosso corpo físico, um espírito encarnado, que nós estamos vivendo essa existência, ou desencarnado, um espírito que já, né, partiu, que já não tem mais seu corpo físico, que vive no mundo espiritual. Então, olha, o comportamento do espírito, seja nós aqui encarnados ou os desencarnados, em relação às leis de Deus, né? Porque a nossa vida tem que ser, é regida pela lei de Deus. Aceitamos ou não, cumprimos ou não, então cabe a cada um. Se pratica essas leis, edifica sua própria felicidade. Se age contrária às leis divinas, constrói o quê? A infelicidade. Então, né, deduzimos e temos certeza, né, que tanto a infelicidade quanto a felicidade depende dos sentimentos, dos pensamentos e o quê? Das ações, das atitudes. Por quê? Porque o nosso pensamento, o nosso sentimento, vem o pensamento, e o pensamento vira o quê? A ação. Então, tanto a infelicidade quanto a felicidade vai depender de nós mesmos, do nosso íntimo, né? Dos sentimentos, dos pensamentos e também da nossa postura, das nossas ações. Se estes são sempre bons, nossos sentimentos, nossos pensamentos, o estado íntimo de cada um é igualmente bom. Se os nossos sentimentos, né, nossos pensamentos são ruins, negativos, o estado interior, nosso estado interior é também ruim, é negativo. Porque de nós, de dentro de nós, não sai nada de bom. A gente tem pensamentos negativos, a gente tem pensamentos ruins, né, que foge da lei divina. Então vai depender, né, o nosso dia, o nosso momento, a nossa vida vai depender exclusivamente de nós mesmos. E a gente estuda também na doutrina que os homens, né, que a felicidade dos bons, os bons, aquele homem do bem, bom, de bem, espíritos são espíritos consistentes, consiste em não ter ódio, nem ciúme, nem inveja, nem ambição, nem qualquer paixões, né, que fazem a fonte de sua suprema felicidade. Então, aquele homem de bem, que não pensa no mal, que não pratica o mal, né, que não tem ódio no coração, não tem ciúmes, não tem inveja, não tem aquela ambição aguçada, né, ele já se libertou daquelas paixões, né, que infelicita o homem. Então ele é um homem de bem. Então ele está o quê? Buscando a felicidade e sente momentos, mais momentos de felicidade. Porque o amor os une. E o amor é para eles, para essas pessoas do bem, a fonte de uma felicidade, com certeza. Então, também na pergunta do Livro dos Espíritos, a questão 967 diz assim, ó: se os bons espíritos, que somos nós, são felizes por não cultivarem mais esses sentimentos inferiores, não há dúvida de que estes são os causadores da infelicidade. Então, se nós já nos desvencilhamos
de todas essas paixões citadas em cima, dessas imperfeições, nós estamos construindo a nossa infelicidade. E os bons espíritos são felizes quando, né, não cultivarem mais sentimentos inferiores. Então não há dúvida, né? Não, nós não devemos mais ter dúvidas sobre isso, sobre a nossa vida, sobre sentimentos, sobre momentos, vai depender de cada um de nós. É claro, né, que há coisas que fogem do nosso alcance. Por exemplo, uma aprovação, né, nós não podemos tirar de nós essa aprovação e nem Deus tira. Por quê? Porque é um débito que a gente está o quê? Quitando, a gente está trabalhando. Né? Mas quando a gente é uma pessoa do bem, quando os sentimentos nossos são bons, quando a gente ora, tem fé, acredita que não estamos sozinhos, que temos o amor de Deus, que temos a sua luz, então nós vamos nos libertar dessas aflições, desses momentos difíceis que a gente passa, vamos, mas é por nós mesmos, né? Com a nossa fé, com as nossas orações e com o quê? Com nossos esforços para a prática do bem, para seguir a lei que Jesus ensinou. Então vai depender de nós também, né? Nos libertarmos daquilo que for, né, ruim para nós. A gente se liberta, sim, no momento certo, sim, através da fé e do nosso esforço.

gente aprende nesse texto? Né, que viver de acordo com as leis de Deus, devemos viver de acordo com as leis de Deus para conquistarmos a paz e a felicidade. Porque não adianta a gente querer fugir. Né, a lei de Deus, ela é justa para todos nós. Então, onde a felicidade e onde a infelicidade, né? É aqueles que não se preocupam, que vive apenas o momento, apenas aquilo que os olhos veem, aquilo que dá alegria naquele momento. Então, ele tem momentos muito mais infelizes do que felizes. Então, nós aprendemos o quê? Que viver, devemos viver de acordo com as leis de Deus. Para quê? Para conquistarmos essa felicidade, essa paz. Aquela tranquilidade, aquela paz que está no nosso coração. Aquela paz que quando a gente deita para dormir, a nossa consciência está tranquila. Porque onde existe felicidade e infelicidade é dentro de nós mesmos. Na nossa própria consciência. Então não podemos pretender conquistar uma felicidade completa. Por quê? Porque aqui no planeta Terra, né, habitam, que somos nós habitamos e ainda temos as nossas inferioridades. Então nós precisamos quitá-las, né, as nossas imperfeições. Mas nós temos momentos o que? Alegres e felizes. Então tanto a alegria, a felicidade, quanto a tristeza, a infelicidade é de momentos. Nada é permanente aqui. Né, nossa felicidade não é completa, porque ainda temos débitos. Mas nós podemos sim viver momentos, mais momentos de felicidade pela nossa postura, pela nossa busca. Né? Então, viver de acordo com as leis de Deus, nossos momentos de sofrimento e infelicidade vão diminuindo. E os de paz e felicidade vão aumentando. Porque pela nossa fé, nossos pensamentos bons, nossa prática no bem, né, e o nosso cumprimento das leis que Jesus ensinou, que vem de Deus. E se nós evitarmos, né, evitarmos contrair novos débitos, a nossa felicidade vai aumentando cada vez mais. Né, agora se eu quito um débito, mas eu não me preocupo e volto a cometer os mesmos erros, então eu não estou evoluindo, eu estou parado no tempo, e a minha infelicidade vai voltar, às vezes até mais, com mais difícil da gente vencer. Porque a gente tá o quê? A gente não está lutando para o progresso espiritual. E uma outra razão é que a prática do bem, além da satisfação íntima que causa, ela aumenta os nossos méritos perante a justiça divina. Então, todo bem praticado é nosso. É como se a gente fosse juntando um tesouro, como disse Jesus. Aquele tesouro que nada, ninguém consegue tirar de nós. Nem as traças rói, né? Ladrões não rouba. Então, Jesus que falou isso, que nos orientou sobre isso. Então, se a gente conseguir, né, viver, né, no cumprimento da lei divina, perante a justiça divina, nós vamos ter muito mais momentos de alegria e de felicidade. Então, como diz lá no início, nós somos construtores, né, da nossa felicidade ou da nossa infelicidade, né, perante a justiça divina. Então a gente precisa lembrar sempre disso. A gente precisa se policiar, se vigiar. Porque quanto mais a gente foge da lei divina, mais atos, né, indevidos a gente pratica, às vezes sem perceber.

Então, isso tudo eu estou fugindo o quê? Da lei que Jesus ensinou. E aí eu vou o quê? Contraindo mais débitos. Então, eu vou ter mais dias infelizes do que felizes. E para encerrar, ó, todos podemos, pois, desejar a felicidade e lutar por ela. Deus quer que seus filhos sejam felizes e cria todas as condições, né, para que nós, né, conquistemos este estado. Porque a conquista é nossa e Ele deseja, Ele quer, Ele fica feliz com a nossa conquista. No bem. O mal, portanto, a infelicidade. São consequências o quê? Do procedimento de cada um de nós, das próprias criaturas. Então, toda a infelicidade nossa depende de cada um de nós. Então, se aí eu não fiz nada, por que que eu tô infeliz? Mas eu não fiz agora, nesse momento, mas eu posso ter feito já. Então, vou revoltar contra Deus? Não. Vou achar que eu não mereço? Também não. Porque Deus é justo. A justiça dele, a lei dele é para todos, sem distinção, sem privilegiar e sem castigar, porque ele não castiga. Então, se a gente às vezes reclamar, meu Deus, eu nunca fiz nada de mal para ninguém, por que tanta provação? Então, se eu não ficar questionando e lutar para passar por aquelas provações, eu estou no caminho certo. É porque Deus, né, está me dando oportunidades de resgate. Então, que a gente observe bem a nossa vida, né, nossas atitudes, nossos atos, os momentos, né, como devo agir. Né, e sempre estar atento. Porque se fugirmos do caminho reto que Jesus ensinou, que é o caminho, a verdade e a vida, ninguém vai ao Pai a não ser por mim. Então, se a gente tem que se observar se nós estamos fugindo desse caminho que Jesus indicou, que são um caminho que a gente caminha no nosso dia a dia, sempre na observância das suas leis. Quando ele diz que o jugo é leve, meu fardo é leve, meu jugo é suave. Então, o que ele quis dizer? Que se a gente caminhar no caminho que ele indicou, sempre na observância da sua lei, essa minha ação condiz com aquilo que Jesus ensinou. Então, nós temos essa capacidade do raciocínio, né, de buscar na nossa consciência se está certo ou errado. E se a gente tiver força de vontade de lutar para se libertar do errado, né, dos atos que são errados, e seguir na prática de bons atos, boas ações, boas atitudes, nós estamos o quê? Sempre nos aproximando da felicidade. Então fica aí, né, essa reflexão de hoje.

Estamos de volta com o nosso programa Momento Espírita, quase no finalzinho, são 9 horas e 57 minutos.

Senhor, para hoje lhe peço paciência para as dificuldades, tolerância para as diferenças, benevolência para os equívocos, misericórdia para os erros, perdão para as ofensas, equilíbrio para os desejos, discernimento para as escolhas, sensibilidade para os olhos, cuidado para as palavras, coragem e fé para nossas provações, firmeza para as nossas conquistas, proteção em todo instante da nossa vida, paz para o coração e para a alma, em todas as ocasiões, em todos os momentos. Que assim seja. E nós vamos encerrando nosso programa de hoje. Hoje foi o nosso primeiro programa da semana. E que Deus possa nos permitir, né, que a gente possa estar aqui todos os dias, de segunda a sexta. E é claro que eu espero você e a sua companhia, né, para com o nosso programa, para com a Luz FM. Fiquem com Deus, um abraço carinhoso a todos vocês. E até amanhã. Se Deus permitir, estaremos aqui.

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8: Provérbios, capítulo 25. Há também estes provérbios de Salomão, compilados pelos escribas de Ezequias, rei de Judá. Deus se deleita em ocultar as coisas. Os estudiosos se deleitam em descobrir as coisas. Assim como é vasta a amplitude do horizonte e a profundidade do oceano, também é amplo e profundo o entendimento do bom líder. Remova a impureza da prata, e o artesão poderá moldar um fino cálice. Remova o perverso da liderança, e a autoridade terá credibilidade e honrará o nome de Deus. Não se ponha em evidência. Não force o caminho para aparecer. É melhor ser promovido a um lugar de honra que encarar a humilhação de ser rebaixado. Não tire conclusões precipitadas. Pode haver uma explicação muito boa para o que você entendeu de outra forma. No calor do debate, não traia a confiança, porque a notícia se espalhará e ninguém mais confiará em você. A palavra certa no tempo certo é como a joia feita por encomenda, e a repreensão do amigo sábio na hora certa é como um anel de ouro no dedo. Amigos confiáveis cumprem o que prometem. São como bebida gelada no calor escaldante. Que agradável! Como grandes nuvens que não trazem chuva alguma, assim é o empregado que fala muito, mas não produz. A persistência vence a indiferença. A palavra gentil desmonta o coração mais fechado. Quando você ganhar uma caixa de doces, não engula tudo de uma vez. Se comer muito doce, você ficará doente. E quando for encontrar um amigo, não prolongue demais a conversa. Apareça sempre e ele logo ficará irritado. Quem inventa mentiras contra os vizinhos será visto como um irresponsável no tribunal. Confiar num traidor quando você está em apuros é como comer com um dente inflamado. Cantar canções suaves para o deprimido é como derramar sal na ferida. Se você vir seu inimigo com fome, pague um almoço para ele. Se ele estiver com sede, traga uma bebida. Sua bondade o deixará sem ação, e o Eterno recompensará você. O vento norte traz tempestade, e a fofoca pode causar uma tormenta. Melhor é viver sozinho numa cabana caindo aos pedaços que compartilhar uma mansão com uma esposa resmungona. Como um copo de água fria para quem está cansado, assim é a carta de um amigo que não vemos há muito tempo. Um justo que cede diante do perverso é uma fonte barrenta, um poço contaminado. Não é inteligente empanturrar-se de doces, assim como colecionar elogios não fará bem a você. Quem não tem autocontrole é como uma casa com as portas e janelas caídas.
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2: Luas FM informa a hora certa.
3: 10:33.
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11: Luas FM e a hora certa.
12: 10h51.
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0: Águas FM informa a hora certa.
1: 11:13.
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9: 11:30.
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15: Olá, amigos ouvintes de todo o estado do Paraná, uma boa segunda-feira a todos. Estamos aqui falando direto dos estúdios da Farcom, a Federação das Rádios Comunitárias do Estado do Paraná. Eu sou o Wanderson Dubinsky e apresento a partir de agora o programa Fala Paraná, o programa da família paranaense. Junto comigo estão Magno Pinelli e Adriele de Oliveira. Olá, Magno, seja bem-vindo ao nosso programa desta segunda-feira.
9: Olá, Wanderson e Adriele, olá, ouvintes do programa Fala Paraná. Hoje é dia 25 de maio, vamos então com a previsão do tempo para o nosso estado. Ainda há possibilidade de pancadas de chuva bastante isoladas no Paraná. No entanto, de maneira geral, o tempo volta a apresentar predomínio de estabilidade. As temperaturas entram em gradual elevação, especialmente nas regiões norte e noroeste do estado. Curitiba tem hoje mínima de 13, máxima 18 graus. Foz do Iguaçu, mínima 17, máxima 22 graus. Maringá tem mínima 17, máxima 24 graus. Ponta Grossa, mínima 14, máxima 19 graus. Estamos chegando novamente para apresentar este programa da Farcom em parceria com as rádios comunitárias do estado do Paraná.
15: Olá, Adriele, seja bem-vinda ao nosso Fala Paraná de hoje. Vamos saudar os nossos amigos paranaenses que nos ouvem através de uma das nossas mais de 150 rádios parceiras da Farcom.
10: Olá, Wanderson e Magno, olá, ouvintes do Fala Paraná. Hoje vamos mandar um abraço especial para os nossos amigos de Reserva do Iguaçu, que nos ouvem pela Iguaçu FM, de Ribeirão do Pinhal, que nos ouvem pela Vale do Laranjinho, de Rio Azul, que nos ouvem pela Ambiental FM, de Rio Bom, que nos ouvem pela Rio Bom FM, e de Rio Bonito do Iguaçu, que nos ouvem pela Rio Bonito FM.
15: Muito bem, Adriele, o nosso carinho a todos os nossos amigos ouvintes, de maneira especial das cidades que você acabou de citar. Vamos então abrir os nossos trabalhos trazendo as principais manchetes do dia.
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9: Os principais jornais do estado trazem hoje as seguintes manchetes. Pela Gazeta do Povo, polícia investiga grupo criminoso após vítima do Paraná perder 60 mil reais em golpe.
10: Ainda no plano estadual, o jornal Folha de Londrina traz hoje. Cobrança de pedágio em Tamarana e Mauá da Serra começa no dia primeiro. E
9: encerrando o giro das manchetes estaduais, temos o portal G1. Mais de 20 pessoas são presas em operação contra o PCC no Paraná e outros dois estados. Órgão da Justiça do Paraná que decidiu que homem não teve intenção de matar companheira ao atear fogo nela é composto apenas por desembargadores homens.
15: Estas então são as manchetes das notícias de hoje dos principais jornais e sites do estado. E a seguir, fique conosco, pois está no ar o programa Fala Paraná.
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1: Muito bem, estamos de volta com o Fala Paraná para iniciarmos os nossos giros de notícias pelas mais diversas regiões do nosso estado através das nossas rádios parceiras da Farcom. Vamos então para o primeiro giro de hoje. Magno, por onde vamos começar a nossa viagem pelo Paraná?
2: Wanderson, neste primeiro giro de notícias desta segunda-feira, vamos até a região sudoeste do estado. Estamos na linha com o repórter Wilson Batista, da Rádio Bom Sucesso FM, de Bom Sucesso do Sul. Olá, Wilson, o que você traz de notícias desta região para nossos ouvintes do programa Fala Paraná?
3: No mês de agosto, Londrina será palco da Feira de Iniciação Científica, o FICSESE 2026, um dos mais importantes eventos de iniciação científica do Paraná. Entre os destaques está o projeto desenvolvido por três estudantes do quarto ano da Escola Irmã Nelly de Bom Sucesso do Sul, sob a mediação da professora de robótica Brenda Caroline Chardozin. A iniciativa evidencia o talento, a criatividade e a capacidade dos alunos em propor soluções inovadoras por meio de robótica educacional, demonstrando como a tecnologia pode ser aplicada de forma prática e transformadora no ambiente escolar. Esta conquista representa não apenas o mérito dos estudantes e da professora envolvida, mas também o reconhecimento do compromisso da escola e do município de Bom Sucesso do Sul com a educação tecnológica, a inovação e o protagonismo estudantil. A participação na feira proporcionará ao aos alunos a oportunidade de compartilhar conhecimentos, trocar experiências e representar sua cidade em um evento que valoriza a ciência, a criatividade e o futuro da educação. Dos estúdios da Rádio Bom Sucesso FM de Bom Sucesso do Sul, para o programa Fala Paraná, repórter Wilson Batista.
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1: Vocês ouviram então o primeiro giro de notícias regionais do programa de hoje, trazido por uma das nossas rádios parceiras. Já vamos então direto com mais informações exclusivas agora de outra região do estado. Adriele, conte pra gente para onde vamos e qual repórter está na linha, aguardando para participar conosco.
4: Wanderson, vamos agora até a região oeste do estado. Estamos na linha com o repórter José Pedro Monteiro, da Rádio Cafelândia FM de Cafelândia. Olá, Monteiro, o que você traz de notícias dessa região para os nossos ouvintes do programa Fala Paraná?
5: Alô, ouvintes do programa Fala Paraná, integrantes dos grupos femininos que participam do programa Gestão e Empreendedorismo Feminino, realizado pela Copacol em parceria com o Sescop Paraná, realizaram visitas técnicas em estruturas da cooperativa. A atividade teve como objetivo apresentar modelos de gestão de estruturas e equipes de diferentes segmentos. O primeiro local visitado foi o Centro de Distribuição, localizado na comunidade Nossa Senhora da Penha, em Corbélia. A estrutura, que recentemente completou 5 anos de funcionamento, é responsável pela armazenagem e distribuição de alimentos para todo o território nacional, desempenhando papel estratégico na logística da cooperativa. Atualmente, mais de 1000 cidades brasileiras são atendidas pela estrutura, reforçando a capacidade e a eficiência logística da Copacol. Na sequência, as participantes conheceram a unidade de recebimento de grãos, também localizada na comunidade Nossa Senhora da Penha, inaugurada em 15 de janeiro de 2025, a recente estrutura já é a segunda que mais recebe grãos de cooperados. Com 13,8 mil metros quadrados construídos, contempla 9 silos de armazenagem de grãos, 2 silos pulmão, 2 moecas, 2 tombadores, 2 secadores, além de um depósito de 2,5 mil metros quadrados para armazenagem de insumos e agroquímicos. A experiência permitiu às participantes conhecer de perto a dimensão dos investimentos da gestão da cooperativa. Dos estúdios da Cafelândia FM, repórter José Monteiro para o Fala Paraná.
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1: Amigos paranaenses, vocês ouviram o nosso segundo giro de notícias regionais pelas rádios parceiras da Farcom. Fique ligado porque daqui a pouco nós teremos uma nova rodada.
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1: E para você que nos ouve em cada canto desse maravilhoso estado do Paraná, através da rádio comunitária da sua cidade, é sempre um prazer estar aqui contigo. E agora, vamos trazer informação e conhecimento com o nosso quadro temático de hoje. Magno, conte pra gente quem estará conosco e qual o tema do quadro do dia.
2: Wanderson, o nosso quadro temático de hoje é com Marcelo Augusto Ribeiro, que irá abordar o tema Defesa dos Direitos das Crianças. Vamos conferir.
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2: Vocês ouviram o nosso quadro MP Responde com Marcelo Augusto Ribeiro, que hoje tratou do tema Defesa dos Direitos das Crianças.
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1: Já estamos de volta e para você que está nos ouvindo pela rádio comunitária da sua cidade, lhe fazemos um convite especial. Participe conosco dos próximos programas Fala Paraná, com sugestões de notícias e informações. E para participar é muito fácil, é só você enviar uma mensagem para o nosso WhatsApp 41 984 37 1253. Vamos de informação? Vamos chamar então mais um giro de notícias pelo Paraná.
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1: No nosso programa de hoje já tivemos a participação de rádios de algumas regiões do nosso estado e agora teremos mais notícias exclusivas para você, amigo ouvinte. Adriele, apresente aos nossos amigos qual repórter está pronto na linha para trazer mais um giro.
7: Wanderson, vamos agora até a região dos Campos Gerais. Estamos na linha com o repórter Assir Moscaleschi, da Rádio Porto FM de Porto Amazonas. Olá, Assir. O que você traz de notícias dessa região para os nossos ouvintes do programa Fala Paraná?
8: Alô, amigos do Fala Paraná. Mês de maio com boas novidades para a população porto-amazonense. Além do início das obras obras de 35 casas populares na Vila Reis, foi assinada a ordem de serviço para início das obras do tão aguardado Parque do Cais, um novo espaço de lazer, turismo e convivência para toda a população. A obra será executada pela empresa RM Construção Limitada, com um investimento de mais de 2.700.000 reais, em uma área de aproximadamente 50 mil metros quadrados. O novo Parque do Cais contará com quiosque, trilhas para caminhada, um belo lago com ilha central e um mirante especial com vista para as corredeiras do Rio Iguaçu, valorizando ainda mais as belezas naturais de Porto Amazonas. O projeto foi pensado para oferecer mais qualidade de vida às famílias, criando um ambiente acolhedor para momentos de lazer, prática de atividades ao ar livre e integração da comunidade, além de fortalecer o turismo e gerar novas oportunidades para o município. Mais do que uma obra, o Parque do Cais representa um investimento no futuro da nossa cidade. Dos estúdios da Rádio Porto FM, para o programa Fala Paraná, Assir Moscaleschi.
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1: Você ouviu mais informações exclusivas do sistema Farcom, o maior sistema de comunicação do rádio paranaense. Já vamos então direto para outro ponto do estado, saber o que é destaque por lá. Magno, e agora para onde vamos e quem vai participar conosco, trazendo mais um giro de notícias?
2: Wanderson, vamos agora até a região sudoeste do estado. Estamos na linha com o repórter Lucas Oliveira, da Rádio Santiago FM de Saudade do Iguaçu. Olá, Lucas. O que você traz de notícias desta região para os ouvintes do programa Fala Paraná?
9: Olá, ouvintes do Fala Paraná. A Secretaria Municipal de Saúde de Rio Bonito do Iguaçu informa que a farmácia central passa a atender em novo espaço, endereço a partir desta segunda-feira. A mudança tem como objetivo oferecer mais conforto, organização e qualidade no atendimento à população do município. O novo espaço conta com um ambiente mais amplo, melhor estrutura para armazenamento dos medicamentos e mais comodidade, tanto para os pacientes quanto para os profissionais da saúde. Durante a mudança, a equipe realizou toda a organização dos medicamentos e preparação do atendimento para garantir que o serviço continue acontecendo normalmente. Segundo a secretária municipal de saúde, Elizabeth Silvestre de Oliveira, a nova farmácia central foi preparada para proporcionar mais eficiência no atendimento e facilitar o acesso da população aos medicamentos disponibilizados pela rede pública municipal. A orientação é para que os moradores fiquem atentos, já que todos os atendimentos passam a ser realizados exclusivamente no novo endereço da farmácia central a partir desta segunda-feira. Da Central de Jornalismo da Rádio Santiago FM, de Saudade de Iguaçu, para o Fala Paraná, repórter Lucas Oliveira.
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1: Voltamos com o nosso Fala Paraná e sem perder tempo, vamos conversar com outra região do estado, saber as notícias de lá. Adriele, quem está na linha para trazer o nosso último giro do programa de hoje?
7: Wanderson, no último giro de hoje, vamos até o Vale do Ribeira. Estamos na linha com o repórter Eduardo, da Rádio Nova Cerro Azul FM de Cerro Azul. Olá, Eduardo. O que você traz de notícias dessa região para os nossos ouvintes do programa Fala Paraná?
16: Olá, ouvintes do programa Fala Paraná. Cerro Azul conquistou o título da capital nacional da tangerina Poncã por ser o maior produtor do Brasil. E o município vizinho da Tirolice é o segundo colocado. A Poncã dos dois municípios é considerada a mais saborosa do Brasil. Mas essa característica e o selo de indicação geográfica não estão garantindo um preço justo para os citricultores. Essa desvalorização levou os produtores de Cerro Azul e da Tirolice a se reunirem com os atravessadores, que escoam a produção para os mercados de Curitiba e do Brasil todo, com o objetivo de discutir um preço que recompensa o trabalho do citricultor. Os prefeitos dos dois municípios pediram socorro para o governo estadual, mas receberam como resposta que essa ajuda só pode ser viabilizada para o próximo ano. Diante dessa situação, os produtores e compradores concordaram em reunir-se no dia 19 de maio para encontrar uma forma de minimizar os prejuízos. Uma das decisões tomadas foi estabelecer um preço mínimo que seja praticado por todos os compradores. Demonstrando boa vontade, os donos de barracões decidiram organizar-se numa associação para unificar os preços. Os citricultores, por sua vez, debateram a ideia de criar uma cooperativa para organizar a produção e centralizar a comercialização, estabelecendo datas para o início da colheita e proibindo venda da tangerina Poncã quando ela ainda está verde, fato que puxa os preços para baixo. Da região do Vale do Ribeira, da cidade de Cerro Azul, da Rádio Nova Cerro Azul, repórter Eduardo Wanderos para o programa Fala Paraná.
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1: Muito bem, vocês ouviram o nosso último giro de notícias regionais do programa de hoje pelas rádios parceiras da Farcom. Agora vamos entrar em contato com a nossa correspondente em Curitiba, jornalista Vanessa Ricardo, que traz as notícias de hoje da capital do Paraná.
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1: Olá, Vanessa, seja muito bem-vinda. O que você tem da capital para os nossos ouvintes do programa Fala Paraná?
17: Wanderson, olá a todos os nossos ouvintes. O Ministério da Educação publicou na última sexta-feira o edital do Enem de 2026. As inscrições já estão abertas e seguem até dia 5 de junho, exclusivamente pela internet no site oficial do exame. As provas serão aplicadas nos dias 8 e 15 de novembro e a taxa de inscrição permanece em R$ 85,00 e deve ser paga até dia 10 de junho. A principal novidade deste ano é a inscrição automática para alunos concluintes do ensino médio da rede pública. Os alunos do terceiro ano precisarão apenas confirmar a participação, escolher o idioma da prova de língua estrangeira e indicar o local onde desejam fazer o exame. O Enem é a principal porta de entrada para o ensino superior do país, sendo utilizado em programas como SISU, ProUni e FIES, além de processos seletivos de universidades públicas e privadas. Um projeto em tramitação na Câmara Municipal de Curitiba pretende proibir o uso de cones ou outros objetos para reservar vagas de estacionamento nas ruas da capital por flanelinhas. A proposta foi analisada na última semana pela Comissão de Urbanismo e recebeu parecer favorável. O texto prevê a aplicação de sanções administrativas e multas que podem chegar a R$ 1.000 em caso de descumprimento. De autoria do vereador Guilherme Kilter, o projeto estabelece regras para o uso do espaço público e da ordem urbana, sem tratar da regulamentação profissional dos guardadores de veículos, que é de competência federal. O parecer favorável na comissão foi apresentado pelo vereador Pierre Petrosiello e agora a proposta segue para votação em plenário.
18: No estado do Paraná é mais de 11 bilhões. Estimamos que esse valor venha a crescer exponencialmente permanente nos próximos meses. No Brasil, temos um valor de 180 bilhões. Isso muito nos preocupa. Precisamos cada vez mais nos unir e trabalharmos em conjunto para achar uma solução urgente para esse problema no país. Nós somos totalmente favoráveis ao projeto de lei 5122 que está no Senado Federal. Precisamos dessa aprovação para que o agropecuária paranaense e nacional consiga sobreviver e passar por esse grande momento de desafio.
17: Produtores rurais do Paraná cobram do governo federal a criação urgente de um programa de renegociação de dívidas. De acordo com o levantamento do Departamento Técnico e Econômico do Sistema FAEP, o endividamento do setor já soma 10 bilhões e 800 milhões de reais aqui no Paraná. O valor inclui financiamentos em atraso, dívidas inadimplentes e contratos que precisaram ser prorrogados ou renegociados. Segundo representantes do agronegócio, o cenário é consequência de perdas sucessivas nas safras provocadas pelo clima, além da alta dos juros e do aumento dos custos de produção. O presidente do sistema FAEP, Ágide Eduardo Meneghetti, afirmou que a situação é preocupante e pode se agravar caso medidas emergenciais não sejam adotadas pelo governo federal.
18: No estado do Paraná é mais de 11 bilhões. Estimamos que esse valor venha a crescer exponencialmente nos próximos meses. No Brasil, temos um valor de 180 bilhões. Isso muito nos preocupa. Precisamos cada vez mais nos unir e trabalharmos em conjunto para achar uma solução urgente para esse problema no país. Nós somos totalmente favoráveis ao projeto de lei 5122 que está no Senado Federal. Precisamos dessa aprovação para que o agropecuária paranaense e nacional consiga sobreviver e passar por esse grande momento de desafio.
17: Segundo os dados apresentados, o Paraná soma cerca de 99 bilhões de reais em contratos de crédito rural com instituições financeiras. E desse total, 10 bilhões e 800 milhões de reais estão em situação considerada problemática, o que representa 11% dos empréstimos do setor. Índice visto como elevado para uma área que historicamente registra baixa inadimplência. Diante do cenário, produtores rurais estão pressionando o governo federal por medidas emergenciais de renegociação das dívidas. Nesta terça-feira, o Senado deve votar um projeto de lei que autoriza a renegociação de débitos do setor agropecuário com recursos do Fundo Social do Pré-Sal. O aplicativo oficial do Poupatempo Paraná agora também está disponível para celulares em sistema iOS. A plataforma reúne mais de 300 serviços públicos, estaduais e municipais, permitindo consultas, agendamentos e acesso a informações em um único espaço digital. O aplicativo já funcionava em aparelhos Android e oferece ainda cerca de 100 serviços por videochamada, sem necessidade de deslocamento até as unidades presenciais. Desde o lançamento em outubro do ano passado, o programa já ultrapassou a marca de 1 bilhão e 600 mil atendimentos. Entre os serviços mais procurados estão a emissão da nova carteira de identidade, da carteira de habilitação e documentos de veículos. O Poupatempo Paraná conta com 20 unidades aqui no estado e também disponibiliza atendimento e orientações pelo WhatsApp oficial, disponível 24 horas por dia. Por hoje é só, Wanderson, eu fico por aqui e volto amanhã com mais notícias. Até lá.
1: Obrigado, Vanessa, que falou direto de Curitiba, trazendo as notícias do dia da capital do Paraná.
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2: Só encerramos mais uma edição do programa Fala Paraná, agradecendo de forma especial a você ouvinte pela sintonia neste horário, aí na sua rádio comunitária, que para nós é um sinal de prestígio pela sua audiência.
7: Obrigada aos ouvintes do nosso Fala Paraná, um programa feito com muito carinho para vocês, através da união e parceria de mais de 150 rádios comunitárias espalhadas pelo estado.
1: Agradeço a você, Adriele, ao Magno, nosso editor Márcio, pelos trabalhos de hoje e a todos aqueles que colaboraram para a realização deste programa. transmitido para todo o estado através das nossas rádios parceiras filiadas à Farcom. Lembrando que amanhã, terça-feira, estaremos de volta no mesmo horário aqui na sua rádio comunitária. Obrigado a todos pelo carinho da sua audiência e fiquem com Deus.
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0: Salmo 79. Os bárbaros arrombaram tua casa, ó Deus. Violaram teu santo templo. Transformaram Jerusalém num monte de entulho. Eles serviram os corpos dos teus servos como banquete para as aves de rapina. Atiraram os ossos do teu povo santo aos animais selvagens. Derramaram o sangue deles como baldes de água. Em volta de toda Jerusalém, seus corpos foram deixados para apodrecer em sepultos. Não passamos de piada para nossos vizinhos, pichações nos muros da cidade. Até quando temos de tolerar isso, ó Eterno? Vais guardar rancor de nós para sempre? Será que tua ira nunca esfriará? Se vais ficar irado, que seja com os pagãos que não se importam contigo, com os reinos rivais que te ignoram. Eles são os responsáveis pela ruína de Jacó, que destruíram e pilharam o lugar onde ele viveu. Não nos culpes pelos pecados dos nossos pais. Apressa-te e nos ajuda. Estamos com a corda no pescoço. És famoso por prestar socorro. Precisamos de um alívio, ó Deus. Afinal, tua reputação está em jogo. Tira-nos desta confusão e perdoa nossos pecados. O que mais sabes fazer? Não permitas que os pagãos nos perguntem com ar de zombaria: onde está o Deus de vocês? Saiu para almoçar? Vai a público e mostra a esses incrédulos que eles não podem matar teus servos e sair ilesos. Dá ouvidos aos prisioneiros que gemem. Perdoa os que estão no corredor da morte. Tu podes fazer isso. Paga na mesma moeda os responsáveis por essa situação. Que os insultos contra ti retornem para eles e os nocauteiem. Então nós, teu povo, a quem tu amas e de quem cuidas, te agradeceremos de novo e de novo e de novo. Contaremos ao mundo todo como és maravilhoso e digno de louvor.
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0: Salmo 81.
1: Uma canção ao nosso forte Deus, um grito ao Deus de Jacó, hinos do coral, música da banda, doces sons do violão e da harpa, trombetas, trombones e cornetas. É dia de festa, uma festa para Deus. Um dia determinado por Deus, solenemente ordenado pelo Deus de Jacó. Ele ordenou que José guardasse este dia para que jamais nos esqueçamos do que ele fez no Egito. Ouço o gentil sussurro daquele que nunca achei que falaria comigo. Tirei o mundo dos seus ombros. Libertei você de uma vida de trabalho pesado. Você clamou na hora da dor e eu tirei de um lugar ruim. Eu respondi do lugar onde o trovão se esconde. Provei você na fonte de Meribá. Ouçam, queridos, entendam bem. Ó Israel, não faça pouco caso disto. Não tenham amizade com deuses estranhos. Não adorem os deuses da última moda. Eu sou o Eterno, seu Deus, o verdadeiro Deus, que resgatou vocês da condenação no Egito. Depois alimentei vocês com tudo que podiam comer. Saciei a sua fome. Mas meu povo não escutou. Israel não prestou atenção. Então soltei as rédeas e disse a eles: corram, façam do jeito de vocês. Você me escutará agora? Está disposto a se orientar pelo meu mapa?

0: Salmo 95.
1: Venham, vamos louvar o Eterno em voz alta. Vamos romper em alegria, cantar a rocha que nos salvou. Vamos à sua presença, cantando louvores de abalar as estruturas. E por quê? Porque o Eterno é o melhor, Rei Altíssimo sobre todos os deuses. Em uma das mãos, Ele sustenta as cavernas e grutas mais profundas. Na outra, agarra as altas montanhas. Ele fez o oceano, é dono dele. Suas mãos esculpiram a terra. Portanto, venham, vamos adorar. Prostrem-se diante dele, de joelhos diante do Eterno que nos fez. Oh, sim, Ele é nosso Deus, e nós somos o povo que Ele pastoreia, o rebanho que Ele alimenta. Abandonem tudo e ouçam. Ouçam quando Ele fala. Não se façam de surdos como na rebelião, como no dia em que foram testados do deserto, quando seus antepassados se revoltaram e me puseram à prova. Por 40 anos, eles me viram agir no meio deles e ainda assim sempre testavam a minha paciência. Fui provocado por eles. Ah, como fui! Não podem prestar atenção em Deus por 5 minutos? Irão simplesmente se recusar a andar nos meus caminhos? Um dia explodi. Eles jamais chegarão lá. Nunca se sentarão para descansar.
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0: Belo César.
1: Grande Kim.
0: Valeu, amigo.
1: Valeu, irmão. Obrigado.
0: Obrigado. Um
1: sucesso.
0: Obrigado.
2: Salmo 41. Como é feliz aquele que dá alguma dignidade aos desafortunados. Você se sentirá bem. É isso que o Eterno faz. O Eterno toma conta de todos nós e nos faz resistentes para a vida, afortunados por estar na terra, livres dos aborrecimentos dos inimigos. Se estamos doentes e acamados, o Eterno é nosso enfermeiro. Ele cuida de nós até a recuperação. Eu disse, ó Eterno, sê generoso, junta meus pedaços outra vez, porque meus pecados me esfacelaram. Meus inimigos desejam o pior para mim, fazem apostas a respeito do dia em que vou morrer. Se alguém me visita, é para repetir chavões vazios. Ao mesmo tempo, o povo faz comentários sobre mim para entreter o público na esquina. Esses amigos que me odeiam espalham calúnias por toda a cidade. Eles formam comitês para encontrar meios de me fazer sofrer. O rumor corre a cidade. Ele está infectado com uma doença mortal. Os médicos já o desenganaram. Até meu melhor amigo, aquele que era meu confidente e que sempre comia na minha casa, mordeu a minha mão. Ó Eterno, dá graça, levanta-me e eu vou dar a eles o que merecem. Tenho certeza de que estás do meu lado, pois nenhum grito de vitória se ouve no acampamento inimigo. Tu me conheces por dentro e por fora. Me sustentas e sempre me admitirás em tua presença, para que eu possa olhar em teus olhos. Bendito seja o Eterno, Deus de Israel, sempre, sempre e sempre. Amém, amém, amém.
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2: Provérbios, capítulo 25. Há também estes provérbios de Salomão, compilados pelos escribas de Ezequias, rei de Judá. Deus se deleita em ocultar as coisas. Os estudiosos se deleitam em descobrir as coisas. Assim como é vasta a amplitude do horizonte e a profundidade do oceano, também é amplo e profundo o entendimento do bom líder. Remova a impureza da prata e o artesão poderá moldar um fino cálice. Remova o perverso da liderança e a autoridade terá credibilidade e honrará o nome de Deus. Não se ponha em evidência. Não force o caminho para aparecer. É melhor ser promovido a um lugar de honra que encarar a humilhação de ser rebaixado. Não tire conclusões precipitadas. Pode haver uma explicação muito boa para o que você entendeu de outra forma. No calor do debate, não traia a confiança, porque a notícia se espalhará e ninguém mais confiará em você. A palavra certa no tempo certo é como a joia feita por encomenda, e a repreensão do amigo sábio na hora certa é como um anel de ouro no dedo. Amigos confiáveis cumprem o que prometem. São como bebida gelada no calor escaldante. Que agradável! Como grandes nuvens que não trazem chuva alguma, assim é o empregado que fala muito, mas não produz. A persistência vence a indiferença. A palavra gentil desmonta o coração mais fechado. Quando você ganhar uma caixa de doces, não engula tudo de uma vez. Se comer muito doce, você ficará doente. E quando for encontrar um amigo, não prolongue demais a conversa. Apareça sempre e ele logo ficará irritado. Quem inventa mentiras contra os vizinhos será visto como um irresponsável no tribunal. Confiar num traidor quando você está em apuros é como comer com um dente inflamado. Cantar canções suaves para o deprimido é como derramar sal na ferida. Se você vir seu inimigo com fome, pague um almoço para ele. Se ele estiver com sede, traga uma bebida. Sua bondade o deixará sem ação e o Eterno recompensará você. O vento norte traz tempestade e a fofoca pode causar uma tormenta. Melhor é viver sozinho numa cabana caindo aos pedaços que compartilhar uma mansão com uma esposa resmungona. Como um copo de água fria para quem está cansado, assim é a carta de um amigo que não vemos há muito tempo. Um justo que cede diante do perverso é uma fonte barrenta, um poço contaminado. Não é inteligente empanturrar-se de doces, assim como colecionar elogios não fará bem a você. Quem não tem autocontrole é como uma casa com as portas e janelas caídas.
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1: 13:14 em 1º de maio.
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1: Alô, ouvintes, boa tarde. Estamos iniciando aqui pela Luas FM mais uma edição do programa de negócios. Programa de negócios, levado ao ar todos os dias, de segunda a sexta, das 13 às 14 horas, aqui na Luas FM. Levando para você dicas de bons negócios, serviço de utilidade pública, música, informação e muito mais.
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1: Uma boa tarde para você, meu ouvinte, boa tarde, meu ouvinte, criançada, um forte abraço. Estamos chegando, hein? Chegando aí para mais um programa de negócios no seu rádio, ou quem sabe, aí no seu computador, para você que segue a gente pela luasfm.com. Pela luasfm.com, nosso endereço na internet. Aonde você estiver, em qualquer parte, no Brasil ou no mundo, você ouve som da rádio, som legal, hein? E também participa da nossa programação. E você pode ouvir a Luas FM também aí no seu celular, através do aplicativo Simple Rádio. É só baixar aí no seu celular Simple Rádio e você ouve a Luas FM a onde você estiver. E hoje é segunda-feira, hein? Segundo, dia 25 de maio de 2026. É, estamos caminhando aí para o final de mais um mês desse ano de 2026.
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1: Pois é, né? Começando aí mais uma semana de trabalho e eu desejo para você, sua família, seus amigos, uma excelente e abençoada nova semana a todos.

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0: Falei mais um serviço de utilidade pública da sua Rádio Luz FM. Atenção, o senhor Fausto do Nascimento, residente no estado de Goiás, ele está à procura do seu irmão Pedro do Nascimento. Eles são natural lá de Aquidabã, no estado de Sergipe. O senhor Pedro do Nascimento era casado com a filha do senhor Valdivino Baiano, antigo morador aqui de 1º de Maio. Pede-se a quem souber alguma informação sobre o paradeiro do mesmo, por favor, entrar em contato aqui com a Luas FM. Então, se você conheceu, ou tem alguma informação a respeito aí do senhor Pedro do Nascimento, que era casado com a filha do senhor Valdivino Baiano, que era antigo morador aqui de 1º de Maio, entre em contato aqui na Luas FM.
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0: 13:19 em 1º de Maio, 1:19. Hoje é segunda-feira. Hoje tem muita gente aí que tá com gosto de cabo de guarda-chuva na boca, né? Isso! Entornou o cardo no final de semana, bateu um monte de latinha, e aí agora tá aí, né? Ai, ai, ai. Pois é, né? E pior que vem aí feriado.

0: buscando o Mussum lá em Xerém.
1: É, o feriado ainda não é essa semana, não. É na semana que vem. Mas tá bom, mas vem domingo por aí. Olha aí, esse programa de negócios é para vender, né? Então vamos vender aqui? Vamos. 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
1: 13 horas e 22 minutos. Olha aí, tivemos nesse final de semana e começo de semana também, né? Mais uma rodada aí do Campeonato Brasileiro, a 17ª rodada do Brasileirão, que tem encerramento hoje. Ainda tem uma partida para ser realizada hoje, né? Às 8 da noite, entre Coritiba e Bahia, lá em Coritiba. Então é o seguinte, ó, os resultados foram o seguinte. No sábado tivemos aí São Paulo 1, Botafogo 1, Vitória 2, Internacional 0, lá na Bahia. Em Mirassol, Mirassol derrotou o Fluminense por 1-0. Lá no Rio Grande do Sul, o Grêmio venceu o Santos por 3-2. E lá no Maracanã, Flamengo 0, Palmeiras 3. Partidas que foram realizadas no sábado. E ontem, né, tivemos Cruzeiro 2, Chapecoense 1, Remo 1, Atlético Paranaense 2, Corinthians 1, Atlético Mineiro 0. E à noite, né, tivemos também às 8:30 da noite, o Vasco lá no Rio de Janeiro perdeu para o Bragantino por 3-0. E deu um rebuliço esse jogo lá, hein? Nossa, a torcida ficou cabreira da vida. Xingaram o Renato Gaúcho, não sei, rapaz, o bicho pegou. Foi 3-0 pro Bragantino lá em São Januário. Aí deu rolo. E hoje tem o encerramento da rodada com Coritiba e Bahia. Olha, um grande abraço aí para os nossos amigos e ouvintes, né? O pessoal está ligado com a gente todos os dias, acompanhando a nossa programação. Obrigado pelo carinho da audiência de cada um de vocês aí, tá bom? Meu amigo Mariano, lá no Jardim São José, tá na escuta, né, Mariano? Boa tarde. Desde cedo acompanhando a nossa programação, né? Muito obrigado, meu amigo. Um abraço aí pra você, pra dona José, pra sua esposa e pra todos os seus familiares que estão sempre ligados, acompanhando a gente lá no Guarujá. O Mariano, que é primo da Vilaine, nossa ouvinte querida de todos os dias. É, o meu amigo Zé Maguinho, é primo dele também, irmão da Vilaine, né? E o Zé Maguinho tá na escuta, sempre acompanhando a gente. Obrigado, viu, Zé? E um abraço aí pra você e pra toda a família. E também, né, a Zilda e a Silvia, lá no Guarujá. Tem o Aldemar também, né? Isso. São filhos da dona Maria José. Dona Maria, boa tarde. Rainha do Rio, lá na Rua 4, sempre acompanhando a gente também. E um abraço então para toda a família aí. Os filhos da Vilaine, né? Meu amigo Jean, o Jonathan, o Janderson, também a Jaqueline, lá na região serrana do Rio. Grande abraço para Jaque, né? Para ela, para a Jennifer, o esposo da Jaqueline, toda a família, lá na região serrana do Rio de Janeiro. Tá longe, né? Tá longe. Mas com certeza tá pertinho do coração da mamãe aqui, né? Com certeza. E também um abraço para Bel, né? Lá na Rua 32, ela, a Bina. É o meu amigo Miúdo, grande abraço aí, o Leandro, é. Gente boa, esse menino, uai. E aí pra toda a família aí, né? São os familiares do meu saudoso, querido amigo, seu Valdemar. Hoje, né, está ao lado de Deus, com certeza olhando por todos os familiares e amigos. Deus abençoe a todos. Olha, um grande abraço lá para a dona Zefinha, lá na Rua 13. Boa tarde, dona Zefinha. Um abraço para ela. Também para Márcia, né, que está lá cuidando dela. Muito bem cuidado, com certeza. Parabéns pelo seu trabalho, viu, Márcia? Tem bala na agulha, não é qualquer um. E também, né, um abraço lá pra dona Lourdes Cacheiro, tá na escuta, né, dona Lourdes? Boa tarde. Meu amigo Admilson Cabeleireiro, no salão do Admilson, na escuta também. Isso. Desde cedinho acompanhando a gente. Obrigado, viu, meu amigo? E também o pessoal ali da papelaria do Júlio, espalhando o som da Luz FM aí pra todo mundo, né? Obrigado, viu? Um abraço aí pro Milton, a Gabi, a Maria Fernanda, toda essa equipe maravilhosa aí da papelaria do Júlio. Nosso abraço aí também pro pessoal da Móveis Garcia. 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Obrigado, gente.
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1: Olha, um grande abraço também lá pra nossa colega de trabalho, a Jéssica Caroline, lá no Jardim São Paulo. Ela, mais a mãe dela, a Creuzinha, estão ligados aqui, acompanhando a gente. E a Jéssica já está se preparando já pra vir pra cá, né? Daqui a pouco, às 14h, tem o Só Toca Top com a Jéssica Caroline, das 14h às 16h. 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Aqueles modão. 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
1: olha aí, um grande abraço lá pra Fátima, lá no Conjunto Morangueira. Fátima tá na escuta, né, Fátima? Boa tarde. É, Fátima não perde um programa nosso, um programa da Luz FM, né, Fátima? Obrigado, hein? Um abraço também lá pro meu amigo Buiú, esposo dela, o Matheus, o filho e toda a família. Também lá no Moranguelo, a Dona Maria Bispo tá na escuta, né, Dona Maria? Boa tarde.

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1: Sempre... Olha, um grande abraço para o nosso amigo, ouvinte de todos os dias, o seu Ailton das Caçambas Santa Cruz, lá na Rua 3. Ele, o Rodrigo, né, que tá aí dando uma força pro seu Ailton. Uma boa tarde para vocês, uma boa semana, hein? Também um abraço lá para as netas, né, do seu Ailton, a Giovanna e a Lorena. Estão aí também dando uma força pro Bozão, né? Com certeza. 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Então, um grande abraço lá para toda a família do seu Ailton também, né? Que estão lá em São Paulo ouvindo a gente. Dona Helena, boa tarde, Dona Helena. Já almoçou? Acho que já, né? E a Daniela também, a filha do seu Ailton e da Dona Helena. Também já almoçou, Dani? Já, né? Então, voltando pro trabalho agora. Então, um abraço para Dani, para o Dino, meu amigo Dino, Dino 10, esse não é 10, é 1000, né? Ele que é o esposo da Daniela. E são os pais da Giovana e da Lorena. As duas estão aqui, né? E eles estão lá em São Paulo. Um abraço também pro meu amigo Anderson, que é filho da Dona Helena e do seu Ailton, irmão da Dani. E lá pra filhinha dele, a Lívia, essa menininha encantadora, hein? E também lá o Rafinha, a Júlia, a Tainá, o Fabiano, a Isabela, pessoal do grupo Loucos por Jet, todos povo ligado sempre com a gente aqui na Luas FM. Tem o Jairão também. Alô, Jairo, boa tarde. O Jairo é um grande cantor, né? Canta muito, viu? Poderia ir lá, né? Tomar o dinheiro do rato, mas ele não vai. Se ele for lá, ó, todos os jurados vão dar 1000. Tem negócio de 10, não. É lá, todo mundo vai dar 1000, viu? Pode ir lá, Jairão, vai tomar o dinheiro do rato. Ele tem bastante, rapaz, vai lá. Ele canta muito, o Jairão, viu? Canta muito bem, viu? Com certeza. Também um abraço para todos vocês aí, então, em Sampa. E aí, meu amigo Guga, lá em Guarulhos, ele, a mãe dele, a dona Cecília, e o filho Lucas. Alô, Luquinha, boa tarde. Meu amigo Atílio, lá em Cunha, no Vale do Paraíba. Atílio, que é filho do seu Nelson, né? Ali do Rancho Três Irmãos. Atílio, produtor de leite, lá no Vale do Paraíba. Boa tarde, amigo. Boa e abençoada semana pra ti, rapaz. Olha, também quero mandar um abraço pro meu amigo Edson Manuel Esteves, o Manezinho, e a dona Sônia, boa tarde para vocês. É sempre ligadinho com a gente, aonde eles estiverem, né? Onde eles vão, tá ouvindo a Luas FM. Obrigado, viu? São os embaixadores aqui da Luas FM. Eles percorrem o Brasil inteiro e até no exterior aí, na América do Sul, sempre levando aí o nome da Luas FM. O nome e o som também, né? Porque eles ouvem lá. Verdade. Então, um grande abraço, meu amigo Edson Manuel Esteves, o Manezinho da Fábrica. Muita gente conhece o Manezinho da Fábrica, outros conhecem por Manezinho da Escola. Pois é. Meu amigo Edson Manuel Esteves, eles eram revendedor da Escola para 1º de maio, né? Um abraço para ele, para dona Sônia, esposa dele, também para os netos, o Arthur e a Alice, lá na Bahia. Bahia, meu Deus do céu! Lembra dessa? Faz tempo, hein? Você sabe que é caviar, nunca vi nem... Olha, eu quero mandar um abraço carinhoso também pro meu amigo Yoshio Hashi, um abraço especial para ele, para Rubalda, né? E para toda a família. Muito obrigado pelo carinho. Que Deus abençoe sempre o coração de vocês, tá bom, meu amigo Yoshio Hashia? Aí, lá na oficina, né? Tá na oficina. Também um abraço pro primo, né? Tão ligados com a gente lá. Muito obrigado. Um abraço também lá para meus familiares em Londrina, que estão sempre na escuta, né? Sobrinhada lá, todo mundo ligado. Tem bastante, né? Um abraço para vocês aí, viu, gente? Também para minha querida Malu lá em Londrina, tá na escuta. Malu, boa tarde. Que Deus abençoe muito a sua vida, esteja protegendo a sua vida e a sua saúde. Tá bom, menina? Vai dar tudo certo em nome de Deus, com certeza. Então, um abraço para você, para sua irmã e para toda a sua família. E vamos que vamos trazer música. Daqui a pouco a gente volta, hein? Hoje tem, daqui a pouco tem Só Toca Top com a Jéssica Carolina. Vamos nessa? É, ué.

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1: 1h55.
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0: Você sabe que é caviar.
1: 13 horas e 59 minutos. Final de programa. Agradecendo aí o carinho da sua sintonia, sua audiência, a sua paciência. Estamos indo embora, hein? Finalizando mais um programa de negócios. Querendo Deus, ele adquirir, volta amanhã a partir das 13 horas com você. Eu volto ainda hoje, se Deus quiser, às 5 da tarde com o Viola Caipira. Espero contar com a sua audiência. Mas não sai daqui agora não, hein? Tá chegando aí o melhor da tarde para você aqui na Luas FM. Só toca top com a Jéssica Caroline. São 2 horas de boa música para você, hein? Até às 4 da tarde. E você pode participar do Só Toca Top pelo nosso WhatsApp 991001026. Manda para cá o seu zap, peça a sua música e a Jéssica vai lhe atender com muito carinho. Um abraço a todos, fiquem com Deus. Com ele, tô indo embora, hein? Tchau, gente, boa tarde, até logo mais, se Deus quiser.
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7: Alô, meu povo de 1º de maio e região, como vocês estão? Espero que vocês estejam bem, que tenham passado um abençoado final de semana, cheio de paz, harmonia e muita felicidade. Estamos de volta com o programa Só Toca Top. Todas as tardes junto com você, de segunda a sexta-feira, das 14 horas às 16 horas, locutora e comunicadora Jéssica Caroline, com o melhor repertório do Brasil, as músicas mais tocadas passam por aqui, os maiores lançamentos que estão emplacando nas plataformas e aqueles modões sertanejos inesquecíveis que marcam gerações, além das principais e últimas informações do universo artístico, dos artistas mais consagrados do Brasil. Hoje, dia 25 de maio de 2026, segunda-feira, e a data concentra em várias séries de comemorações importantes no Brasil e no mundo. Dia do Orgulho Nerd, a data comemorativa mundial celebrada por fãs de cultura pop, cinema e tecnologia. Dia Nacional da Adoção, criada para conscientizar a sociedade sobre a importância da adoção e garantir o direito de toda criança e adolescente a uma família. Dia da Indústria, comemora o setor industrial no Brasil, tendo sido instituído pelo presidente Juscelino Kubitschek. O Dia Nacional do Respeito ao Contribuinte, que promove a conscientização sobre os direitos e deveres fiscais. Dia da África, uma celebração internacional que marca a fundação da Organização da Unidade Africana. E hoje também é o Dia do Trabalhador Rural, que homenageia todos os profissionais que trabalham no campo, sendo fundamental para a economia e produção de alimentos. Parabéns a quem trabalha com dedicação para gerar desenvolvimento no campo e na sociedade. E comece hoje acreditando que é possível, sabendo da sua força e potencial, sabendo que cada segunda-feira que chega, você está mais próximo de alcançar tudo aquilo que deseja. Que Deus abençoe a nossa semana e seja a nossa proteção, que Ele nos livre de todo mal e nos ensine a exercer a fé, o amor e a gratidão. Abençoada segunda-feira e um bom início de semana para você e toda a sua família. E bora trazer os assuntos mais comentados do momento. A presença de Mariana Brandão, conhecida na internet pela impressionante semelhança com Marília Mendonça, mexeu bastante com a dupla sertaneja Maiara e Maraísa.

Assim que percebeu a sócia na plateia, Maiara ficou visivelmente impactada, não conseguia parar de olhar e acabou se emocionando durante a apresentação. O clima tomou conta do público, que também ficou chocado com a aparência da cantora. Mariana garantiu que não queria causar desconforto e que foi ao evento apenas como fã e convidada. Já na internet, o comentário era que Maiara e Maraísa se sentiram desconfortadas com a presença de Mariana Brandão.

Wesley Safadão negou com firmeza os rumores de uma suposta crise em seu relacionamento após comentários recentes nas redes sociais e em portais de notícia. O cantor afirmou que as informações divulgadas não procedem e destacou que está vivendo uma fase muito positiva na vida pessoal.

durante sua manifestação, Safadão também rebateu diretamente as especulações levantadas, chamando os boatos de mentirosos. O artista ainda fez um desabafo público, dizendo que caso existam provas reais sobre qualquer crise, elas podem ser apresentadas e publicadas. Mas se nada for encontrado, um pedido de desculpas deveria ser feito. O cantor reforçou que não há qualquer instabilidade no relacionamento e afirmou estar em um momento maravilhoso ao lado da família. Segundo ele, a rotina tem sido de paz, felicidade e equilíbrio, afastando completamente as notícias que circularam recentemente.

0: Shai, é o nego do Borel, olha, preste atenção. Tô no Rio de Janeiro, isso daqui tá muito bom. É o nego e o safadão, tamo junto o tempo inteiro. Ele é de Fortaleza, eu sou do Rio de Janeiro. E se você não tá ligado, eu não tô em Vitória. É o nego do Borel e aqui é rima na hora. Se tu não tá ligado, eu vou dizer qual é. 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Se liga aí, moleque, olha, preste atenção. Quem gosta do nego, quem gosta do safadão, levanta as suas mãos e canta geral. Você partiu, meu... Ai, meu coração, mas meu... O quê? O quê? Ai, você... O quê? O quê? O quê? Eu quero ouvir! Vá!
1: Um pedacinho pra cada esquema.
0: Vai, levanta a mão, levanta a mão, levanta a mão, vá! Você partiu, meu coração... Ai, meu coração... 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Vá!
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0: Aí, obrigado pela oportunidade, obrigado por tudo.
2: Quero mandar um abraço para os nossos amigos ouvintes que já estão sintonizados no programa Só Toca Top. O Admilson do Salão, o Edson e a Maria Bispo do Conjunto Moranguelo, o Mariano do Jardim São José, agradecendo vocês pela audiência e que vocês tenham uma segunda-feira de bênçãos e uma semana maravilhosa. Que a nossa semana seja ricamente abençoada, que Deus nos ilumine, nos proteja e nos livre de todo mal. Feliz segunda-feira! E o nome de Henrique Castro já é bem conhecido no mundo da música por seu trabalho como compositor, mas o artista também está explodindo em sua carreira musical. A música Nem Pagando está dominando as plataformas e sendo considerado um hit do pagode nejo. Ele que se consolida sua identidade à frente do microfone. Nem Pagando, que conta com participação do grupo Menos é Mais, a faixa que nasceu durante uma resenha, ao contrário das encomendas comerciais que o cantor está acostumado. Numa roda de amigos, o cantor começou a reunir desabafos amorosos e histórias reais. Em seguida, a conversa se tornou versos. Ele que fez a música O Hit Pedro Pegado, do grupo de pagode, e é na verdade uma composição de Henrique. E você ouve esse grande sucesso aqui no programa Só Toca Top, na Rádio Luas FM 87,9, o cantinho mais gostoso do seu rádio.

0: Menos é mais, Henrique Castro, não tem jeito.
1: Vamos!
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1: 11:31.

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8: Pelo horário de Brasília, 14h40 em 1º de maio. Programa Só Toca Top. Com você até às 16 horas, de segunda a sexta-feira, levando a melhor programação aí na sua casa, no seu local de trabalho, com os hits do momento, as músicas mais badaladas e os últimos lançamentos do sertanejo universitário, e trazendo para você as principais notícias em tempo real. E você já pode participar mandando seu recado, fazendo seu pedido musical através do nosso WhatsApp 43991001026. E a sensação térmica em 1º de maio, Paraná, é de 25 graus Celsius de sol, com muitas nuvens durante o dia e períodos de céu nublado. O outono de 2026 no hemisfério sul ocorre entre 20 de março e 21 de junho, a estação de transição que traz características únicas para este ano, como a diminuição gradativa das chuvas no interior e temperaturas mais elevadas antes da chegada do inverno, e que nessa semana que agora começa, nossas forças, esperanças, sonhos e o ânimo sejam renovados em nossos corações, e que apenas sorrisos e boas vibrações inundem os nossos dias. Uma semana abençoada para todos vocês, que nunca faltem a força e a coragem para enfrentarmos os piores momentos, e que saibamos sempre tirar o melhor partido de toda a situação.

0: situações. Sejam felizes e agradeçam sempre pelo que têm hoje. E vamos dar sequência às notícias mais comentadas dessa segundona. O cantor Natanzinho Lima revelou que passou por um grande susto após combinar o uso de medicamentos psiquiátricos com bebidas alcoólicas e cigarros.
1: Vai segurar! Olha que lá, é mais ou menos assim.

artista Natanzinho Lima admitiu que costuma utilizar o estimulante antes de subir ao palco para lidar com a intensa rotina de apresentações. Segundo ele, o episódio aconteceu após uma festa na casa da dupla Henrique e Juliano. Na ocasião, ele consumiu álcool e fumou diversos cigarros após inserir a dose mais alta do medicamento. No dia seguinte, acordou sentindo fortes desconfortos, incluindo acelerações dos batimentos cardíacos, dor no peito, boca seca e sinais de arritmia. Ao relatar a situação, o cantor afirmou que chegou a fumar cerca de 15 cigarros, mesmo sem ter o hábito de fumar, e disse que o mal-estar foi tão intenso que acreditou estar correndo risco de vida. Durante a conversa, Natanzinho Lima também comentou que utiliza medicamentos antes dos shows devido ao aumento de energia e disposição que sente após o consumo da substância.

0: tá vendo? Quem gostou, dá um gritão aí.
1: Dá um gritão aí, São Paulo.
0: No 12.
1: No 12, Fê.
2: E a influenciadora Virgínia Fonseca voltou ao centro de uma polêmica nas redes sociais após ser acusadas por internautas de racismo por conta de um vídeo em que aparece beijando um macaco. A repercussão levou a mãe da influenciadora, Margarete Serrão, a se pronunciar publicamente em defesa da filha.

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1: Nos stories publicados em suas redes sociais, Margarete Serrão demonstrou indignação com os comentários e criticou os ataques direcionados à influenciadora. A polêmica ganhou força após internautas associarem o vídeo a uma suposta indireta envolvendo o jogador Vinícius Júnior, conhecido como Vini Júnior, ex-Rafael de Virgínia Fonseca. Apesar das acusações, a influenciadora recebeu apoio de fãs e também de nomes da televisão.

0: Liga.
1: Não vai dar problema.
0: Chocolate!
2: Manda um salve especial para Cesária Rojas, o Carlos do Raul Garcia, o seu Ailton das Caçambas Santa Cruz, agradecendo vocês pela companhia diária e que essa semana tenha tanto de novidades boas, de riso fácil, de alegrias inteiras, de tranquilidade na dose certa, de sorte, saúde e proteção. Abençoada segunda-feira. E Gustavo Mioto e Murilo Ruffi lançaram um novo Sozinho. O feat já chegou dando o que falar nas redes. Além da conexão absurda entre os dois na música, muita gente começou a apontar a faixa como uma possível continuação de Despedida de Casal, um dos maiores sucessos da carreira de Mioto. Essa música, que faz parte do projeto Inconfundível, que já trouxe ao público faixas marcantes como Pedido de Socorro e DNA, a nova música que foi gravada durante a apresentação da turnê, que aconteceu em São Paulo no mês de novembro do ano passado, o ambiente intimista, carregado de emoção da apresentação, contribuiu para a atmosfera única que permeia a canção. Novo Sozinho se destaca por ser uma continuação de uma história já conhecida pelos fãs, em resposta ao sucesso anterior de Gustavo Mioto, Despedida de Casal. A nova música, que pode ser considerada uma outra versão da narrativa, que conquistou o público, oferecendo uma perspectiva mais rica e reflexiva sobre os sentimentos abordados anteriormente. A canção é um exemplo do talento de Gustavo Mioto e Murilo Ruffi, duas das vozes mais premoniantes do sertanejo contemporâneo, que se une para proporcionar uma interpretação intensa e verdadeira.

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2: Com vocês aqui hoje, no DVD do Jean Giovanni, César Menotti e
3: Fabiano!

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8: Fechamos a grade do programa Só Toca Top com a dupla Gian Giovanni e uma participação pra lá de especial de César Menotti Fabiano, Caçador de Corações, essa música nostálgica. Vocês sabiam que a dupla Gian Giovanni teve esse nome graças à dupla Gilberto e Gilmar? Depois de uma situação chata e humilhante ocorrida em um restaurante ainda no começo da carreira, Gian e Giovanni passaram por uma mudança não só na trajetória artística, mas também no nome, vendo que o nome Sereno e Sereninho já não estava mais de acordo com a dupla. O tio, que era fã dos dinossauros da música sertaneja, sugeriu o nome atual da dupla, inspirado em Gilberto e Gilmar. Bom, se o nome tem peso ou não na carreira de um artista, eu não sei, mas no caso aqui, deu uma ajuda significativa para a trajetória da dupla. E Poliana Rocha derreteu os seguidores ao aparecer brincando no chão com as netas Maria Alice e Maria Flor. A influenciadora mostrou o momento em que entregou bonecas de presente para as meninas e encantou com a reação das pequenas.

Isso mesmo, Poliana Rocha presenteou as netas com bonecas. Depois ela ainda compartilhou Maria Alice brincando de médica com a nova boneca, usando um estetoscópio de brinquedo. E vamos combinar, a avó que dá presente para as duas, para ninguém ficar com ciúmes, já tem experiência no assunto.

E o atacante Vini Júnior voltou ao centro das atenções neste domingo, após desembarcar no Rio de Janeiro e surgir em clima descontraído ao lado da cantora Ludmilla. O jogador apareceu em um vídeo publicado nas redes sociais dançando ao lado da artista, poucos dias depois de aproveitar um período de descanso em Porto Rico. A presença do craque chamou a atenção pela proximidade com a cantora, já que os dois mantêm amizade antiga e vivem no mesmo condomínio na capital carioca.

Nos bastidores, a aparição acontece em um momento de retomada da agenda profissional do atleta, que deve se apresentar à seleção brasileira nos próximos dias para iniciar os treinamentos visando a próxima Copa do Mundo. A viagem ao Caribe ocorreu após o atacante receber folga do Real Madrid em meio às repercussões envolvendo o término com Virgínia Fonseca. O encontro entre Vini Júnior e Ludmilla movimentou as redes sociais e reforçou a forte presença do atacante fora dos gramados, especialmente em momentos ligados ao entretenimento e à vida pessoal. O episódio também ampliou o interesse do público sobre os próximos passos do jogador antes da apresentação oficial à seleção.

vamos atender o pedido musical do Célio, da Rua 101. Tá lá acompanhando o programa Só Toca Top. E ele quer ouvir a música De Longe Também Se Ama, da dupla Milionário e José Rico. Essa é modão pra mais de quilômetro. Agradeço você pelo carinho da sua audiência. E é que esta nova semana seja próspera, feliz, abençoada e protegida. Deus tem planos incríveis para a gente. Uma boa segunda-feira!

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8: 15 horas e 32 minutos. Uma maravilhosa tarde de segunda-feira. E no sábado, dia 23 de maio, celebramos duas datas principais: o Dia da Juventude, uma data histórica brasileira que marca o protesto e a morte de quatro estudantes em 1932, dando início à Revolução Constitucionalista, e também o Dia Mundial da Tartaruga, focado em conscientizar a população sobre a preservação e a sobrevivência desses animais. Já no domingo, dia 24 de maio, celebramos no Brasil como Dia Nacional do Café e o Dia do Vestibulano. Além dessas datas, o dia também é lembrado por outras datas importantes, como o Dia Nacional do Cigano, que reconhece a história rica de contribuição cultural do povo cigano para a formação da sociedade brasileira, e Dia de Nossa Senhora Auxiliadora, um feriado religioso celebrado por tradições católicas em diversas cidades brasileiras. E eu desejo a você uma semana de muitas bênçãos e surpresas maravilhosas. E o cantor e compositor Caetano Veloso voltou a movimentar as redes sociais após um vídeo publicado por Paula Lavigne ganhar enorme repercussão durante uma conversa descontraída. O artista revelou que não sabia quem era a influenciadora Virgínia Fonseca, confundindo inicialmente o nome dela com o do jogador Vini Júnior.
9: Da noite.

situação começou quando Caetano Veloso tentou entender o assunto comentado por pessoas próximas e perguntou quem é Virgínia. Entre risadas, Paula Lavigne explicou a confusão e ironizou o fato de o marido ainda manter hábitos mais ligados à leitura do que o universo digital. Mesmo sem conhecer Virgínia, Caetano deixou claro que sabe exatamente quem é Vini Júnior, reforçando sua admiração pelo atleta do Real Madrid e da seleção brasileira. O músico destacou não apenas o talento esportivo do jogador, mas também sua postura firme diante dos frequentes episódios de racismos enfrentados no futebol internacional. A repercussão do vídeo rapidamente dominou as plataformas digitais e ampliou o debate sobre o choque de gerações, cultura digital e o peso das celebridades nas discussões sociais.

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0: Muito obrigado.
1: 1, 2, 3, 4.

abordar o assunto, Nando Reis reconheceu que parte das teorias possui ligação com sentimentos vividos na época, mas evitou confirmar detalhes íntimos. O cantor afirmou que não pretende acabar com o imaginário criado pelo público em torno das composições, mesmo admitindo que escreveu a canção em um momento difícil da vida pessoal. A declaração rapidamente repercutiu entre admiradores da MPB e reacendeu debates sobre a influência das experiências pessoais nas letras que marcaram gerações.

quero mandar um abraço para o pessoal da Marcenaria Chapada, a Cristiane da Rua 11, a Vilma Aparecida do Jardim São Paulo. Muito obrigada pela audiência de vocês. Semana começando, que Deus guie os nossos passos e nossos planos e que a gente reconheça as bênçãos até nos detalhes. Semana abençoada. E João Neto e Frederico convocam Mariana Fagundes e Panda para o novo hit Toca Aquela. Referências do sertanejo universitários e dono de uma trajetória marcada por sucessos que atravessam gerações, João Neto e Frederico se unem a Mariana Fagundes e Panda em Toca Aquela.

uma letra marcada por identificação, paixão e sofrência. A canção aposta em um refrão forte e popular, daqueles feitos para cantar junto, e chega através de um selo. Essa música é aquela atmosfera clássica de bar, coração machucado e música boa tocando no momento certo, com participação de nomes em grande evidência no cenário sertanejo atual. Toca Aquela marca o início da divulgação do novo projeto audiovisual 10+1-2 de João Neto e Frederico. A faixa que traz luz exatamente o clima que inspira o projeto. Resenha entre amigos, churrasco, futebol e música boa tocando alto. O trabalho marca mais um momento importante na carreira da dupla, que segue conectando diferentes gerações do sertanejo, sem perder sua identidade.

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0: e a hora certa.
1: 3:51.
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9: Acabamos de ouvir a música Eu Menti, esse grande sucesso da coleguinha Simone Mendes, que completou ontem 42 anos, esbanjando beleza, carisma e muito brilho, dona de uma voz marcante e de uma personalidade única. A cantora mostrou mais uma vez que o tempo só valoriza ainda mais sua essência. Simone prova diretamente que, além de ser uma grande artista, também é uma mulher inspiradora, cheia de luz e amada pelo público.
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9: Estamos caminhando ao finalzinho do programa Só Toca Top, mas calma, fica triste não, é só a primeira edição dessa semana maravilhosa que temos pela frente. E que essa semana seja guiada por Deus em cada passo e cada escolha, que seja leve, abençoada e cheia da presença dele. Que Deus te conceda sabedoria para decidir, força para continuar e fé para confiar. Que cada dia traga motivos para agradecer e que no fim de tudo você veja que Deus esteve com você em cada detalhe. Boa semana! Deus te abençoe grandemente. Até amanhã. Fiquem com Deus.

0: Valeu, valeu!
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5: Luas FM e a hora certa.
6: 4 horas.
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1: Na presença das Santas Chagas de Jesus, convido você e sua família para este momento abençoado na nossa programação. Vamos juntos colocar nas Santas Chagas de Jesus o nosso pedido de oração, a nossa intenção. Prepare o seu ambiente de oração com as fotos, as roupas de família e, de modo particular, lembrando dos enfermos. Traga os nomes por quem vamos interceder e pedir cura e libertação de todos os sofrimentos e dores.
2: Queridos filhos e filhas, é segunda-feira e é da nossa tradição rezarmos pelos falecidos, pedindo-lhes: dai-lhes, Senhor, o descanso eterno e a luz perpétua os ilumine. Ofereçamos o terço das Santas Chagas nessa segunda-feira pelos que já partiram. Em nome do Pai, e do Filho, e do Espírito Santo. Amém. Creio em Deus Pai Todo-Poderoso, Criador do céu e da terra, e em Jesus Cristo, seu único Filho, nosso Senhor, que foi concebido pelo poder do Espírito Santo, nasceu da Virgem Maria, padeceu sob Pôncio Pilatos, foi crucificado, morto e sepultado, desceu à mansão dos mortos, ressuscitou ao terceiro dia, subiu aos céus, está sentado à direita de Deus Pai Todo-Poderoso, de onde há de vir julgar os vivos e os mortos. Creio no Espírito Santo, na Santa Igreja Católica, na comunhão dos santos, na remissão dos pecados, na ressurreição da carne, na vida eterna. Amém. Ó Jesus, Divino Redentor, tende misericórdia de nós e do mundo inteiro. Deus Santo, Deus Forte, Deus Imortal, tende piedade de nós e do mundo inteiro. Graça, misericórdia, meu Jesus, nos perigos presentes, cobri-nos com vosso preciosíssimo sangue. Pai Eterno, tende misericórdia de nós, pelo sangue de Jesus Cristo, vosso Filho unigênito, tende misericórdia de nós, vos suplicamos. Amém. Neste primeiro mistério do Terço das Santas Chagas, contemplamos: Jesus perdoa a mulher adúltera. Pedimos por todos os casais que estão precisando de reconciliação. Rezemos. Eterno Pai, eu vos ofereço as Santas Chagas de nosso Senhor Jesus Cristo para curar as de nossas almas.
3: Meu Jesus, perdão e misericórdia.
1: Pelos méritos de vossas Santas Chagas.
3: Meu Jesus, perdão e misericórdia.
1: Pelos méritos de vossas Santas Chagas.
3: Meu Jesus, perdão e misericórdia.
1: Pelos méritos de vossas Santas Chagas.
3: Meu Jesus, perdão e misericórdia.
1: Pelos méritos de vossas Santas Chagas.
3: Meu Jesus, perdão e misericórdia.
1: Pelos méritos de vossas Santas Chagas.
3: Meu Jesus, perdão e misericórdia.
1: Pelos méritos de vossas Santas Chagas.
3: Meu Jesus, perdão e misericórdia.
1: Pelos méritos de vossas Santas Chagas.
3: Meu Jesus, perdão e misericórdia.
1: Pelos méritos de vossas Santas Chagas.
3: Meu Jesus, perdão e misericórdia.
1: Pelos méritos de vossas Santas Chagas.
3: Meu Jesus, perdão e misericórdia.
1: Pelos méritos de vossas Santas Chagas.
2: Neste segundo mistério do Terço das Santas Chagas, contemplamos: Jesus se oferece como fonte de água viva. Rezemos este mistério das Santas Chagas por todos os que se afastaram de Jesus, principalmente os jovens. Eterno Pai, eu vos ofereço as Santas Chagas de nosso Senhor Jesus Cristo para curar as de nossas almas.
4: Meu Jesus, perdão e misericórdia.
1: Pelos méritos de vossas santas chagas.
4: Meu Jesus, perdão e misericórdia.
1: Pelos méritos de vossas santas chagas.
4: Meu Jesus, perdão e misericórdia.
1: Pelos méritos de vossas santas chagas.
4: Meu Jesus, perdão e misericórdia.
1: Pelos méritos de vossas santas chagas.
4: Meu Jesus, perdão e misericórdia.
1: Pelos méritos de vossas santas chagas.
4: Meu Jesus, perdão e misericórdia.
1: Pelos méritos de vossas santas chagas.
4: Meu Jesus, perdão e misericórdia.
1: Pelos méritos de vossas santas chagas.
4: Meu Jesus, perdão e misericórdia.
1: Pelos méritos de vossas santas chagas.
4: Meu Jesus, perdão e misericórdia.
1: Pelos méritos de vossas santas chagas.
4: Meu Jesus, perdão e misericórdia.
1: Pelos méritos de vossas santas chagas.
2: Neste terceiro mistério do terço das santas chagas, nós contemplamos. Jesus consola a irmã de Lázaro. Rezemos este mistério por todas as pessoas que não conseguem superar a perda de um ente querido. Que Jesus, o ressuscitado, as console. Rezemos. Eterno Pai, eu vos ofereço as santas chagas de nosso Senhor Jesus Cristo para curar as de nossas almas.
5: Meu Jesus, perdão e misericórdia.
1: Pelos méritos de vossas santas chagas.
5: Meu Jesus, perdão e misericórdia.
1: Pelos méritos de vossas santas chagas.
5: Meu Jesus, perdão e misericórdia.
1: Pelos méritos de vossas santas chagas.
5: Meu Jesus, perdão e misericórdia.
1: Pelos méritos de vossas santas chagas.
5: Meu Jesus, perdão e misericórdia.
1: Pelos méritos de vossas santas chagas.
5: Meu Jesus, perdão e misericórdia.
1: Pelos méritos de vossas santas chagas.
5: Meu Jesus, perdão e misericórdia.
1: Pelos méritos de vossas santas chagas.
5: Meu Jesus, perdão e misericórdia.
1: Pelos méritos de vossas santas chagas.
5: Meu Jesus, perdão e misericórdia.
1: Pelos méritos de vossas santas chagas.
5: Meu Jesus, perdão e misericórdia.
1: Pelos méritos de vossas santas chagas.
2: Neste quarto mistério do terço das santas chagas, contemplamos. Jesus se manifesta como bom pastor. Vamos pedir por todos aqueles que estão aprisionados na dependência química, pedindo a cura desta chaga. Rezemos. Eterno Pai, eu vos ofereço as santas chagas de nosso Senhor Jesus Cristo para curar as de nossas almas.
6: Meu Jesus, perdão e misericórdia.
1: Pelos méritos de vossas santas chagas.
6: Meu Jesus, perdão e misericórdia.
1: Pelos méritos de vossas santas chagas.
6: Meu Jesus, perdão e misericórdia.
1: Pelos méritos de vossas santas chagas.
6: Meu Jesus, perdão e misericórdia.
1: Pelos méritos de vossas santas chagas.
6: Meu Jesus, perdão e misericórdia.
1: Pelos méritos de vossas santas chagas.
6: Meu Jesus, perdão e misericórdia.
1: Pelos méritos de vossas santas chagas.
6: Meu Jesus, perdão e misericórdia.
1: Pelos méritos de vossas santas chagas.
6: Meu Jesus, perdão e misericórdia.
1: Pelos méritos de vossas santas chagas.
6: Meu Jesus, perdão e misericórdia.
1: Pelos méritos de vossas santas chagas.
6: Meu Jesus, perdão e misericórdia.
1: Pelos méritos de vossas santas chagas.
2: No quinto mistério do terço das santas chagas, contemplamos. Jesus perdoa o bom ladrão. Rezemos este último mistério por todas as famílias que precisam fazer a experiência do perdão, que o rancor, a mágoa sejam curadas nas santas chagas de nosso Senhor Jesus Cristo. Eterno Pai, eu vos ofereço as santas chagas de nosso Senhor Jesus Cristo para curar as de nossas almas.
7: Meu Jesus, perdão e misericórdia.
1: Pelos méritos de vossas santas chagas.
7: Meu Jesus, perdão e misericórdia.
1: Pelos méritos de vossas santas chagas.
7: Meu Jesus, perdão e misericórdia.
1: Pelos méritos de vossas santas chagas.
7: Meu Jesus, perdão e misericórdia.
1: Pelos méritos de vossas santas chagas.
7: Meu Jesus, perdão e misericórdia.
1: Pelos méritos de vossas santas chagas.
7: Meu Jesus, perdão e misericórdia.
1: Pelos méritos de vossas santas chagas.
7: Meu Jesus, perdão e misericórdia.
1: Pelos méritos de vossas santas chagas.
7: Meu Jesus, perdão e misericórdia.
1: Pelos méritos de vossas santas chagas.
7: Meu Jesus, perdão e misericórdia.
1: Pelos méritos de vossas santas chagas.
7: Meu Jesus, perdão e misericórdia.
1: Pelos méritos de vossas santas chagas.
2: Rezemos três vezes. Eterno Pai, eu vos ofereço as santas chagas de nosso Senhor Jesus Cristo para curar as de nossas almas. Eterno Pai, eu vos ofereço as santas chagas de nosso Senhor Jesus Cristo para curar as de nossas almas. Eterno Pai, eu vos ofereço as santas chagas de nosso Senhor Jesus Cristo para curar as de nossas almas. Amém. Queridos filhos e filhas, tendo rezado o terço das santas chagas, vamos agora fazer a oração de todos os dias, que é a novena das santas chagas de nosso Senhor Jesus Cristo. Rezemos. Por suas santas chagas, suas chagas gloriosas, o Cristo Senhor me proteja e me guarde. Senhor Jesus, foste levado na cruz para que por vossas santas chagas sejam curadas as de nossas almas. Eu vos louvo e agradeço pelo vosso ato redentor. Carregaste em vosso próprio corpo os meus pecados e de toda a humanidade. Nas vossas santas chagas, coloco minhas intenções, minhas preocupações, ansiedades e angústias, minhas enfermidades físicas e psíquicas, meus sofrimentos, dores, alegrias e necessidades. Em vossas santas chagas, Senhor, coloco minha família. Envolvei, Senhor, a mim e meus familiares, protegendo-nos do mal. Coloque a sua intenção. Senhor, ao mostrar vossas santas chagas gloriosas a Tomé e o mandando tocar em vosso lado aberto, o curaste da incredulidade. Eu vos peço, Senhor, permita-me refugiar em vossas santas chagas e, por mérito desses sinais de vosso amor, curai a minha falta de fé. Ó Jesus, pelos méritos de vossa paixão, morte e ressurreição, dai-me a graça de viver os frutos da nossa redenção. Amém. Fique conosco, depois do intervalo, vamos refletir, escutar e rezar o Evangelho do dia.
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1: Olá, queridos ouvintes. Acabamos de rezar o terço das Santas Chagas. Aqui é o Jason. E você, tem divulgado a devoção às Santas Chagas? Para os seus amigos e familiares, todos os dias, o Padre Reginaldo Manzotti e a família Evangelizar é Preciso rezam junto a você, intercedendo e pedindo às Santas Chagas de Jesus cura e libertação de todos os sofrimentos e dores. 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

queridos filhos e filhas da Hora da Misericórdia, obrigado por terem ligado, viu? E olha, você de todo o Brasil e me acompanha por tantas emissoras, convido você a ligar, ó, é 0 operadora, anote aí, 0 operadora 41 3221 6070. Padre, mas eu ligo, não consigo rezar com o senhor. Filhos, 5 para as 3 horas já é hora de estar ligando. Não é na hora que as pessoas deixam para ligar, na hora que está terminando uma dezena para outra. Então você tem que insista. Vai chegar a tua hora. Rezar esse terço das Santas Chagas. Conto com você. 0 operadora 41 3221 6070. Padre, não chegou o jornal. Eu vou falar outro número que você vai ligar e certeza que alguém vai te atender. 0 operadora 41 3221. Agora é mais fácil. 6060. 0 operadora 41 3221 6060. De Barreto, São Paulo. Querido Padre Reginaldo, pelo segundo ano estou cumprindo meus votos a São José de juntar moedas de 19 de março a 19 de março do ano seguinte. Olha que interessante, tem até foto. De 19 de março de um ano a 19 de março do ano seguinte. Não é muito, mas como mostra a foto, são moedas de 10 centavos e todo troco de compras durante o ano. Esse valor é algo a mais, pois sou associada desde que começou a pandemia. São tantas graças recebidas pela intercessão de nosso querido Jesus das Santas Chagas e minha fé só intensificou. Cura de doença do meu neto Bernardo, vitória no processo de herança dos meus filhos há 12 anos que esperávamos. Padre, teve a viagem da Rota do Rosário, que viagem! Ficará na lembrança sua companhia de fazer tantas amizades. Até hoje nos comunicamos. Peço as minhas missas diárias, bênçãos e proteção pelo Senhor. Sua bênção sacerdotal, Vera Maria Almeida, Barretos, São Paulo. Que coisa linda, gente. E ela mandou até o Pix que ela fez para a IP. Olha, que gesto bonito. Ela junta o troco que chega de cada compra. Louvado seja Deus. Bíblia aberta, cartilha de oração.

0: Senhor esteja convosco, Ele está no meio de nós. Proclamação do Evangelho de Jesus Cristo, segundo João. Glória a vós, Senhor. Junto à cruz de Jesus, estavam de pé sua mãe, a irmã de sua mãe, Maria de Cleofas, e Maria Madalena. Jesus, ao ver a sua mãe e ao lado dela o discípulo que ele amava, disse à mãe: mulher, eis aí teu filho. Depois disse ao discípulo: eis aí tua mãe. E a partir daquela hora, o discípulo a acolheu em sua casa. Palavra da salvação. Glória a vós, Senhor. Que dádiva maravilhosa, não é não? Que presente maravilhoso recebemos de Jesus. Nos deu a sua vida, nos deu a libertação. Como diz o texto de 1 Pedro, por suas chagas fomos curados. Mas, como se não bastasse, ele quis dar ainda mais. Nos deu sua mãe. Eis aí tua mãe, eis aí teu filho. Maria presenciou e teve toda essa situação de dor, de sofrimento. Maria passou dificuldades. Nossa Senhora das Dores, rogai por nós. E convido você a fazer comigo a oração.
1: Em meio a tanto pranto,
0: Nossa Senhora das Dores, Rainha dos Mares.

Não deixeis de amparar a minha alma na aflição e no combate da terrível passagem desta vida à eternidade. E como é possível que neste momento a palavra e a voz me faltem para pronunciar o vosso nome, o nome de Jesus? Rogo-vos desde já a vós e a vosso divino Filho que me socorrais na hora extrema, e assim direi: Jesus e Maria, entrego-vos a minha alma. Nossa Senhora das Dores, nesta hora da misericórdia, queremos pedir, Mãe, vós que conhecestes todas as nossas necessidades, mágoas, tristezas, misérias e esperanças, olhai por nós, Nossa Senhora das Dores. Nossa Senhora das Dores, que no nosso Calvário nos sintamos também acolhidos, que no nosso Calvário também sintamos a tua presença, Mãe. Nossa Senhora, que acompanhaste Jesus no Calvário, esteja conosco, Mãe, quando mais precisarmos.

0: o olhar de Maria sobre seu filho. Jesus, obrigado por ter nos dado tua mãe. Obrigado por fazermos filhos adotivos de Maria. Obrigado, Nossa Senhora das Dores. Seu manto é negro, seu manto é marcado pela dor. Ajuda-nos.
1: E esse mesmo homem já não era um menino.
0: Nossa Senhora das Dores, abençoai e santificai a água, a roupa dos enfermos e principalmente os que estão com dor. Nossa Senhora das Dores, confortai. Ó Deus, abençoai Pai, Filho, Espírito Santo.

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4: Provérbios, capítulo 25. Há também estes provérbios de Salomão, compilados pelos escribas de Ezequias, rei de Judá. Deus se deleita em ocultar as coisas. Os estudiosos se deleitam em descobrir as coisas. Assim como é vasta a amplitude do horizonte e a profundidade do oceano, também é amplo e profundo o entendimento do bom líder. Remova a impureza da prata e o artesão poderá moldar um fino cálice. Remova o perverso da liderança e a autoridade terá credibilidade e honrará o nome de Deus. Não se ponha em evidência. Não force o caminho para aparecer. É melhor ser promovido a um lugar de honra que encarar a humilhação de ser rebaixado. Não tire conclusões precipitadas. Pode haver uma explicação muito boa para o que você entendeu de outra forma. No calor do debate, não traia a confiança, porque a notícia se espalhará e ninguém mais confiará em você. A palavra certa no tempo certo é como a joia feita por encomenda, e a repreensão do amigo sábio na hora certa é como um anel de ouro no dedo. Amigos confiáveis cumprem o que prometem, são como bebida gelada no calor escaldante. Que agradável! Como grandes nuvens que não trazem chuva alguma, assim é o empregado que fala muito, mas não produz. A persistência vence a indiferença. A palavra gentil desmonta o coração mais fechado. Quando você ganhar uma caixa de doces, não engula tudo de uma vez. Se comer muito doce, você ficará doente. E quando for encontrar um amigo, não prolongue demais a conversa. Apareça sempre e ele logo ficará irritado. Quem inventa mentiras contra os vizinhos será visto como um irresponsável no tribunal. Confiar num traidor quando você está em apuros é como comer com um dente inflamado. Cantar canções suaves para o deprimido é como derramar sal na ferida. Se você vir seu inimigo com fome, pague um almoço para ele. Se ele estiver com sede, traga uma bebida. Sua bondade o deixará sem ação e o Eterno recompensará você. O vento norte traz tempestade e a fofoca pode causar uma tormenta. Melhor é viver sozinho numa cabana caindo aos pedaços que compartilhar uma mansão com uma esposa resmungona. Como um copo de água fria para quem está cansado, assim é a carta de um amigo que não vemos há muito tempo. Um justo que cede diante do perverso é uma fonte barrenta, um poço contaminado. Não é inteligente empanturrar-se de doces, assim como colecionar elogios não fará bem a você. Quem não tem autocontrole é como uma casa com as portas e janelas caídas.
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17 horas e 13 minutos em 1º de maio. Alô, ouvintes, boa tarde. Estamos iniciando aqui pela Luas FM mais uma edição do programa Viola Caipira. Viola Caipira, levada ao ar todos os dias, de segunda a sexta, das 5 da tarde às 7 horas da noite, aqui na Luas FM. Levando para você o melhor da música sertaneja, atendendo seu pedido musical através de cartinha, bilhete, recado, através do nosso WhatsApp 991-0010-26. Uma boa tarde para você, meu ouvinte, boa tarde, meu ouvinte, criançada, um forte abraço. Estamos chegando, hein? Chegando aí para mais um Viola Caipira no seu rádio. Ou quem sabe, aí no seu computador. Para você que segue a gente pela luasfm.com. Pela luasfm.com, nosso endereço na internet. Aonde você estiver, em qualquer parte, no Brasil ou no mundo. Você ouve o som da rádio, som legal, hein? E também participa da nossa programação. E hoje é segunda-feira, hein? Segundo. É, acabou moleza, agora segunda-feira, hein? Saudade dos dias de domingo, né? Tá perto, mas tá longe, viu? É, tá perto porque foi ontem, e tá longe porque agora só no final de semana. Aliás, depois do final de semana, né? Só semana que vem, lógico.

Então, estamos de volta aqui com o Viola Caipira, aqui na Luas FM. Hoje é dia 25 de maio de 2026. Estamos vivendo ainda o verão brasileiro. E a não, que verão? Outono. Verão já foi, filha. Nós estamos vivendo o outono brasileiro agora, né? Isso. Aí o inverno tá por aí, né? Mês que vem tá inverno, viu? Então, outono brasileiro, temperatura nesse momento lá fora 24 graus centígrados. Cadê a chuva? Deu um chuvisqueirinho, moeu só, nem moeu, moeu nada. Então tá bom. 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

0: Falei no comecinho do programa também, aquele abraço especial pro meu amigo Mariano lá no Jardim São José. O pessoal tá ligado com a gente, né? Muita gente curtindo Viola Caipira. Um grande abraço a todos vocês. É, o Mariano tá lá no Jardim São José. Um abraço para ele, para a esposa dele, a dona Josefa, e para todos os familiares dele, que sempre estão ligadinhos com a gente. Você sabe aonde? Lá no Guarujá. É isso mesmo. Lá no Guarujá. Lá tem água para danar, hein, rapaz? Tem areia também. Bastante. E a água lá é salgada. Isso. Mas é bom, né? É uma cidade muito bonita, Guarujá. Imagine, é muito bonito mesmo. Então um abraço lá para todos os familiares do meu amigo Mariano, tá ligadinho com a gente aí, né, Mariano? Boa tarde, um abraço, rapaz. E também um abraço lá pro meu amigo Zé Maguinho. Zé Maguinho é primo do Mariano. Ele é irmão da nossa querida ouvinte de muitos e muitos anos, a Vilaine, isso. Ele é filho da dona Maria José, a velhinha do Rio, isso. Também é irmão da Zilda, isso, da Silvia, também, né? Do Valdemar, é, ué. Então, um abraço especial para toda essa família querida aí. Meu amigo Zé Maguinho, tá na escuta aí, né, Zé? Obrigado, hein, rapaz. Também um abraço lá pra Bel, né? E a Bina, lá na rua 32. Um abraço pro miúdo, meu amigo Leandro, isso. É pequeno no tamanho, mas gigante na capacidade, com certeza, viu? É, rapaz, não tem boquinha pra ele, não. Eu falo assim, porque a gente já trabalhou junto, ele trabalhou comigo. Aliás, ele trabalhava, eu ficava olhando ele trabalhar, né, miúdo? Eu ficava atrás do volante. Isso. Mas ele é o cara que não enjeitava a parada, não, com certeza. Então um abraço pra você, viu, miúdo? Meu amigo de muitos anos. Também um abraço lá para o Jean, o Jonatas, o Janderson, né? E também a Jaqueline. Os filhos da nossa querida amiga e ouvinte de sempre, a Vilaine. É, a Jaque tá lá na região serrana do Rio de Janeiro, né? Um abraço para ela, para a filha, né? A Jennifer, também o esposo dela e toda a família. Jaqueline, uma pessoa muito querida mesmo. Deus abençoe muito a vida dela e de toda a família dela. Ela tá longe, mas tá pertinho do coração da mãe, com certeza, né, Vilaine?
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0: Também quero mandar um abraço pro meu amigo Yoshio Hashi, lá na oficina, né? Ele e o primo estão ouvindo a gente lá. Muito obrigado, viu, gente? E por falar em oficina, também quero mandar um abraço pro pessoal da Marcenaria Chapada. Isso, todo mundo ligadinho com a gente, acompanhando a nossa Luas FM. Obrigado, gente.
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0: Olha aí os nossos vozinhos e avozinhas lá do Asilo Lar da Paz. Estão jantando agora, viu? Lá é hora da janta e eles estão lá jantando e ouvindo a gente. Obrigado, viu? Vozinho, vozinhos aí do Asilo Lar da Paz. Que Deus abençoe muito a vida de vocês. E também um abraço especial pro pessoal aí que cuida com tanto carinho dos vozinhos e das vozinhas aí no asilo, né? Parabéns aí pelo trabalho de vocês, tá? Que Deus abençoe muito vocês e todos seus familiares. Olha, um grande abraço lá pra dona Lourdes Cachepo, lá na rua 7. Dona Lourdes, tá ligada, né, dona Lourdes? Boa tarde. Ah, um ligadinho com a gente também, meu amigo Admilson, cabeleireiro ali no Salão do Admilson. Desde cedo acompanhando a gente. Obrigado, viu, Admilson? Uma boa tarde pra você aí, uma ótima semana de trabalho também. Ligadinho com a gente também o pessoal ali da papelaria do Júlio. Boa tarde, gente. É, ligadinho desde cedo acompanhando a nossa programação aqui, esparramando o som da Luas FM aí pra todo mundo que passa aí na frente. Obrigado, gente. Um abraço aí pro Milton, a Gabi, a Maria Fernanda, toda essa equipe maravilhosa aí da papelaria do Júlio. 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Nosso colaborador aqui oferecendo apoio cultural para Luas FM, ouvindo e também colaborando com a gente. Muito obrigado, hein? 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
0: Olha, um grande abraço lá pra Fátima, lá no Moranguela. Fátima tá na escuta, né, Fátima? Boa tarde. Fátima, ela ouve a nossa programação todas as horas. É muito tempo, hein? Verdade. Muito carinho, muito obrigado, viu, Fátima? Que Deus abençoe muito você, seu esposo, meu amigo Buiú, seu filho Matheus, a sua filha que tá longe, né? Mas com certeza tá pertinho do teu coração aí, né, Fátima? Muito obrigado pelo carinho da audiência de vocês. Também um abraço aí pra dona Maria Bisso aí no Moranguera. Boa tarde, dona Maria, tudo certo? Isso. Dona Maria, ela fala assim, Dinei, tô ouvindo você todos os dias, né? Também tô ouvindo no meio do dia. Obrigado, dona Maria. Obrigado também pelas orações que a senhora faz por mim, né? Ela fez e continua fazendo. Obrigado, hein? Orar costuma fazer bem, né? Com certeza.
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0: Olha aí, um grande abraço a nossa colega de trabalho, a Jéssica Caroline. Ela tá na escuta, lá no Jardim São Paulo. Boa tarde, Jéssica. Boa tarde, Creuzinha. A mãe dela tá na escuta também, né? Toda a família. Obrigado, hein? A Jéssica que apresenta aqui o Só Toca Top de segunda a sexta, das 2 às 4 da tarde. Só modão para você, hein? Das 2 às 4 da tarde aqui na Luas FM, Só Toca Top com a Jéssica Caroline. Grande abraço também para o meu amigo Volinês. Alô, Voli, boa tarde. Já chegou, já deve ter chegado já, né? Um grande abraço. Ele tá trabalhando, já deve ter chegado já. Agora tá lá no pitoco do rádio, né, Volinês?
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0: Olha aí, quero mandar um abraço longe, hein? Ó, daqui lá deve dar uns 900 quilômetros, mais ou menos. Então, não dá pra me esticar o braço pra dar pra sair, mas vou mandar pelo ar, né? Então, o meu amigo Atílio, lá em Cunha, no Vale do Paraíba. Cunha é vizinho lá já, ao estado do Rio de Janeiro, né? Da divisa lá, vizinha Angra dos Reis. E o Atílio tá lá, ouvindo sempre a gente, acompanhando a nossa programação. Pra saber notícias da terrinha, né, Atílio? O Atílio, ele é produtor de leite lá em Cunha. Parabéns pelo seu trabalho aí, tá bom, meu amigo? E ele tá mandando um abraço pro seu Nelson. Alô, seu Nelson, aí no Rancho Três Irmãos. O filhão tá mandando um abraço aí pro senhor, tá? Isso. Atílio, muito obrigado pelo carinho com a gente aqui. Ligadinho com a Luas FM também, ó, desde cedo, viu? Aliás, desde madrugada. Meu nosso amigo ouvinte de todos os dias, o Valdir Gonçalves Dias. Valdir, boa tarde. Obrigado, viu, rapaz? Obrigado pelo carinho da sua audiência aqui com a nossa Luas FM. 5 da manhã, o Valdir já tá ouvindo a Luas FM. Obrigado, rapaz. Um abraço para ele, para todos os familiares dele, né? O pessoal também lá da Pitada da Chefe. Pitada da Chefe tá do outro lado da rua agora, viu? Mudou, mas só atravessou a rua. No mesmo endereço praticamente. Só tá do outro lado da rua, tá bom? Então tá. Um abraço, gente. E também um abraço lá pra dona Ana, a mãe do Valdir, né? Tá ouvindo a gente lá na Rua 5, lá no finalzinho da Rua 5. Agora eu fico em dúvida, não sei se é o final ou se é o começo, mas eu acho que é o final, né? É a final, porque os números vão aumentando para baixo. Termina lá praticamente no Raul Garcia. Dona Ana, boa tarde, obrigado pela audiência, hein?

0: Olha, um grande abraço lá pro seu Ailton das Caçambas Santa Cruz. Seu Ailton tá na escuta, tá no pitoco do rádio, né, seu Ailton? Uma boa tarde aí pro senhor, pro Rodrigo. O Rodrigo tá dando uma força aí pra ele e pra toda a família, ó. A Giovana e a Lorena são as netas do seu Ailton, estão aí dando uma força pro vozão, né? 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Abraço, Gi. E um abraço pra Lorena, lógico, a Lô tá lá cuidando do vozão, né? Ei, Lô, obrigado, viu, menina? Grande abraço pra você. E um abraço lá para os pais da Giovana e da Lorena, lá em São Paulo, a Daniela e o meu amigo Dino, Dino 10, Dino 1000, né? Gente boa demais da conta esse Dino. Ai, Dino! A Dani tá lá em São Paulo, também lá em Sampa, a Dona Helena. Alô, Dona Helena, boa tarde. Como é que tá o tempo aí, Dona Helena? Aqui agora tá marcando ensolarada ali, gozada, né? A hora que eu cheguei, antes, um pouquinho antes das 4, tava chuviscando. Agora, bom, sei lá como é que tá lá fora. Se o computador não estiver mentindo, ali tá escrito ensolarado, deve ter sol. Então um abraço lá pra Dona Helena, lá em São Paulo. E um abraço meu amigo Anderson, Papai Noel da Barba Preta, filho da Dona Helena e do seu Ailton, tá lá em Sampa também, né, Anderson? Olha aí, essa galera também na escuta lá, a Lívia, filhinha do Anderson, o Rafinha, a Júlia, a Tainá, o Fabiana, a Isabela, toda essa galera, e mais o pessoal do grupo Loucos por Jet. Uma boa tarde pra vocês, uma abençoada semana. Também pro Jairão, alô meu amigo Jairão, grande cantor, hein? Ele é grande sim, ele é alto, né? Mas é que ele canta muito bem mesmo, viu? Ele canta muito, mas muito bem mesmo. Não é que ele canta muito porque ele canta a noite inteira, não. É que ele canta bem. Ele canta todos os tipos de música, né? Ele canta internacional, samba, sertanejo, pagode, ele canta de tudo. É um cantor eclético. Eu não sei por que ele não vai lá tomar o dinheiro do rato, só isso. Vai lá, rapaz.
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0: Olha, também quero mandar um abraço pro Guga. Alô, Gugão, boa noite, boa tarde. Boa noite é daqui a pouco, né? O Guga, a Dona Cecília, a mãe dele, e o filho Lucas, lá em Guarulhos. Alô, Luquinha, boa tarde, rapaz.
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0: aguentando. Olha, e ligadinho com a gente, né? Como todos os dias tá ouvindo a gente. Ele falou pra mim que ele gosta muito do Tinido da Viola, nosso amigo, ouvinte querido de todas as horas, né? Seu Walter Martins, lá na Chácara Primavera. Boa tarde, seu Walter. E aqui tem o Tinido da Viola, né, seu Walter? Com certeza. Estimo melhoras aí pro senhor, que Deus esteja protegendo, cuidando da sua vida e a sua saúde, tá bom, meu amigo? E um abraço aí pra dona Roseli, o Paulo, a Ivete, o Júnior e a Marta, a Cláudio, o Fabinho, enfim, todos os familiares aí do seu Walter Martins. Tá ligadinho com a gente aí na Chácara Primavera, lá na saída para Sertanópolis. Também um abraço especial lá para minha sobrinhada lá em Londrina, então na escuta lá, né? E tem bastante, hein, rapaz? O pessoal trabalha, viu? Tá aumentando, viu? Tá chegando mais, é verdade. Não, também não é um por mês. Para, né, filho? Tá louco? Ai. Tá bom, trabalha muito, cara. Então, um abraço aí pra você. Olha, também quero mandar um abraço pra minha querida Malu, lá em Londrina, né? Boa tarde, minha querida Malu. Que Deus abençoe e proteja sua vida, sua saúde, tá? E que vai dar tudo certo, com certeza. Deus está te protegendo, com certeza. Um abraço para sua irmã e para toda a sua família aí em Londrina, no norte do Paraná.
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0: Agora são 17h33. Olha, hoje é dia 25 de maio. Hoje é aniversário de uma pessoa muito especial aqui para nós, né? Inclusive, eu fui lá comer um pedaço de bolo agora há pouco, né? Às 3 horas da tarde. Eu já tinha. E eu ia aparecer para comer esse bolo amanhã à tarde. Ai, meu pai do céu. Eu acho que é a idade, né? Deve ser. É que eu já tenho mais de 30 anos, né? Então. Eu tava pensando que o aniversário dela é amanhã. E tudo preparado para amanhã. Sorte que a minha irmã ligou pra mim, se eu não ia lá. Então, eu fui lá comer um pedaço de bolo, tomar um guaranazinho e dar um abraço muito carinhoso nela, né? Ela tá aniversariando hoje e tinha bastante gente lá, né? Abraçando ela, tá vendo, dona Zefinha? Como é que é bom ser querido, né? Com certeza, rapaz, tinha bastante gente mesmo lá. Que bom, viu? Que bom. Então, hoje é aniversário da dona Zefinha. É. Eu nem vou falar, viu, dona Zefinha, que a senhora tá fazendo 97 anos hoje, não, tá? Não é, não. Pô, não. 97 anos não é pra qualquer um, né? Então, é pra dona Zefinha. Dona Zefinha completando 97 anos. E eu quero, em nome de toda a família dela, o irmão dela, meu amigo Tião Romão, que tava lá, é isso, e todo o pessoal lá, né, a Márcia, que cuida dela, o esposo da Márcia, o filho da Márcia, a Nora, tá, bastante gente, o pessoal da saúde, né, também, olha aí, tá vendo, dona Zé? É, velho, rapaz, tinha gente lá que eu não vou falar o nome de todos aqui, porque eu não, se eu vou falar de um, esqueço dos outros, né? Mas, ó, bastante gente mesmo, graças a Deus, né, dona Zé? A velhinha apagava, acendia de novo. Que bom, viu, que bom. Foi, é uma festa bem legal mesmo, com muito carinho aí pra dona Zefinha, que tá aniversariando hoje. E eu quero pedir a Deus aí, que ele continue sempre abençoando e protegendo a sua vida e a sua saúde, viu, dona Zé? A senhora sabe que você é uma pessoa muito especial para nós, com certeza. Eu vou voltar aí. Ela intimou para mim voltar lá. Eu volto, lógico. Vamos comer mais bolo aí, tomar guaraná, né? Aí eu chamo a minha irmã, a gente marca para ir também, tá bom? Então, ó, dona Zefinha, que Deus e Nossa Senhora Aparecida continue sempre abençoando e protegendo a sua vida. Que essa data se repita aí por muitos e muitos anos. Parabéns aí pelo seu aniversário hoje, minha querida ouvinte de todos os dias. O radinho tá em cima da mesa lá, ela tá ouvindo. A dona Zefinha, lá na rua 13. E hoje é aniversário dela, então, dona Zefinha, hoje todas as músicas que a gente tocar aqui é pra senhora, tá bom? É uma programação especial hoje, o aniversário da dona Zefinha. Ó, parabéns pra senhora, dona Zefinha.

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0: É, o Viola Caipira tinindo aqui no seu rádio. Hoje é segunda-feira, segundo, hein? Dia 25 de maio de 2026. Olha aí, hein? Chegando ao final aí o mês de maio já. Último dia do mês será no próximo domingo, né? Domingo acabou, é verdade. Então na segunda-feira que vem já não será mais o mês de maio. E nós estaremos entrando aí no mês mais frio do ano, assim diz, né? Junho. É, nós estamos ainda no outono brasileiro, temperatura nesse momento lá fora 23 graus centígrados. O povo se admira, violeiro. Aí quero mandar um abraço especial para os nossos amigos e ouvintes da internet, pessoal que ouve a gente aí pela luasfm.com, por esse Brasilzão afora, né? Lá em Cerquilho, meu amigo Hamilton César Gomes, a mãe dele, a dona Leonilda, e o sobrinho Marcelo, lá em Cerquilho. É, são os familiares do nosso saudoso, querido amigo Zé Luiz Gomes, aquele gordinho mesmo, é. Aquele gordinho, simpático, tava sempre por aqui, né? É, primaense, foi embora para Cerquilho, mas sempre vinha para cá, vinha visitar a gente aqui, né? Hoje ele está ao lado de Deus, com certeza, olhando por todos seus familiares e amigos. Então, um grande abraço aí pro Hamilton, a dona Leonilda, mãe dele, e o meu amigo, o Marcelo, né? O filho do Zé Luiz, ele que veio visitar a gente aqui no começo do ano, veio ele, a esposa, os filhos, a sogra, estiveram aqui na Luas FM. Muito obrigado, viu, Marcelo? Adorei a visita, viu? Agora eu tô esperando a visita do Hamilton. Alô, Hamilton, dá uma escapada aí, camarada. Vem pra cá, traz a dona Leonilda pra ela rever a terrinha aqui, uai. Olha aí, também quero mandar um abraço lá para o seu João Batista de Campos, nosso amigo, ouvinte de todos os dias, e é conterrâneo, né? Ele fala que ele é primaense de coração, da Vila Nova, né, seu João? Então é conterrâneo nosso. E ele tá lá.
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0: Ele tá lá em Ribeirão Preto ouvindo a gente, trabalhando, né, seu João? Eita, é de agora até o final do mês, é trabalho, trabalho e mais trabalho, né? Com as declarações de imposto de renda, eita. Então um abraço lá pro seu João Batista, lá em Ribeirão Preto, seu João Batista de Campos, os filhos, o Danilo e o André, a esposa, dona Vera, e os netos, o Miguel e o Samir. O seu João fala, ele saiu de 1º de maio, mas 1º de maio não saiu do coração dele, com certeza, né? Grande abraço, viu, seu João? Deus abençoe a todos vocês aí. Também aí em Ribeirão Preto, meu amigo Cristian Matheus de Oliveira, na TMK Comunicações. Alô, Cristian, grande abraço, rapaz. Ainda lá em Ribeirão Preto, ao Tony Rizzo Cabocrão, sempre na escuta. Tony, forte abraço, obrigado pelas mensagens, tá bom, meu amigo? Miltinho Mantovani, lembra dele? É o filho do seu Afonso Mantovani, primaense, nosso conterrâneo, hoje lá em Ribeirão Preto, na Junqueira Auto Center. Olha aí o que o seu João tá falando, ele tá mandando um recado aqui, deixa eu ver o que ele falou aqui, deixa eu ver. Eu falei que ele tá agarrado no trabalho lá, ó. Ele tá falando até a meia-noite, se Deus quiser. Boa noite, seu João. Deus abençoe o seu trabalho aí, tá bom? Muito obrigado pelo carinho com a gente aqui em Pridema, terrinha, né? A terrinha dele também, ele fala, ué. Com certeza. Olha, também um abraço especial lá pro meu amigo Miltinho Mantovani, outro conterrâneo nosso na Junqueira. Eu falei já, né? Eita. É, o filho do seu Afonso Mantovani, morava ali em frente ao bosque, eita. Miltinho, forte abraço, rapaz. Olha, o pessoal lá do Poço do Renê, Ribeirão Preto, também tá na escuta, né? O Márcio Bergamas, tá contente hoje, né, Márcio? Gaguinho fenomenal, corintiano. Corinthians ganhou ontem 1-0 em cima do Atlético Mineiro. Teve um pênalti lá, o cara não deu, rapaz. Não dá um pênalti daquele lá, não vai dar nunca mais. É porque era pro Corinthians, se fosse pro outro time, tinha dado, né? Eu vou falar, viu? Corinthians é perseguido mesmo. Aí quando ganha, ganha roubado. O pessoal fala, ganhou porque roubou. Ontem ganhou de 1-0, mas era pra ser mais. É um pênalti claríssimo lá. Não adianta querer falar que não foi pênalti. É a mesma coisa do o Flamengo reclamar da expulsão do jogador lá. Rapaz, se não expulsar no lance daquele lá, não vai expulsar nunca, né? É. Estão reclamando que o Palmeiras ganhou do Flamengo porque expulsou o jogador. Rapaz, o cara quase arrancou a cabeça do jogador do Palmeiras lá com a sola da chuteira. Pelo amor de Deus. Aí vem falar, para, né? Perdeu 3-0, tomou lá uma sacada lá e ficou tudo certo. Parabéns pra vocês, viu, Flamengo? Ai, ai, ai. Então tá aí, ó, tá bom? Não adianta chorar, não. Vai, tá. No lugar de chorar, sabe onde que é, né? É. Vai lá no São João Batista aí, no Rio de Janeiro. Vai lá. Certo? É, tá bom. Mas foi 3-0 e fazer o quê, né? Aí estão reclamando até hoje da expulsão, porque diz que perdeu porque expulsou o jogador. Rapaz, tem mesmo é que dá um chega pra lá nesse jogador aí, né? Não é a primeira vez, não, viu? Ele tá sempre aprontando, é. Ele não sabe jogar bola, ele parece açougueiro, cara. Açougueiro, não tô ofendendo os açougueiros, não, porque açougueiro, quando é açougueiro, ele trabalha muito bem. Eu digo assim, né? Em questão de. Ele tava arrancando o bife da cara do jogador do Palmeiras, é isso, né? É verdade. Então tá aí, tá bom? Bom, não vão chorar na cama que é o lugar quente, tá certo? Então, tava falando do Corinthians, né? O Márcio tá contente, ganhamos ontem, né, Márcio? Vamos ganhar agora, essa semana tem Libertadores, né? No meio de semana? Tem, acho quinta-feira, parece. Isso. E também um abraço pro Cid e o Bigode, escudeiros do seu João Batista, estão na escuta sempre lá no posto do René em Ribeirão Preto, tomando uma geladinha, comendo um espetinho, curtindo Viola Caipira. Grande abraço também pro pessoal lá do Sítio Santa Emília, o Anderson, boa tarde Anderson e toda a família, Sítio Santa Emília lá em Cravinhos, vizinha Ribeirão Preto, né? Esse Sítio Santa Emília é de propriedade do seu João Batista. Isso, boa tarde pessoal aí do Sítio Santa Emília, estão ligadinhos com a gente também, né? Muito obrigado, hein? E eu quero mandar um abraço pro meu amigo, esse meu colega de juventude, faz tempo, né, Zé? Eita! O José Borges de Campos, Zé Borges, lá em Penápolis. O Zé Borges, ele é irmão do seu João Batista de Campos. Ambos aqui da Vila Nova. Primaense de coração, com certeza, né? Da Vila Nova. O Zé Borges tá ouvindo a gente lá em Penápolis e lá na Flora Tietê. Boa tarde, Zé. Boa tarde, não, boa noite já, né? E um abraço especial para vocês, é toda a nossa programação. E fica comigo até o final, tá bom, meu amigo? Forte abraço, tenha aí uma abençoada semana junto aos seus familiares e amigos. Viola caipira. E também quero mandar um abraço pro familiar do seu João, saudoso, nosso amigo, seu João Amazonas, né? Lá em Araraquara, Zé Garcia. A esposa do Zé, a Valéria, a irmã do Zé, a Carminha, a Silmar e o André em Araraquara. E lá em Americana, a Isaura Garcia, que é a irmã do Zé. E da Carminha. Também o João, a Débora e o Bernardo, que é o menino de ouro. Conforme dizia o saudoso seu João Amazonas, né? Ele falava pra mim, Dinei, menino de ouro, o Bernardo. Eu conheci o Bernardo, ele veio várias vezes na rádio ali, né? E a primeira vez que ele veio, ele era pequenininho, né? Ele não era igual eu, que eu sou pequenininho até hoje. Eu já vi a foto dele agora, ele tá grandão, né? Então, Bernardo, um abraço, viu, pra você, viu, garoto? Que Deus abençoe muito vocês aí. E vamos que vamos em frente, porque agora chegou aquele momento especial do nosso programa, um momento de fé, um momento de religiosidade, num presente todo especial da Fundição Tiger aos nossos amigos, ouvintes e toda a comunidade. Você ouve agora, aqui na Luas FM, a oração da tarde com o padre Reginaldo Manzotti.

Nesta oração da tarde de hoje, eu peço a Deus por todos os enfermos. Eu peço por aqueles que estão internados nos hospitais, aqueles que estão nas UTIs, também por todos que estão em tratamento domiciliar. Eu peço em oração especial pela saúde da nossa ouvinte lá em Londrina, a Malu, que Deus esteja colocando as mãos sobre a vida e a saúde dela e de todos os seus familiares. Também, em especial pela vida e pela saúde do nosso amigo, ouvinte de todos os dias, nosso colaborador aqui na Luz FM, seu Ailton das Caçambas Santa Cruz. Que Deus esteja colocando as mãos sobre a vida e a saúde do seu Ailton e de todos os seus familiares. Também eu peço em oração especial pela vida e pela saúde do nosso querido amigo, ouvinte, que reza com a gente nesse momento, seu Walter Martins, lá na Chácara Primavera. Por todos os seus familiares, Dona Roseli, o Paulo, a Ivete, o Júnior, a Marta, a Cláudio, o Fabinho, enfim, toda a família. Eu peço também pela minha saúde.

0: Eu peço por todos nossos amigos e ouvintes que estão enfrentando qualquer tipo de enfermidade. E as mãos de Deus estejam presentes na vida de cada um de vocês. Eu peço por todos os funcionários da Fundição Tiger, em especial, pela direção, né? Seu Batista e família. Família Sasaki, meu amigo André. Que Deus continue sempre abençoando e protegendo esta conceituada empresa, a Fundição Tiger, que graças a Deus veio para 1º de maio. Enfim, eu peço por você que está ouvindo a gente, rezando com a gente, aqui por perto, através dos 87.9 Luas FM. E você que está longe, ouvindo e rezando com a gente através do aplicativo Simple Rádio ou pela luasfm.com. Que Deus abençoe sempre a sua vida, sua saúde e de toda a sua família. Então vamos aí agora para a oração da tarde com o padre Reginaldo Manzotti.
1: 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Quero também oferecer a oração da tarde para todos os nossos ouvintes que acompanham a nossa programação da Luas FM. Nosso grande abraço, Deus abençoe você e toda a sua família.
0: E hoje, em especial, essa oração da tarde pelo aniversário da nossa querida ouvinte de todos os dias, a dona Zefinha, lá da Rua 13, é ela que está completando hoje 97 anos de vida. Parabéns, dona Zefinha, que Deus continue abençoando sempre a sua vida. Felicidades, dona Zefinha, pelo seu aniversário hoje. Esta oração da tarde também é para a senhora.
2: Senhor, boa tarde, queridos irmãos e irmãs. Que bom que você está aí nesta tarde de segunda-feira e vamos juntos, nesta semana, mergulhar na Santíssima Trindade, já assinando também para Jesus Eucarístico. Então vamos lá, em nome do Pai, do Filho e do Espírito Santo. Amém. Santíssima Trindade, que invoco a cada início de oração, Pai, Filho e Espírito Santo, eu me coloco na tua presença, Trindade Santa, e peço, Pai Eterno, que eu continue nesta obra criadora e santificadora, que o mundo continue a ser construído e orientado para o bem. Jesus, que eu possa sentir e a humanidade a tua redenção, que a redenção conquistada na morte e ressurreição seja proclamada e chegue a todos os povos. Divino Espírito Santo, nós clamamos a consolação, a santificação, Santíssima Trindade, fonte de união e de eterno amor, abençoai-nos. Nossa Senhora, a primeira a experimentar a força da Santíssima Trindade. Porque tendo sido criada pelo Pai, foi plena do Espírito e gerou Jesus Cristo. Nos ajude, Mãe, a mergulhar na Santíssima Trindade. Nossa Senhora, Mãe do Santíssimo Sacramento, abra nossos olhos para o Deus escondido na hóstia santa. Nossa Senhora do Santíssimo Sacramento, abra nossa mente para a divindade da Eucaristia. Como fruto desta Ave Maria, peça teu Filho por nós. Ave Maria, cheia de graça, o Senhor é convosco. Bendita sois vós entre as mulheres, e bendito é o fruto do vosso ventre, Jesus. Santa Maria, Mãe de Deus, rogai por nós, pecadores, agora e na hora de nossa morte. Amém. Santíssima Trindade, eu preciso de ti. Boa noite a todos.
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5: Boa noite.

0: 18h34, boa noite. Viola Caipira aqui na Luas FM. Com você até as 19h. Hoje, segunda-feira, dia 25 de maio de 2026. Estamos vivendo o outono brasileiro, temperatura nesse momento lá fora 22 graus centígrados. Eu tô sentindo que tá esfriando já, viu? É, eu acho que mais tarde a temperatura vai cair um pouco, tá bom? Então fica ligado aí, ó. Prepara aí o paletó, a blusa, as cobertas, deixa no jeito, que eu acho que hoje à noite vai fazer frio. Tá prevendo, né? Esfriar aí para essa semana.
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0: E vamos que vamos em frente, porque atrás vem gente. Olha aí, quero mandar um abraço especial pro pessoal lá da Rua Estreita, né? Que estão ligados com a gente todos os dias acompanhando a nossa programação. E para você, amigo aí, dos conjuntos habitacionais, dos sítios, chácaras, fazendas, condomínios, você aqui do centro, da cidade, da periferia, amigo comerciante, comerciário, todo mundo ligadinho aqui na melhor da cidade, hein? Luas FM 87.9, a rádio de 1º de maio.
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0: Olha, um grande abraço lá pra Heloísa, lá na Rua 8, né? A Heloísa, nosso ouvinte de todos os dias. Obrigado, Vilo. Um grande abraço para você aí. Toda a nossa programação para você também. Vamos que vamos. Vou atender o João Totó. O João Totó tá na escuta lá na casa da irmã dele, a Célia, né? Tá na água do São Xavier. Tá lá ouvindo a gente. E ele quer ouvir duas músicas. Vai ouvir, viu, o Totó? Isso. E ele tá oferecendo lá pra irmã dele, para toda a família lá na água do São Xavier, para nós aqui da rádio, para os amigos dele e todos os ouvintes. Alô, Totó, obrigado, hein? Obrigado pela audiência. Então vamos que vamos, né? Tá chegando aí os modão lá pro João Totó e para todos nossos amigos e ouvintes, conferindo a hora certa.
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0: Que horas são?
2: E a hora certa.
3: 6h37.
2: Boa noite.
0: Olha aí, uma dupla de peso, hein? César Menotti e Fabiano.

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3: Está no ar a Voz do Brasil. As notícias do governo federal que movimentaram o país no dia de hoje.
2: Olá, boa noite.
1: Boa noite para você que nos acompanha em todo o país.
2: Segunda-feira, 25 de maio de 2026.
1: Vamos ao destaque do dia: abertas inscrições para o Enem.
2: Uma novidade: este ano, concluintes do ensino médio da rede pública estão inscritos automaticamente no exame.
1: O presidente Lula destaca que esse pode ser o primeiro passo para realizar sonhos e transformar o futuro.
4: A hora é agora. Se inscreva. Passe no Enem, entre na universidade e faça tudo o que você quiser.
2: E ainda, Desenrola Brasil.
1: Você já pode utilizar o FGTS para renegociar dívidas com descontos e juros mais baixos.
2: A expectativa do governo do Brasil é movimentar mais de 8 bilhões de reais em recursos do fundo.
1: Turismo de natureza em alta. Unidades de conservação federais receberam mais de 28 milhões de visitantes em 2025.
2: Visitação recorde contribuiu com 20 bilhões de reais do PIB brasileiro, que é a soma de todas as riquezas do país. Cleide Lopes.
5: O turismo nas unidades de conservação sustenta mais de 300 mil postos de trabalho em todo o país.
1: Hoje, na apresentação da Voz do Brasil, eu, Mariana Jungmann e Luciano Seixas.
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1: Trabalhadores já podem consultar o saldo do FGTS para renegociar dívidas no novo Desenrola.
2: A medida ajuda mais brasileiros a quitarem débitos como cartão de crédito e cheque especial.
1: Quem está ao vivo conosco aqui no estúdio da Voz do Brasil e traz todos os detalhes é a repórter Graziele Bezerra. Oi, Grazi, boa noite. Explica pra gente como é que vai funcionar tudo isso.
6: Boa noite, Mariana. Boa noite também pro Luciano e para todo mundo que está acompanhando aqui a Voz do Brasil. Bom, o trabalhador ele vai poder usar até 20% do saldo do FGTS. É o limite de R$1.000, o que for mais alto. E aí, para poder amortizar e quitar essas contas atrasadas por meio do novo Desenrola. Entram nessa modalidade dívidas bancárias, como cartão de crédito e cheque especial também. E com essa funcionalidade, o governo do Brasil pretende, então, movimentar até 8 bilhões de reais em recursos do FGTS por meio do programa.
2: Como é que vai funcionar, Grazi? Qual a primeira medida que a pessoa interessada deve tomar?
6: Pessoa interessada tem que primeiro saber, ter a noção ali da dívida dela, né? Mas aí, então, utilizar o saldo do fundo, o que pode ser também de contas ativas ou inativas, o primeiro passo, claro, é consultar ali o aplicativo do FGTS para ver o valor que essa pessoa tem disponível. Depois, ali no próprio aplicativo, o trabalhador autoriza o acesso das instituições financeiras aos valores. Então, ele negocia a dívida diretamente com o banco. E aí, só depois dessa negociação é que a Caixa Econômica Federal vai fazer então a transferência dos valores do FGTS diretamente aos bancos responsáveis pelos contratos. E aí lembrando que o trabalhador não precisa comparecer às agências, né, do banco, não precisa comparecer ali à Caixa Econômica para confirmar então a operação nem ao seu banco de origem. Como explica então o diretor de políticas de proteção ao trabalho do Ministério do Trabalho e Emprego, Carlos Augusto Gonçalves.
7: Ele pode fazer todo este processo, né, de maneira digital, né, ou em consulta, tanto por telefone com as instituições financeiras para identificar a dívida. No caso específico do ATP, é tudo digital. A autorização tanto do saldo é digital, ele faz com o ATP, levanta junto aos bancos as dívidas e essas informações das dívidas serão remetidas pelos bancos diretamente à Caixa Econômica Federal. Só depois que o banco prestou essa informação para o agente operador, que é a Caixa, é que a Caixa está autorizada a fazer o repasse para a sua instituição financeira decorrente daquela dívida que ele acabou de reestruturar.
1: Agora, Grazi, vamos relembrar então quem são as pessoas aptas a participarem do programa, qual é o perfil?
6: Claro, Mariana, vamos lá. Para usar o FGTS no Desenrola é preciso ter então um saldo disponível, né, na conta do Fundo de Garantia e ter renda mensal de até 5 salários mínimos, o que equivale aí a cerca de R$8.100. Então, para serem elegíveis, as dívidas devem estar atrasadas entre 91 dias e 2 anos. E essas dívidas recebem aí descontos de até 90% e juros mais baixos que o do mercado.
2: Obrigado, Gabriele Bezerra, pelas informações ao vivo aqui na Voz do Brasil.
1: Gabriele. Começaram hoje as inscrições para o Enem, o Exame Nacional do Ensino Médio.
2: O Enem é a principal forma de entrar em uma universidade. Além de vagas aqui no Brasil, a prova também é aceita em faculdades no exterior.
1: Esse ano, estudantes do terceiro ano do ensino médio de escolas públicas já estão com as inscrições pré-preenchidas, mas ainda é necessário entrar na página do participante para confirmar a inscrição.
8: Desde o início do ano, a brasiliense Isabela Martins passa as tardes na sala de aula estudando para o Exame Nacional do Ensino Médio, avaliação realizada pelo Ministério da Educação. Aos 18 anos, ela vai fazer o Enem pela segunda vez e sonha em conquistar uma vaga na universidade.
9: Sempre gostei muito de ajudar as pessoas, né? Aí eu pensei em fazer psicologia ou medicina, que é uma área que vai ajudar bastante as pessoas e tal. Aí sempre foi meu sonho mesmo.
8: Estudantes de todo o país já podem se inscrever para o Enem 2026 a partir desta segunda-feira. Neste ano, alunos que vão concluir o ensino médio na rede pública terão inscrição automática. Segundo o governo, os dados foram encaminhados pela própria rede de ensino. Mas os estudantes deverão acessar o sistema para confirmar a participação e escolher o idioma da prova de língua estrangeira, além de informar o município onde deverão realizar a prova e solicitar recursos de acessibilidade, se for o caso. Além disso, os locais de aplicação da prova também vão aumentar, chegando a 10 mil escolas. A expectativa é que 80% dos alunos da rede pública façam o exame na sua própria escola de matrícula. O João Gabriel Brandão está se preparando para o Enem e já decidiu o curso Artes Cênicas. O maior desafio para ele é controlar a ansiedade.
10: Me sentindo mais confiante esse ano, principalmente para a questão da redação. Chegando em casa eu estudo, final de semana também estudo às vezes, mas tô tirando um momento de folga também para não ter burnout, sabe? Que não me sobrecarregar, não me sentir muito cansado durante o fim da semana.
8: As inscrições devem ser feitas pela página do participante no endereço enem.inep.gov.br/participante até o próximo dia 5 de junho. Os estudantes que tiveram a isenção da taxa de inscrição aprovada também deverão realizar a inscrição no exame. Para os participantes não isentos, a taxa de inscrição continua no valor de R$85 e pode ser paga por boleto, PIX, cartão de crédito e débito em conta corrente ou poupança. O prazo para fazer esse pagamento vai até o dia 10 de junho e as provas ocorrerão nos dias 8 e 15 de novembro. Reportagem Gabriela Noronha.
2: Em suas redes sociais, o presidente Lula fez um convite para todos os estudantes participarem da prova.
11: Hoje começa a inscrição para o Enem. Vai até o dia 5 de junho. Você, que prometeu ao seu pai, ou seu pai que quer que você seja doutor ou doutora, a hora é agora. Se inscreva, passe no Enem. Entre na universidade e faça tudo o que você quiser, na certeza que você precisa saber de que esse país vai ser soberano, soberano de verdade, o dia que milhões de jovens tiverem curso, tiverem emprego e puderem exercer a soberania tecnológica e científica do nosso país.
1: O Dia da África, celebrado em 25 de maio, hoje, marca a fundação da União Africana em 1963.
2: E aproveitando a data, o governo do Brasil promove o primeiro Fórum de Reitores Brasil-África, com o objetivo de fortalecer parcerias educacionais e culturais.
1: No encontro, o Ministério da Educação anunciou a criação de 2.600 bolsas de mestrado e doutorado para estudantes africanos.
12: No encontro, dirigentes de universidades brasileiras e africanas debatem como ampliar parcerias acadêmicas, científicas e tecnológicas de instituições de ensino dos dois lados do Atlântico. São projetos conjuntos em áreas estratégicas para o desenvolvimento dos países, como agricultura, energias renováveis, inteligência artificial, mineração, petróleo e gás, além das ciências humanas. Para a reitora da Universidade de Cabo Verde, Astrigilda Silveira, parcerias fundamentais para o continente africano.
13: Uma cooperação mais próxima, mais dinâmica e mais transformadora, voltada para a transformação digital, a inteligência artificial e a inclusão social.
12: No encontro, o governo do Brasil lançou o programa que vai oferecer mais de 2.600 bolsas de mestrado e doutorado para pós-graduandos da África, com investimentos de 47 milhões de reais. Destaca o ministro da Educação, Leonardo Bastini.
14: 2.600 vagas inicialmente, 1.600 bolsas de mestrado e 1.000 bolsas de doutorado, com oportunidades em universidades públicas, instituições privadas sem fins lucrativos, institutos federais, institutos de pesquisa com pós-graduação reconhecida pela CAPES. Abrir as portas do Brasil para estudantes africanos é aprofundar ainda mais nossos laços históricos.
12: O presidente Lula destacou a importância de fortalecer os laços históricos entre Brasil e África por meio da produção de conhecimento, da inovação e da formação de profissionais qualificados.
15: A cooperação educacional entre países do sul global pode transformar a realidade, reforçar os programas de estudantes, convênio de graduação e de pós-graduação também será essencial para consolidar a educação superior como um dos pilares da parceria estratégica entre Brasil e África.
12: O Brasil já mantém mais de 200 acordos de cooperação com instituições de ensino superior de 38 países africanos. Reportagem Pablo Mundim.
2: Mais um passo no combate ao câncer no país.
1: O Brasil passou a contar com um Centro de Desenvolvimento e Produção de Terapias, CAR-T, da Fundação Oswaldo Cruz, a Fiocruz.
2: No local será produzido de forma 100% nacional um dos tratamentos mais avançados do mundo contra o câncer para pacientes do SUS.
16: O Paulo Peregrino é publicitário e teve linfoma, um tipo de câncer de sangue. Durante 13 anos, fez transplante de medula óssea e 40 quimioterapias, tratamentos que não tiveram sucesso. A virada em sua vida veio com um tratamento experimental chamado CAR-T-Cell. Agora, ele está em remissão do câncer.
17: A enfermeira chegou lá dentro do quarto, trouxe um saquinho, assim como se fosse uma transfusão de sangue pequenininha, né? Um negócio de transfusão de sangue. Aí eu falei assim pra ela, enfermeira, isso aí é o cartel que eu vou receber? É, falei, vai demorar quanto tempo? Ela falou, uma hora no máximo. Eu falei, caramba, 13 anos eu lutando contra os cânceres, vai resolver em uma hora? Isso que é ciência.
16: O Centro de Desenvolvimento e Produção de Terapias, CAR-T, da Fiocruz, inaugurado no último sábado no Rio de Janeiro, vai tratar a população do SUS e trazer uma nova esperança aos pacientes. Pacientes com câncer. O Brasil vai produzir de forma 100% nacional um dos tratamentos mais avançados do mundo contra a leucemia, linfoma e mieloma. É o que explica o ministro da Saúde, Alexandre Padilha.
18: Um tratamento que hoje custa 350 a 400 mil dólares, mais de 2 milhões de reais, para uma família, para as pessoas, para o sistema de saúde de qual país para fazer esse tratamento, graças à Fiocruz, graças à produção da Fiocruz, presidente, pessoas como Paulo vão poder receber esse tratamento pelo SUS, de graça.
16: Os primeiros pacientes começam o tratamento experimental no segundo semestre deste ano. Foram investidos 370 milhões de reais, além dos equipamentos de alta tecnologia, que custaram mais 35 milhões de reais. O presidente Lula defendeu que todos os brasileiros e brasileiras têm o direito de uma saúde de qualidade no país.
11: O gesto de inauguração de um centro tecnológico que dá ao Brasil a certeza de que a gente não é menor do que ninguém, de que a gente não é menos competitivo do que ninguém. Basta a gente ousar, ter coragem e fazer.
16: O novo centro também será capaz de tratar pacientes com traumatismo craniano com próteses 3D de alta tecnologia. Do Rio de Janeiro, Fernanda Cruz.
1: Viajar a trabalho ou por lazer deveria ser sinônimo de tranquilidade.
2: Mas para muitas mulheres, nem sempre o destino é o mais feliz.
19: Todo aeroporto promete destinos, mas algumas partidas nunca chegam. Quando o medo ocupa o lugar da esperança, não é viagem, é silêncio. Assédio não decola. Feminicídio também não. Violência contra a mulher é crime.
1: Para combater a violência e a importunação sexual nas salas de embarque e aeronaves, o Ministério dos Portos e Aeroportos lançou uma série de ações em terminais do Brasil para sensibilizar a sociedade.
2: É a terceira fase da campanha Assédio Não Decola.
20: Para combater o assédio e a importunação sexual contra trabalhadoras do setor aeroportuário e passageiras, o Ministério dos Portos e Aeroportos lançou a terceira fase da campanha Assédio Não Decola. O ministro dos Portos e Aeroportos, Tomé Franca, destacou a importância dessa campanha.
21: Infelizmente, o Brasil ainda vive uma realidade de muito assédio e de muito feminicídio. Nós temos trabalhado para que essa realidade não persista. Nós estamos com uma série de campanhas nos aeroportos e nas aeronaves, buscando o combate ao assédio.
20: O Ministério dos Portos e Aeroportos também apresentou uma nova cartilha com orientações sobre o combate à violência contra a mulher. O material reúne informações sobre diferentes tipos de violência: física, psicológica, sexual. Passageiros e trabalhadores do setor são orientados sobre como identificar situações de risco e formas de acolher as vítimas. O documento também apresenta canais de denúncia, como o Ligue 180. A ministra das Mulheres, Márcia Lopes, ressaltou que todos precisam conhecer o canal de denúncia.
22: O Ligue 180, para nós, tudo começa por ali. Ele é um canal que dá muita segurança para as mulheres. Quando se recebe uma ligação, a nossa equipe identifica quem é essa mulher, onde ela mora, a quem essa mulher deve recorrer.
20: A campanha Assédio Não Decola foi lançada em agosto do ano passado em todas as concessionárias dos aeroportos federais, para as mulheres que só querem chegar ao destino em segurança, sem assédio e violência. A campanha é importante para sensibilizar a sociedade, foi o que defendeu a gerente de restaurante, Cláudia Figueiredo.
23: Qualquer lugar, sempre é importante. Muita gente não respeita a gente simplesmente pelo fato de ser mulher.
20: Além do Ligue 180, você também pode denunciar casos de violência contra a mulher no Disque 100, canal de monitoramento de violações contra os direitos humanos. Reportagem Márcia Fernandes.
1: A quarta edição do leilão do Ecoinvest Brasil destravou mais de 13 bilhões de reais para projetos de bioeconomia, turismo sustentável e infraestrutura no país, sendo que mais de 9 bilhões serão direcionados para investimentos na Amazônia Legal.
2: O programa Ecoinvest foi criado para impulsionar a transformação ecológica do país e combina instrumentos financeiros inovadores, redução de riscos e atração de investimentos de longo prazo da iniciativa privada.
1: Ao anunciar o resultado do leilão, o ministro da Fazenda, Dario Durigan, disse que o Ecoinvest comprova que é possível apostar no crescimento do Brasil com sustentabilidade.
24: Os objetivos do Ministério da Fazenda, que é fazer com que o país se desenvolva, cresça, gere emprego, diminua a inflação, com os objetivos do Ministério do Meio Ambiente, não é mais indissolúvel. Nós temos que ter um cuidado para que o país cresça, mas de maneira sustentável. E o Ecoinvest, ele é uma espécie de síntese, de prova real de que isso é possível. É Estado junto com a capacidade instalada do sistema financeiro nacional em parceria com essas empresas.
2: Com os quatro leilões realizados até agora para transição energética, recuperação de terras degradadas e bioeconomia, o Ecoinvest Brasil já mobilizou mais de 140 bilhões de reais.
1: Pois é, o Brasil é mundialmente reconhecido por suas belezas naturais, como florestas, praias, rios e montanhas.
2: E a riqueza da nossa biodiversidade tem atraído turistas a visitarem as mais de 300 unidades de conservação federais distribuídas pelo país.
1: Só em 2025, o fluxo de visitantes atingiu quase 30 milhões, maior resultado da série histórica.
2: E movimentaram mais de 40 milhões de reais em vendas, injetaram 20 bilhões de reais no produto interno bruto, que é a soma de todas as riquezas do país.
0: Jairon Souza trabalha todos os dias conectado com a natureza. Ele é guia turístico no Maranhão e em época de alta temporada chega a mostrar as belezas naturais do Parque Nacional dos Lençóis Maranhenses a centenas de visitantes.
3: Ganho dinheiro onde muitas pessoas se programam muito para vir passear e eu tô aqui todo dia, né? E tento fazer da melhor forma, né?
0: As visitações turísticas em unidades de conservação federais movimentaram mais de 40 bilhões de reais em vendas em 2025 e 20 bilhões de reais de contribuição ao produto interno bruto. O estudo do Instituto Chico Mendes de Conservação da Biodiversidade, o ICMBio, revela que florestas, praias, rios e montanhas são, na verdade, ativos de alta performance na economia brasileira. No ano passado, o fluxo de visitantes em unidades de conservação chegou a quase 30 milhões, o maior resultado da série histórica, como garante o presidente do ICMBio, Mauro Pires.
4: Esse aumento tem a ver com dois fatores. O primeiro, que é geral, que é o interesse das pessoas de encontrar-se com a natureza. O segundo fator, nós temos melhorado a infraestrutura e de modo que se torna mais fácil a visitação.
0: O turismo nas unidades de conservação sustenta mais de 300 mil postos de trabalho em todo o país. O ministro do Meio Ambiente e Mudança do Clima, João Paulo Capobianco, destacou que as unidades de conservação são importantes não só para a proteção da biodiversidade, como também para o desenvolvimento econômico do país e a valorização da cultura local.
5: Cada real que o turista trouxe, ele gerou um impacto de R$15,60 no PIB. Portanto, nós estamos falando aqui de uma atividade econômica intensa com ganhos para a economia local.
0: O ranking de visitação mantém no topo o Parque Nacional da Tijuca, no Rio de Janeiro, com quase 5 milhões de visitas, seguido pelo Parque Nacional de Iguaçu e pelo Parque Nacional de Jericoacoara, no Ceará. Reportagem Cleide Lopes.
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1: Prefeituras e instituições como universidades, institutos federais e câmaras de vereadores aderiram ao programa Contrata Mais Brasil.
2: A plataforma foi criada para aproximar microempreendedores individuais do processo público de aquisição de produtos e serviços. Nela, o governo contrata e os pequenos negócios podem vender seus produtos.
1: Atualmente, já são 1.775 órgãos. Desde a sua criação, o programa gerou mais de 22 milhões de reais de renda direta para os microempreendedores individuais.
2: A plataforma conta com mais de 8 mil cadastros de fornecedores em mais de 100 atividades.
1: Mais informações sobre o programa no endereço gov.br/contrata-mais-brasil.
2: Atenção, caminhoneiros! Já estão em vigor as novas regras que vão ajudar na fiscalização do piso mínimo de frete para o transporte de carga nas rodovias.
1: A partir de agora, quem contrata esse tipo de serviço deverá informar parâmetros para o cálculo do frete, como distância, tipo de veículo e tipo de serviço prestado.
2: Essas informações serão fornecidas na hora de emitir o código identificador da operação de transporte, o CIOT.
1: Esse é um documento de registro exigido pela Agência Nacional de Transportes Terrestres, a ANTT, para o monitoramento das operações de cargas.
2: O superintendente de serviço de transporte rodoviário de cargas da NTT, José Aires Amaral, explica que esses dados serão utilizados para fiscalização prévia do piso mínimo do frete.
25: A partir desses parâmetros, o sistema faz uma conta automática e verifica se o valor declarado do frete, também no CIOT, está de acordo com o piso mínimo de frete ou não. E faz algumas validações, por exemplo, os parâmetros informados estão de acordo, fazem sentido? Por exemplo, se na declaração, por exemplo, tiver a informação que Brasília, Rio de Janeiro são 500 quilômetros, o sistema mesmo já vai indeferir aquela informação, dizendo que não é compatível e que ele deve informar uma melhor localização ou uma distância compatível com aquele deslocamento.
1: Segundo o superintendente da ANTT, a partir do dia 1º de junho, os dados do CIOT também estarão integrados com a documentação fiscal exigida para o transporte de cargas.
2: O que vai facilitar e tornar mais eficiente a fiscalização sobre as operações de frete.
1: As mudanças na emissão do CIOT foram anunciadas pelo governo do Brasil como parte das medidas para reduzir os impactos da alta dos preços dos combustíveis sobre a população.
2: Essas foram as notícias do Governo do Brasil.
1: A realização da Secretaria de Comunicação Social da Presidência da República.
2: Com produção da empresa Brasil de Comunicação.
1: Fique agora com as notícias do Poder Judiciário e do Congresso Nacional. Boa noite.
2: Boa noite para você, até amanhã.
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9: CNJ lança aplicativo para fortalecer busca ativa de crianças e adolescentes.
10: Para o STJ, a plataforma de intermediação não responde por envio de criptomoedas para carteira falsa de outra corretora.
9: A Semana Nacional da Conciliação Trabalhista começou nesta segunda-feira.
10: Boa noite, eu sou Arthur Filho.
9: E eu sou Walter Lima.
10: O Conselho Nacional de Justiça lançou nesta segunda-feira, Dia Nacional da Adoção, o aplicativo Adote para todo o país.
9: A busca ativa do Sistema Nacional de Adoção e Acolhimento já funciona em todo o país e reúne informações sobre crianças e adolescentes com mais dificuldades de conseguir uma família, como crianças mais velhas ou com deficiência.
10: Agora, essa iniciativa passa a contar também com um aplicativo próprio.
9: Desenvolvido pelo Tribunal de Justiça do Paraná, o aplicativo Adote passa agora pelo processo de expansão nacional com o apoio do programa Justiça 4.0.
10: O ministro do Supremo Tribunal Federal, Flávio Dino, deu prazo de 10 dias para que o governo federal e os estados da Amazônia Legal informem quais providências de planejamento e preparação vêm sendo adotadas diante das projeções de aumento significativo dos riscos de incêndios florestais para os próximos meses.
9: O El Niño é um fenômeno provocado pelo aumento na temperatura das águas do Oceano Pacífico e tem ocorrência periódica, em geral, com impactos relevantes sobre o clima em diversos países. Marta Ferreira.
13: Uma nota técnica conjunta publicada pelo Instituto Nacional de Pesquisas Espaciais e com o Instituto Nacional de Meteorologia confirmam a provável intensidade alta para o fenômeno já no segundo semestre de 2026. Diante desse quadro, o ministro Flávio Dino, relator de uma ação que acompanha medidas para combater e prevenir incêndios na Amazônia e no Pantanal, deu prazo de 10 dias para que a União e os estados informem um plano para lidar com os incêndios.
10: Plataforma de intermediação de criptomoedas não é responsável por prejuízo decorrente de golpe se não houve falha no serviço ou se dano foi causado pela culpa exclusiva de usuário ou terceiros.
9: Essa é a conclusão do STJ. Fátima Uchoa.
14: Na origem, um investidor transferiu criptoativos para uma carteira digital e depois descobriu que o endereço era falso. Ele pediu ressarcimento dos prejuízos, alegando que a plataforma intermediadora teria falhado ao não adotar segurança capaz de identificar a irregularidade da chave de transferência. Porém, a Justiça de Minas Gerais negou a indenização. A terceira turma do STJ manteve o acórdão, considerando que a fraude ocorreu quando o investidor transferiu os valores a um ambiente externo, fora da atuação da empresa e para o qual ele próprio forneceu a chave de acesso, que é o endereço de destino. O ministro Ricardo Vilas Boas Cueva foi o relator.
10: Começou hoje a Semana Nacional da Conciliação Trabalhista 2026.
9: É a chance de muitos trabalhadores conseguirem de forma mais rápida uma resposta da justiça. Larissa Batista.
11: Um acordo histórico de mais de 250 milhões de reais entre a empresa Vibraz Airoco e o Sindicato dos Metalúrgicos de São José dos Campos foi o pontapé para a abertura da Semana da Conciliação, que vai até sexta-feira em todos os tribunais regionais do trabalho. O valor recolhido desse acordo será utilizado para o pagamento de dívidas trabalhistas.
10: Ampliar a confiança e o conhecimento sobre a segurança das urnas eletrônicas.
9: Esse foi um dos temas da reunião ocorrida nesta segunda-feira na sede do TSE em Brasília. Estevam Furtado.
12: O presidente do TSE, ministro Nunes Marques, anunciou o lançamento da Semana Nacional do Sistema Eletrônico de Votação, uma ação voltada à conscientização da população, especialmente dos jovens, sobre as camadas de segurança do processo eleitoral brasileiro. O ministro também determinou a criação de uma comissão permanente para estudar o uso de ferramentas de inteligência artificial na justiça eleitoral.
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10: Uma boa noite a você.
9: E até amanhã.
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16: Eu sou Paula Groba.
17: E eu sou Ricardo Nakaoka.
16: E estes são os destaques de hoje do Jornal do Senado, que começa agora.
17: Senado vota crédito especial para renegociação de dívidas rurais.
16: Senado e STF debatem medidas para rever supersalários no setor público.
17: Projeto quer limitar publicidade de apostas online no Brasil.
16: Boa noite.
17: Boa noite.
16: Com a alta dos juros, a queda no preço dos produtos agrícolas e o aumento do endividamento no campo, produtores rurais de todo o país aguardam uma saída para renegociar as dívidas e manter a produção.
17: E a Comissão de Assuntos Econômicos do Senado deve votar nesta terça-feira um projeto que cria uma linha especial de crédito para o agronegócio. O pacote de ajuda está sendo negociado com o governo federal, como informa a repórter Patrícia Oliveira.
18: Um pacote bilionário de socorro ao setor agropecuário está na pauta da Comissão de Assuntos Econômicos. O projeto cria uma linha especial de crédito para renegociação de dívidas rurais com recursos do Fundo Social do Pré-Sal. A proposta vem sendo negociada entre o governo federal e o relator da matéria, o senador Renan Calheiros, do MDB de Alagoas. Renan ampliou a ajuda para outros produtores endividados, além daqueles afetados por secas e enchentes. A iniciativa prevê prazo de até 10 anos para pagamento das dívidas com carência de até 2 anos e a criação de um fundo garantidor para operações de crédito rural. O projeto também autoriza o uso de receitas correntes do Fundo Social do Pré-Sal de 2025 e 2026, além do superávit financeiro do fundo, para financiar a nova linha especial de crédito. Para o ministro da Fazenda, Dario Durigan, a intenção é construir um texto de consenso sem comprometer o equilíbrio das contas públicas.
26: Fazer com que de fato chegue essa renegociação para os agricultores, que de fato caiba no bolso do agricultor e que de outro lado a gente mobilize os recursos públicos da maneira mais eficiente possível. Então todo mundo aqui na mesma página.
18: A possibilidade da edição de uma medida provisória pelo executivo também foi confirmada pelo senador Renan Calheiros.
27: Uma medida provisória com critérios de enquadramento, de juros, de carência e de prazo de 10 anos para pagar.
18: O governo estima um custo de 817 bilhões em 13 anos. Já o relator prevê valor bem menor, em torno de 100 bilhões ao longo de uma década.
16: O senador Isalci Lucas, do PL do Distrito Federal, criticou a medida provisória que zera o imposto de importação para compras internacionais de até 50 dólares. Segundo o parlamentar, a MP prejudica a indústria brasileira ao reduzir tributos para produtos importados, sem conceder tratamento semelhante aos produtores nacionais.
17: Isalci disse que apresentou uma emenda para que os mesmos benefícios concedidos para o imposto de importação sejam também dados aos produtores de calçado ou de vestuário brasileiros. no caso de produtos de até $50.
3: Essas medidas só beneficiam os trabalhadores chineses, prejudica a nossa indústria. Vamos ter que demitir milhares, milhões de pessoas, exatamente porque ninguém consegue competir com um país que não tem nenhum encargo trabalhista, que não tem os impostos que nós temos aqui no Brasil.
16: Já o senador Paulo Paim, do PT do Rio Grande do Sul, voltou a defender a redução da jornada de trabalho sem corte salarial e o fim da escala 6x1. O parlamentar destacou a PEC de sua autoria, que prevê a redução para 40 horas semanais, com possibilidade de avançar para 36 horas em etapas futuras.
17: Paim afirmou que a medida já é adotada em diversos países e citou experiências internacionais e recomendações da Organização Internacional do Trabalho. O senador também lembrou que a proposta está pronta para votação no plenário do Senado.
4: Lembro também que países como Portugal, Espanha, França, Bélgica, Alemanha, Chile, Equador já adotaram reduções que variam entre 40 e 36 horas. Na União Europeia, a média é de 36 horas semanais, chegando até em alguns países a 31 horas, como é o caso da Holanda.
16: E o presidente do Senado, Davi Alcolumbre, se reuniu nesta segunda-feira com o presidente do Supremo Tribunal Federal, Edson Fachin, para discutir um futuro anteprojeto de lei sobre a remuneração da magistratura. No encontro, também foram debatidos os salários dos servidores públicos e a necessidade de aperfeiçoar o sistema remuneratório no serviço público.
17: Segundo a presidência do Senado, a preocupação é com o aumento de vantagens extras, como gratificações e abônus, que podem comprometer a transparência e o cumprimento do teto constitucional. Os chefes dos dois poderes decidiram ampliar o diálogo com o executivo e outras instituições para construir uma proposta sobre o tema.
16: Filhos de mulheres vítimas de feminicídio podem passar a ter mais tempo de proteção financeira do Estado. O Senado deve começar a analisar um projeto que aumenta de 18 para 21 anos a idade máxima para o recebimento da pensão especial destinada a órfãos desse tipo de crime.
17: A proposta busca garantir mais segurança e apoio a jovens que perderam as mães em casos de violência contra a mulher. Repórter Alexandre Campos.
19: Pelo projeto, o pagamento da pensão será extinto quando o filho completar 21 anos de idade ou se estudante aos 24 anos. Os valores serão reajustados anualmente pelo índice oficial da inflação. O valor a ser pago continua a ser de um salário mínimo, só que, ao invés de ser dividido pelo conjunto dos órfãos, esse montante será devido a cada um dos filhos com menos de 21 anos. O critério de renda familiar mensal per capita também sofrerá alterações. Passará de um quarto para metade de um salário mínimo. A autora do projeto, a senadora doutora Eudócia, do PSDB de Alagoas, afirmou que, em média, para cada mulher assassinada por razão de gênero, há dois filhos afetados.
20: A realidade desses órfãos é marcada por múltiplas vulnerabilidades. Além do trauma psicológico decorrente da perda violenta da mãe, frequentemente presenciada, muitas dessas crianças enfrentam instabilidade econômica, mudanças abruptas de residência e, em alguns casos, a separação entre irmãos.
19: O projeto ainda passa a garantir atendimento multidisciplinar para os beneficiários, com apoio psicológico e social contínuo. O texto também veda, sob qualquer hipótese, que a guarda desses menores seja concedida ao agressor, devendo eles ficarem sob os cuidados da família da mãe.
16: E a senadora Damaris Alves, do Republicanos do Distrito Federal, celebrou a sanção da lei de sua autoria, que amplia as ações do SUS no enfrentamento à automutilação e a prevenção do suicídio entre crianças e adolescentes. Segundo a parlamentar, a nova lei é uma resposta ao crescente número de casos de sofrimento mental entre jovens brasileiros.
17: Damaris Alves também defendeu o fortalecimento da rede pública de saúde mental, com a ampliação do CAPS e o aumento de profissionais especializados para garantir atendimento adequado às crianças, adolescentes e suas famílias.
21: A lei 15.403 chegou para garantir que o Estado faça sua parte, porque o Estado foi lento, porque faltou vaga para um psicólogo ou um psiquiatra. A todos os prefeitos, a todos os governadores, cumpram a lei. Abram CAPS, contratem psicólogos, coloquem profissionais de saúde mental nas escolas.
16: Com o avanço das apostas online no Brasil, cresce também a preocupação com o endividamento das famílias e os impactos na saúde mental dos apostadores.
17: Diante desse cenário, o Senado começa a analisar um projeto que restringe a publicidade das bets, especialmente ações de marketing, que podem estimular o jogo compulsivo. Mais detalhes com o repórter Márcio Maturana.
0: Restrição de propaganda de bets em rádio, televisão, uniformes esportivos, eventos culturais, redes sociais, plataformas de streaming e campanhas com influenciadores digitais. Isso é o que prevê um projeto que começou a ser analisado pelo Senado. O texto muda a lei das bets para restringir a publicidade de apostas esportivas e jogos online com foco na saúde mental, proteção do consumidor e da economia familiar. A proposta tem assinatura de 7 senadores, sendo a primeira da Maris Alves, do Republicanos do Distrito Federal.
1: É um projeto construído a várias mãos. Eu só tenho a honra de ser a primeira signatária, mas foi construído com especialista, com a participação de parlamentares, Câmara e Senado, um corpo técnico extraordinário, e a gente está preocupado realmente com essa questão da saúde mental por causa do vício nos jogos de apostas.
0: A iniciativa é da Frente Parlamentar Mista para a Promoção da Saúde Mental, com senadores e deputados, e por isso outro projeto muito semelhante foi apresentado também na Câmara. O objetivo é que as duas propostas sejam analisadas em paralelo para facilitar uma eventual aprovação em uma das casas.
17: Com edição de Paula Groba e trabalhos técnicos de João Lira, o Jornal do Senado fica por aqui. Acompanhe agora as notícias da Câmara dos Deputados. Boa noite.
16: Uma boa noite e até amanhã.

0: Isso significa que qualquer norma editada por órgãos ambientais só terá validade se antes for avaliada pelo Ministério responsável pela Agricultura, Pecuária, Pesca, Aquicultura e Florestas. O projeto foi apresentado pelo deputado Pedro Lupion, do Republicanos do Paraná, coordenador da Frente Parlamentar da Agropecuária, e outros 10 deputados de diversos partidos. Uma das justificativas para a aprovação do projeto foi a possibilidade de inclusão da tilápia na Lista Nacional de Espécies Exóticas Invasoras. A lista é definida pela Comissão Nacional de Biodiversidade, a CONABIO, um órgão do Ministério do Meio Ambiente que conta com a participação de representantes do Ministério da Agricultura. No ano passado, a CONABIO admitiu em nota oficial que a inclusão da tilápia estava sendo analisada, mas que isso não teria impacto na criação da espécie e serviria apenas como referência para medidas de prevenção. O relator, deputado Pezente, do MDB de Santa Catarina, disse que decisões como essa levam insegurança aos produtores.
1: Nós temos uma insegurança jurídica com normas redigidas por burocratas, no ar-condicionado, todo mundo enroladinho numa gravata, que tem tirado o sono de muitas famílias. Um exemplo, por exemplo, é essa tal da lista de espécies exóticas invasoras. Já incluíram nessa lista espécies altamente relevantes para nossa economia. Espécies como a tilápia, espécies também da nossa flora braquiária.
0: A proposta foi criticada pela deputada Érica Cocai, do PT do Distrito Federal. Para ela, priorizar a análise econômica antes da ambiental pode representar risco para a flora e a fauna do país.
2: O que se quer com esse projeto é tirar o poder dos órgãos ambientais, de poder avaliar as políticas acerca da produção agrícola, da produção pecuária, acerca da nossa flora, da nossa fauna. E aqui nós vamos ver que uma espécie animal ou uma espécie vegetal, talvez se chegue à conclusão que ela tem uma capacidade nociva para aquele próprio espaço de flora e de fauna.
0: O projeto que torna obrigatória a aprovação do Ministério da Agricultura antes da edição de qualquer norma que tenha impacto na produção, criação, cultivo ou comercialização de espécie utilizada em atividade produtiva, seguiu para análise do Senado. Da Rádio Câmara de Brasília, Antônio Vital.
3: Meio Ambiente.
4: Joaquim Passarinho, do PL do Pará, celebra a aprovação de proposta que altera a classificação de parte da Floresta Nacional do Jamanchi em Novo Progresso. Ele explica que o projeto redefine a área como de uso sustentável, com regras menos rígidas de ocupação e exploração.
5: De acordo com Joaquim Passarinho, a mudança vai contribuir para a regularização de produtores que já vivem e trabalham na região antes da criação da Floresta Nacional. O deputado ressalta que a proposta pode dar segurança às famílias que dependem da produção rural para garantir renda.
4: Já Marina Silva, da Rede de São Paulo, critica a alteração dos limites da Floresta Nacional do Jamanchim e outros projetos que, em sua visão, favorecem quem descumpre a legislação ambiental. Ela defende o aumento da produção sem a derrubada de novas áreas e com a recuperação de regiões degradadas.
5: Marina Silva ressalta a importância da proteção ambiental para o desenvolvimento da agricultura brasileira. A parlamentar afirma que propostas em discussão na Câmara que enfraquecem a fiscalização prejudicam a imagem do país nos mercados internacionais.
3: Economia.
4: Câmara aprova projeto que autoriza o uso de recursos de fundos de desenvolvimento regional por cooperativas. O repórter Marcelo Lascher conta como vai funcionar.
6: A Câmara dos Deputados aprovou o projeto que permite que cooperativas acessem os recursos de 3 fundos públicos de desenvolvimento regional: o do Nordeste, o do Centro-Oeste e o da Amazônia. Os recursos são voltados para investimentos produtivos, infraestrutura e geração de empregos. A proposta já foi aprovada pelo Senado e altera 2 medidas provisórias e uma lei complementar. Segundo a deputada Marussa Boldrin, do Republicanos de Goiás, relatora do projeto na Comissão de Finanças e Tributação, as cooperativas ajudam a canalizar investimentos diretamente para micro, pequenos e médios produtores. A proposta foi defendida pelo deputado Pedro Lupion, do Republicanos do Paraná, coordenador da Frente Parlamentar da Agropecuária.
7: Que nesse caso, o que nós estamos permitindo e dando a possibilidade do cooperativismo também acessar os fundos constitucionais que são acessados por todas as atividades econômicas, e o cooperativismo, seja ele qual for, em qual ramo for, não só no cooperativismo agropecuário, mas de saúde, de transporte, de trabalhadores, agricultura familiar ou até mesmo de crédito, possam acessar também os fundos constitucionais.
6: A proposta foi aprovada de maneira simbólica, sem votos contrários e com apoio do governo, como disse o deputado Bongás, do PT do Rio Grande do Sul.
8: O governo também aprova porque ele estende esses repasses também para as cooperativas, que é muito importante que eles possam também alcançar e que isso

0: seja explícito na lei.
1: O projeto que permite que cooperativas acessem os recursos dos fundos públicos de desenvolvimento do Nordeste, do Centro-Oeste e da Amazônia seguiu para a sanção presidencial e já pode virar lei. Da Rádio Câmara de Brasília, com informações de Antônio Vital, Marcelo Larcher.
2: Desenvolvimento Regional.
3: Defensor Stélio Denner, do União, celebra a decisão da Agência Reguladora de Energia Elétrica que reduziu o reajuste da conta de luz em Roraima. O parlamentar explica que o aumento previsto de 24% caiu para 4% após mobilização da bancada federal do estado junto à ANEEL.
4: Segundo o defensor Stélio Denner, o recuo é uma conquista de toda a bancada federal de Roraima, que realizou diversas audiências nos últimos meses. Apesar disso, ele afirma que o estado ainda sofre com tarifas elevadas em comparação com outras regiões do país.
3: Lídice da Mata, do PSB, contesta críticas ao governo da Bahia ao comparar obras e indicadores do estado com a situação da cidade de Salvador. A deputada afirma que a capital baiana apresenta resultados preocupantes em qualidade de vida, educação e competitividade.
4: Lídice da Mata cita investimentos do governo da Bahia em Salvador, como a ampliação do metrô, a implantação do VLT, a construção de hospitais e escolas de tempo integral. Ela avalia que essas ações mostram avanços do executivo estadual diante dos problemas que persistem na gestão da capital.
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2: Saúde.
3: A Câmara aprovou um projeto que amplia o acesso a novas tecnologias no SUS. A repórter Júlia Lopes tem mais detalhes.
11: A Comissão de Constituição e Justiça da Câmara dos Deputados aprovou um projeto que cria novos modelos de acordos para aquisição de tecnologias em saúde pelo Sistema Único de Saúde, o SUS. A proposta inclui novos medicamentos, produtos, procedimentos e terapias inovadoras. Os chamados acordos de acesso gerenciado serão firmados por meio de contratos específicos com definição de critérios, metas e prazos para o acompanhamento de resultados. Pelo texto, a incorporação dessas tecnologias será feita com base em monitoramento contínuo pelo governo, permitindo o compartilhamento de riscos clínicos e financeiros entre o poder público e as empresas. A avaliação vai considerar critérios como eficácia do tratamento, resultados clínicos reais dos pacientes, segurança da tecnologia, impacto público e também acompanhamento contínuo dos resultados obtidos. O relator da proposta, deputado Diego Garcia, do União do Paraná, afirmou que a medida pode acelerar o acesso da população a tratamentos de alto custo no SUS.
12: Esse talvez seja o ponto mais importante do projeto. Hoje, muitas famílias enfrentam uma longa espera para conseguir acesso a medicamentos e terapias de alto custo no SUS. Com os acordos de compartilhamento de risco, o governo pode incorporar novas tecnologias de forma mais rápida e responsável, acompanhando os resultados reais do tratamento e dividindo riscos financeiros e clínicos.
11: Na prática, a proposta busca ampliar o acesso a tratamentos inovadores, medicamentos de alto custo e tecnologias mais recentes, além de fortalecer a participação de famílias, especialistas e da sociedade civil no processo de avaliação, especialmente em casos de doenças raras. Agora, o projeto que cria novos modelos de acordos para aquisição de tecnologias em saúde pelo SUS deve seguir para o Senado. Da Rádio Câmara de Brasília, Júlia Lopes.
2: Ciência e tecnologia.
4: Coronel Assis, do PL de Mato Grosso, critica o decreto sobre a fiscalização do ambiente digital, argumentando que medidas sobre a regulação das redes devem ser debatidas pelo Congresso. Segundo ele, há risco à liberdade de expressão e à ampliação do controle sobre conteúdos.
3: Coronel Assis também defende a redução da maioridade penal e afirma que a medida é necessária para enfrentar a impunidade. O deputado sustenta que a proposta representa uma prioridade no debate sobre segurança pública.
4: Comissão aprova incentivos para ampliar a participação das mulheres na iniciação científica.
3: A repórter Mônica Tati explica detalhes do projeto que está em discussão na casa.
13: Projeto aprovado pela Comissão de Educação incentiva a participação feminina nas áreas de ciência, tecnologia, engenharia, matemática, química, física e tecnologia da informação. A proposta prevê a implementação em duas áreas: na educação básica, com programas específicos para gerar o interesse das meninas nas ciências, e na educação superior, com mecanismos que ajudem as mulheres que foram mães ou são cuidadoras a concluir seus estudos na educação superior. Também está prevista a criação de um regime especial de avaliação da produção acadêmica das docentes mães ou que cuidam de parentes diretos com deficiência ou doença grave. A relatora na comissão, a deputada Franciane Baier, do Republicanos do Rio Grande do Sul, acredita que os estímulos podem reduzir as barreiras que fazem com que muitas mulheres desistam de atuar em uma área que ainda é vista como tipicamente masculina.
14: E nós sabemos que a mulher acaba sendo muitas vezes a responsável pelo cuidado com a casa e com a família, e muitas vezes esses prazos legais de conclusão do curso ou até análise do currículo e dos trabalhos apresentados para ingressar em alguma carreira que é científica é prejudicada nesse ponto.
13: A proposta que traz incentivos para ampliar a atuação das mulheres na área científica ainda será votada pela Comissão de Constituição e Justiça e pelo Plenário da Câmara antes de virar lei. Da Rádio Câmara de Brasília, Mônica Tati.
2: Justiça.
4: Inácio Arruda, do PCdoB do Ceará, acusa setores da oposição de hipocrisia diante das investigações sobre as irregularidades envolvendo o Banco Master. O parlamentar cobra uma apuração rigorosa e a punição de todos os responsáveis por eventuais desvios de recursos.
3: Na visão de Inácio Arruda, grupos extremistas e conservadores utilizam discursos moralistas para tentar encobrir crimes históricos no sistema financeiro. Na visão dele, o esclarecimento dos fatos fortalece o campo democrático no Brasil.
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2: Presidência.
4: Diminuição da jornada semanal para 40 horas passará por transição de um ano, segundo anunciou o presidente da Câmara em entrevista acompanhada pelo repórter Luiz Gustavo Xavier.
16: O presidente da Câmara, Hugo Mota, anunciou nesta segunda-feira, em entrevista coletiva, que o relatório final da proposta de emenda à Constituição, que elimina a escala de trabalho 6x1, terá um ano de transição para reduzir a jornada de 44 horas para 40 horas semanais.
17: 60 dias após a promulgação da PEC. E após 12 meses, mais 2 horas. Então a transição se dará dentro de um ano, não mais do que isso. Dá um tempo para que os setores possam se organizar.
16: Mota declarou que a redução da jornada de trabalho é um dos 3 pontos que considera inegociáveis na PEC. Os outros 2 seriam o fim da escala 6x1 e a proibição da redução salarial.
17: Nós partimos do princípio que esses 3 pontos são inegociáveis para a Câmara dos Deputados, são também pontos inegociáveis para o governo, e nós temos ampla convergência nessas três situações que trazem para o trabalhador brasileiro, para a trabalhadora brasileira, uma nova realidade depois da aprovação dessa proposta.
16: Segundo o presidente da Câmara, o texto está sendo ajustado para regras de servidores públicos, prestadores de serviços para entes públicos e microempreendedores individuais, os MEIs. Hugo Mota também conversou hoje com o presidente da República, Luiz Inácio Lula da Silva, sobre o reajuste de valor para microempreendedores individuais, os MEIs, e destacou que Lula está sensível à proposta. Da Rádio Câmara de Brasília, Luiz Gustavo Xavier.
2: Trabalho.
3: Apoiar a proposta que reduz a jornada de trabalho, Paulo Lemos, do PT, reitera que a bancada do Amapá não apoiou emendas que desidratam o projeto original. O deputado alerta que a população acompanha de perto a posição dos parlamentares sobre o fim da escala 6x1.
4: Na opinião de Paulo Lemos, a redução da jornada semanal é uma demanda da classe trabalhadora que enfrenta rotinas cansativas e transporte público. Segundo ele, pesquisas apontam ampla aprovação popular à medida.
3: Tadeu Venere, do PT do Paraná, convoca os eleitores a pressionar os deputados pela aprovação do fim da escala 6x1. Ele alerta que a comissão especial que analisa a proposta precisa acelerar a votação da matéria original para que o plenário delibere sobre o tema.
4: Tadeu Venere critica a emenda ao texto que prevê compensação a empresas e pode ampliar a jornada para até 52 horas semanais. Ele argumenta que a pressão sobre o Congresso pode garantir mais tempo de descanso e melhor qualidade de vida para os trabalhadores brasileiros.
3: Luiz Carlos Raul, do Podemos do Paraná, questiona os efeitos da redução da jornada de trabalho sobre as micro e pequenas empresas. Ele alerta que mudanças nas regras trabalhistas precisam considerar os impactos sobre os empregadores e a geração de empregos.
4: Luiz Carlos Raoli critica o desempenho econômico e social do Brasil nas últimas décadas e afirma que o país enfrenta dificuldades em indicadores como renda, emprego e segurança pública. O parlamentar também faz críticas à condução das políticas econômicas nacionais.
3: Heloísa Helena, da Rede do Rio de Janeiro, faz um apelo para que o Congresso derrube o veto ao projeto que permite o aproveitamento de trabalhadores concursados no setor elétrico após privatizações. Ela sustenta que esses profissionais possuem conhecimento estratégico para o funcionamento do sistema.
4: De acordo com a Heloísa Helena, as privatizações no setor já causaram impactos negativos na Companhia Hidrelétrica do São Francisco. Ela pede que o governo libere a base aliada para garantir o direito dos trabalhadores de forma soberana.
3: Termina agora o Jornal Câmara dos Deputados, com trabalhos técnicos de Everson Urani e apresentação de Márcio Aquiles Sardi e Val Monteiro. Boa noite.
4: Você ouve as notícias do Tribunal de Contas da União. Boa noite.
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18: O Tribunal de Contas da União avaliou a base de cadastro de pessoas físicas da Receita Federal. 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
2: 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E a hora certa. 8 horas.
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20: Boa noite.
21: Vambora com o Moro Longe.
22: Zeca saiu de Xerém e chegou junto.
21: É, mas meu professor tá ali, o Wilson Moreira tá só filmando a gente, não podemos vacilar, hein?
0: judia de mim. 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

0: Boa noite.
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4: 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Informa a hora certa.
5: 8:52.
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0: Boa noite.